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3: 10:32.
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8: É 13.
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Louvado seja nosso Senhor Jesus Cristo. Para sempre seja louvado, queridos irmãos e irmãs. É terça-feira, Jesus das Santas Chagas, e quero saudar a todos em

0: Pena, novena dos arcanjos, quinto dia, mas toque o sino, sacristão, os carrilhões. Hoje é dia dos arcanjos Miguel, Gabriel, Rafael. Arcanjos de Deus, vem em meu auxílio. Arcanjos do Senhor, vem em meu socorro. Arcanjos de Deus. Hoje é o dia dos arcanjos. Hoje nós completamos os 40 dias da quaresma de São Miguel Arcanjo, mas a novena continua. Quero saudar a todos a partir da Rádio Evangelizar, de onde tudo começa. As rádios irmãs cujos nomes cito neste momento. Rádio Atual FM 105.1 de Vitória de Santo Antão, Pernambuco. Evangelizar, sinal digital em todo o país. Em várias cidades, canal aberto. Pelo YouTube, Padre Manzotti Oficial. Nós estamos lá com o 40º dia, fechando os 40 dias da quaresma de São Miguel. Se não fez, ainda é tempo de fazer. Pelo aplicativo da Associação Evangelizar é preciso. E todas as plataformas digitais. Filhos amados, povo querido, vamos juntos passar esta hora abençoada. Repito, é terça-feira das Santas Chagas. É dia dos arcanjos Miguel, Gabriel, Rafael. Em nome do Pai, do Filho e do Espírito Santo. Amém. Naquele tempo, Jesus viu Natanael que vinha para ele e comentou: aí vem um israelita de verdade, um homem sem falsidade. Natanael perguntou: de onde me conheces? Jesus respondeu: antes que Filipe te chamasse, enquanto estavas debaixo da figueira, eu te vi. Natanael respondeu: Rabi, tu és o Filho de Deus, tu és o Rei de Israel. Jesus disse: tu crês, porque te disse eu te vi debaixo da figueira? Coisas maiores que estas verás. E Jesus continuou: em verdade eu vos digo, vereis o céu aberto e os anjos de Deus subindo e descendo sobre o Filho do Homem. Senhor, o teu evangelho fala, verás coisas ainda maior do que estas. Verás os anjos de Deus subindo e descendo sobre o Filho do Homem. Arcanjos de Deus, venham sobre nós.
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0: arcanjos,
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0: imediatos de Deus, venham em nosso socorro.
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0: arcanjo Miguel,
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0: Gabriel, Rafael,
1: mensageiros
0: enviados de Deus, venham em nosso auxílio. Venham em nosso socorro.
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0: Os nas nossas batalhas. E eu lhe pergunto: qual a batalha você está travando hoje? Ou quantas batalhas você está travando hoje?

Olhai pelos doentes do dia de hoje, e que os raios curativos, assim como curaste Tobit, possa curar os enfermos, restaurar a saúde do corpo, restaurar a saúde da alma. Arcanjo Rafael, há tantos doentes. Venha em auxílio a estas pessoas enfermas. Diga qual é a sua enfermidade. Arcanjo Miguel, príncipe, guardião, guerreiro, venha nos combates da nossa vida enfrentar os dragões, enfrentar

defendei-nos no combate. Sede nosso refúgio contra as maldades e ciladas do demônio. Que Deus manifeste o seu poder sobre ele. Eis a nossa humilde súplica, príncipe da milícia celeste, com o poder que Deus vos conferiu, precipitai no inferno Satanás e todos os espíritos malignos que andam pelo mundo tentando as almas. Arcanjos de Deus, venham em nosso auxílio. Arcanjos do Senhor, venham em nosso socorro. Hoje, dia dos arcanjos, qual é a tua súplica, seu pedido, seu clamor? Claro que a Deus, mas pelos arcanjos que Deus nos deu como auxílio na nossa luta na terra. Senhor, sede-nos propício. Senhor, venha em nosso socorro. Filhos e filhas, hoje é mais que especial. Por isso, avise seu amigo, sua amiga. Fale para as pessoas que estejamos juntos nessa experiência de Deus. Eu volto já, volte comigo.

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filhos e filhas, vamos pedindo sempre, constantemente, arcanjos de Deus venham em nosso auxílio, arcanjos do Senhor venham em nosso socorro. Arcanjo Gabriel desempenha um papel importante na fé cristã. Ele é conhecido como mensageiro celestial. O evento mais famoso do Arcanjo Gabriel foi a Anunciação, quando ele disse a Maria que conceberia a luz e daria luz ao Filho de Deus. Gabriel, arcanjo, é padroeiro das comunicações, devido ao seu papel como mensageiro divino. Ele é invocado para aqueles que trabalham na área de comunicação, rádio, televisão, tecnologia. Portanto, da obra evangelizar é preciso, sem dúvida. Também o Papa Pio XII estendeu a várias profissões da evangelização. Na Bíblia nós sabemos em Lucas capítulo 1, 26, 32, quando ele aparece, ave cheia de graça, o Senhor é contigo. Também no Evangelho de Lucas, o arcanjo Gabriel fala a Zacarias que chegou o tempo dele receber a graça.

0: graça. Também o arcanjo Gabriel está no Antigo Testamento, no livro de Daniel, capítulo 8, versículo 15 e 18. Diz que Gabriel gritava: explica-lhe a visão. Dirigiu-se então em direção ao lugar onde me achava. A sua aproximação, fiquei apavorado e caí com a face na terra. Também em Daniel, capítulo 9, versículo 20 e 27, fala sobre o arcanjo Gabriel. Portanto, o arcanjo Gabriel é conhecido como o mensageiro celeste, o mensageiro de Deus. Traga-nos, Senhor, a boa nova do reino. Amém. Maria do Carmo, que a paz de Jesus esteja com você.
1: Afonso Araújo.
0: Alô.
2: Bom dia, Padre Reginaldo Manzotti.
0: Bom dia, Maria do Carmo. Você fala de
2: que
0: onde?
2: Que prazer eu falar com o senhor. Eu falo aqui de Fortaleza.
0: Contagem regressiva. Praticamente falta um mês para o evangelizar. É preciso Fortaleza. E como é que você me acompanha ali em Fortaleza?
2: Em Fortaleza eu acompanho pelo rádio, a Dom Bosco, pela TV, que é o canal 21, né?
0: Tá certo, canal 21, rádio e Dom Bosco, e temos também a Jangadeiro e a Shalom.
2: Exato.
0: Diga lá, Shalom, minha exato. Querida.
2: Padre, eu queria, se fosse possível, deixar dois testemunhos e uma intercessão. Se for possível.
0: Claro, né? Que é possível. Pode falar. Quais são os dois testemunhos?
2: Os dois testemunhos, o primeiro foi do meu filho, Elano Barbosa Sampaio, que ele tem 49 anos. Desde os 12 anos de idade, que ele vivia nas drogas, no álcool, roubava as coisas de casa.
0: Meu Deus.
2: Padre, o senhor imagina o sofrimento que a gente passava.
0: Certo.
2: Eu sou casada... meu marido está com 2 anos que faleceu. Meu marido não aceitava de jeito nenhum.
0: Meus sentimentos pela perda do marido.
2: Queria que eu abandonasse ele. Eu sempre lutando, internei ele várias vezes e pedindo a intercessão dos arcanjos, de Nossa Senhora, dos santos, de São Pio de Pietrelcina.
0: Certo.
2: Eu sempre pedindo isso desde o tempo que ele... começou a usar drogas.
0: Certo.
2: E agora está com 6 meses que ele e a companheira dele, que ele estava morando na casa com a companheira, todos dois usavam droga. Era assim, o senhor não, nem imagina o sofrimento que eu passava.
0: Imagino, sim.
2: Mas Deus teve misericórdia de mim, que eu pedia: meu Deus, eu não quero morrer deixando meu filho nessa vida, não.
0: E faz 6 meses que ele largou.
2: Exato, ele disse que às vezes eu pedia, ele dizia: mãe, o vício fala mais alto. Eu digo: mas você tenha fé. Quando foi agora por último, ele me disse, eu digo: meu filho, ele disse: mas mãe, eu tomei a decisão, a partir de hoje, com Deus na frente, eu não uso mais droga, eu não uso
0: Louvado seja Deus. Então,
2: faltado o vício do cigarro, padre.
0: Como é que é o nome dele? Elano?
2: Elano Barbosa Sampaio,
0: então,
2: 49 anos.
0: Então diga, o meu filho Elano.
2: O meu filho Elano.
0: É um milagre de Jesus das Santas Chagas.
2: É um milagre de Jesus das Santas Chagas.
0: E olha, Maria do Carmo, Deus não faz a obra pela metade. Se já começou a libertação, só falta o cigarro, mas também esta vai acontecer. Tá certo, filha?
2: Com certeza. Eu
0: e
2: creio,
0: o segundo padre. Testemunho, querida?
2: O segundo testemunho é meu, marido Carlos Barbosa Sampaio.
0: Pois não.
2: Eu tá com um mês e pouco, me apareceu uma dor muito grande, forte, do pé da barriga e das costas. Eu há 2 anos eu tive o câncer do reto, mas também fui curada. Pela intercessão que eu faço, fui curada.
0: Amém.
2: Aí, quando eu sentia dor, eu fui pro hospital, cheguei, saí daqui gritando, fiquei lá, mas eu... Quando eu cheguei lá no hospital, que é muita gente, né? Eu só fazia louvar a Deus.
0: Certo.
2: Obrigado, Senhor. Obrigado, os arcanjos. Obrigado, Nossa Senhora. Mas eu, Senhor, eu quero fazer a tua vontade. Mas se for para eu ir, eu vou. Mas se não for, eu tenho muita gente, a minha família, para evangelizar.
0: Claro.
2: O senhor acredita?
0: Acredito.
2: Pois Aí fiz todos os exapocitos, o médico pediu. Mas tudo deu normal, para a honra e glória do Amém. Senhor Jesus Cristo.
0: Então diga, ai, eu sou o milagre de Jesus.
2: Eu sou o milagre de Jesus.
0: Amém, querida. Graça Amém, recebida... Amiga.
2: É graça testemunhada. Toca o sino, sacristão.
0: Isso mesmo. Qual o seu pedido de oração, querida?
2: O meu pedido, padre, é pelo meu bisneto, que ele tem 2 anos e 6 meses. Desde que ele nasceu, que ele tem um câncer na cabeça. E os médicos falam que é raro esse câncer. Sim. Aí ele tem que ir para São Paulo fazer essa cirurgia, mas a família não tem condições.
0: Entendi.
2: Aí eu peço com muita fé que ele vai... curar o meu neto, meu bisneto.
0: Como é que é o nome do bisneto?
2: É Benjamin Souto. Tá Benjamin bom. Souto. Dois anos e seis meses.
0: Anoto aqui, será levado no altar do Senhor, hoje dia dos arcanjos, e vai estar pelo menos 1 mês sendo celebrada missas na intenção dele. É mim do quê?
2: Souto.
0: Tá certo. Filha, que Deus abençoe e espero que você vá ao evangelizar, é preciso, lá no aterro da Praia de Iracema.
2: Certo, vou com minha filha, se Deus
0: vai,
2: quiser.
0: Vai sim, e vamos juntos rezar pelo Benjamim e rezar para o teu filho conseguir toda a libertação. Gente, o meu abraço à Fortaleza. Como eu disse, dia 31, nós temos um encontro marcado em Fortaleza. Dia 31... é o evangelizar, é preciso, Fortaleza, contagem regressiva. No dia 29, na sexta-feira, às 5 horas, missa dos voluntários na catedral. Se inscreva para ser um voluntário da obra Evangelizar, é preciso, de Fortaleza. E dia 31, nós teremos... dia 30, que nós teremos... a missa, e dia 31 o evangelizar no aterro da Praia de Iracema. Meu abraço, Fortaleza. TV Evangelizar, canal 21.1, Jangadeira FM, Shalom FM, Dom Bosco FM, ao arcebispo Dom Gregório Paixão, arquidiocese de Fortaleza. Eu volto já, volte comigo.

0: passar.
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arcanjos de Deus, vem em meu auxílio. Arcanjos do Senhor, vem em meu socorro. Arcanjo Rafael tem origem, um significado belíssimo. Rafael, Deus te cura, ou medicina de Deus. São Rafael está muito presente no livro de Tobias. Se lembrarem, nós fizemos a leitura orante. Em Tobias, capítulo 5, versículo 3, tenho comigo o seu recibo, vai procurar um homem de confiança que te possa acompanhar mediante uma retribuição. E dizia, tendo saído, Tobias encontrou um jovem de belo aspecto, equipado para uma viagem. Sem saber que se tratava do anjo de Deus, ele o saudou e disse-lhe, de onde és tu, ó bom jovem? Pois bem, Tobias é também chamado a medicina de Deus, e ele disse, eu sou o anjo Rafael, um dos sete que assistimos na presença de Deus. Tobias tem aquela notável história da união de Tobias e Sara. Sara havia perdido 7 maridos, todos mortos pelo demônio. Com a ajuda de São Rafael, Tobias e Sara conseguem superar esse desafio e se casam. São Rafael, arcanjo Rafael, portanto é tido como a medicina de Deus, os raios curativos de Deus. Portanto, peçamos hoje, arcanjo Rafael, lançai sobre os doentes, lançai sobre as nossas enfermidades, sobre os procedimentos, sobre todos aqueles que precisam de um auxílio celeste, lançai a cura do corpo e da alma. Arcanjo Rafael, rogai por nós. Filhos e filhas, vamos para a leitura orante. Bíblia aberta, cartilha de oração. Primeiro Reis, capítulo 19. Continuidade de ontem. Primeiro Reis, capítulo 19, do versículo 9 seguintes. Só para relembrar, Elias ontem teve uma grande fase de depressão, com medo, ficou embaixo de um junípero, pediu a morte. Deus não concedeu, ao contrário, mandou que um anjo levasse comida. Ele dormiu, levantou, comeu de novo e andou 40 dias e 40 noites até o Sinai. Paramos aí ontem. Levanta-te e coma. Lembra da palavra? Está lá no YouTube, Padre Manzotti. Tem um recorte, se você perdeu o dia de ontem. Pode retomar a leitura orante. Hoje, versículo 9. No Monte Sinai, Elias entrou na caverna para passar a noite. E de repente o Senhor Deus lhe perguntou a pergunta, o que fazes ali, Elias? Ou vamos ser textuais, o que está fazendo aqui, Elias? Elias respondeu, ó Senhor meu Deus Todo-Poderoso, eu sempre tenho servido a ti e só a ti, mas o povo de Israel quebrou a sua aliança contigo, derrubou os teus altares e matou todos os teus profetas. Eu sou o único que sobrou e eles estão querendo me matar. O Senhor disse, saia e vá ficar diante de mim no alto do monte. Saia desta caverna. Lhe diz alguma coisa? Saia desta gruta. Saia deste momento. Saia daquilo que está te tirando a vontade de viver. Vem para fora. Não lembra de Lázaro?
Lázaro, vem para fora. Eu vou fazendo paralelos para que você de alguma forma vá entendendo e vai deixando a palavra de Deus se tornar orante na tua vida. Deus está dizendo a você: saia, vem para fora, venha diante de mim. Saia, vá ficar diante de mim no alto do monte. Então o Senhor passou por ali e mandou um vento muito forte que rachou os morros, quebrou as rochas em pedaços. Mas o Senhor não estava no vento. Quando o vento parou de soprar, veio um terremoto. Porém, o Senhor não estava no terremoto. Depois do terremoto veio fogo, mas o Senhor não estava no fogo. E depois do fogo veio um sussurro calmo e suave. Então, versículo 13, Elias ouviu o sussurro, cobriu o rosto com a capa, então saiu e ficou na entrada da caverna, e a voz lhe disse: o que está fazendo aqui, Elias? Elias respondeu: ó Senhor Deus Todo-Poderoso, eu sempre tenho servido a ti, mas o povo de Israel quebrou a sua aliança contigo, derrubou teus altares, matou os teus profetas. Eu sou o único que sobrou e eles estão querendo me matar. Ele repete o que tinha falado antes. Então o Senhor Deus disse, no sussurro, na brisa suave: volte para o deserto que fica perto de Damasco. Chegando lá, entre na cidade e unja Azael como rei da Síria. Unja Jeú, filho de Ninsi, como rei de Israel, e unja Eliseu. Eliseu, aparece a palavra, como profeta, para ficar em lugar de você. As pessoas que não forem mortas por Azael serão mortas por Jeú, e todos os que escaparem de Jeú serão mortos por Eliseu. Mas eu deixarei 7.000 pessoas vivas em Israel, isto é, todos aqueles que não adoraram o Deus Baal e não beijaram a sua imagem. Palavra do Senhor. Graças a Deus. O que fazes ali, Elias? A pergunta é também feita a mim e a você. O que fazes aí? Deus não começa dando uma ordem. Primeiro escuta Elias. O profeta coloca diante dele a sua frustração. Coloca diante de Deus sua situação de abandono, sensação de abandono e sofrimento. É assim que Deus espera que falemos com Ele. Falemos a verdade. Falemos das nossas sensações. Falemos do nosso sofrimento. Venha, venha para fora. Fique diante de mim. Deus não veio no vento, não veio no terremoto, não veio no fogo. Deus se revela na brisa suave. E como se revela? Depois do intervalo, continuaremos a leitura orante de hoje, esse espetáculo de leitura do profeta Elias. Eu volto já.

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0: e na continuidade da leitura. Nos damos conta que Deus não aparece e se manifesta nem no vento, no terremoto, nem no fogo. Ela numa brisa suave, aqui em grande catequese, nem sempre encontramos Deus naquilo que é extraordinário. Muitas vezes, Ele está na brisa, no silêncio, na meditação e quase sempre sussurrando no nosso interior. É preciso se retirar, silenciar para escutar a Deus. Elias pensa estar só, ser o último dos profetas. Façamos nós também a oração: Senhor, eu estou aqui e quero experimentar-te. Senhor, olhe para o cansaço, para as decepções, e não nos deixe pensar estarmos sozinhos. Ensina-nos a conhecer a tua voz no silêncio e nos pequenos sinais. Acalma aquilo que está fazendo barulho fora de mim, mas principalmente dentro de mim. Senhor, esteja comigo. E nos momentos em que pensar estar só, mostra-te presente, caminhando, sustentando, mesmo onde meus olhos não conseguem enxergar. Senhor, fala, caminha. O que fazes aí, Elias? E a resposta de Deus: volte para o deserto, unja o profeta Eliseu. Eu deixarei as pessoas vivas em Israel que não cometeram idolatria. Amém. Edevaldo, que a paz de Jesus esteja com você.
1: Amém, Padre. Deus, sua bênção.
0: Deus o abençoe, filho. Você fala de onde?
1: Eu falo de Abaeté, Minas Gerais.
0: Meu abraço, Abaeté, Minas Gerais. Tivemos muitas caravanas de Minas Gerais. E como é que você me acompanha ali em Abaeté?
1: Eu te acompanho pela Rádio Atividade Sertaneja 87.9. E tenho o canal da Sky também. Tá, pelo YouTube.
0: Tá bom. Diga lá, filho.
1: Padre, fala que é um prazer estar falando com o senhor, né?
0: Prazer todo meu. Seja muito bem-vindo.
1: No dia 13 de março, eu fui diagnosticado com um câncer de estômago.
0: Certo. E sinto por isso.
1: Estou fazendo tratamento, fiz a cirurgia, já retirei o estômago, sabe? Tirei o total. Eu fiz 4 sessões de quimioterapia antes da cirurgia.
0: Sim.
1: Fiz a cirurgia e agora tenho que fazer mais 4 sessões de quimioterapia. Eu estou na segunda. Inclusive, hoje eu estou aqui na sala de quimioterapia, fazendo quimioterapia.
0: Nossa,
1: falando com o senhor.
0: Você está na sala fazendo quimioterapia agora?
1: Isso, e conversando com o senhor.
0: Entendi. É providência divina, né, filho?
1: Isso.
0: Eu sempre falo...
1: Deus
0: é
1: maravilhoso.
0: Uma gota do sangue redentor, cada gotinha da quimioterapia que está caindo.

0: indo, pense que é uma gota do sangue de Jesus que vai te curar.
1: Padre, Deus tem sido muito generoso comigo, porque desde quando eu descobri minha doença, sim, e foi uma bênção, porque eu descobri minha doença porque eu engasguei com um pedaço de carne, comecei a sentir uma dor no estômago, fui num médico, fiz uma endoscopia, fui diagnosticado com câncer de estômago. Resumindo, sim, o meu engasgo não teve nada a ver com a minha doença, porém era Deus me mostrando.
0: Entendi.
1: E foi tudo bem no início, então assim, foi mais fácil o tratamento, sabe?
0: Entendi, filho. Entendi.
1: É isso, sabe? O testemunho que eu queria dar era esse, que eu tô em tratamento ainda, mas assim, tiraram o estômago, fez biópsia do estômago, e não tinha mais câncer no estômago, não. Já tinha acabado o câncer. A primeira quimio fechou o câncer.
0: Eu entendi. Louvado seja Deus por você estar firme na fé. A providência divina, amém, te faz ligar de dentro do hospital. Você fazendo quimioterapia, glorificando a Deus. Isso é só uma pessoa de fé que consegue. De entender que aquele momento em que você engasgou foi um sinal para fazer uma busca e perceber e descobrir o câncer no início. Deus não faz a obra pela metade, filho. Vamos rezar juntos? Vamos. Senhor Jesus.
1: Senhor Jesus.
0: Pelas tuas santas chagas. Dolorosas e gloriosas. Derrame uma gota. Do seu preciosíssimo sangue. Sobre mim. Eu estou aqui, Senhor. Neste tratamento de quimioterapia. Dentro deste hospital. Mas eu sinto a tua presença, Jesus. E te louvo e agradeço por isto. Senhor. Se queres, tu podes me curar. E eu peço essa cura, Jesus.
1: Amém.
0: Edivaldo, foi muito edificante, para mim pelo menos, a sua ligação. Por ser um homem de fé, e em meio à tormenta louvar a Deus. Que o Senhor continue te fortalecendo, Edivaldo.
1: Eu posso deixar um nome em oração?
0: Claro, filho, pode dizer.
1: É da minha esposa, Débora, que está me dando a maior força nesse tratamento.
0: Tá bom.
1: É minha filha Ana Júlia.
0: Tá.
1: É Antonella. Luiz Eduardo.
0: Certo.
1: Netinho.
0: Tá.
1: E a Isa, minha netinha.
0: Tá certo. Que Deus abençoe, filho. De Abaeté, Minas Gerais. YouTube, TV Evangelizar, canal 586, lá nos transmite. A Rádio Atividade Sertaneja FM, Dom José Aristeu Vieira Luz. Você percebe, queridos irmãos e irmãs, homem de fé. Nós tivemos a fé e várias pessoas levaram as capelinhas, muitos vieram com as capelinhas. Eu acabei fazendo encontro com as mensageiras das capelinhas das Santas Chagas e tirei foto individual com cada uma. E quero hoje dizer que tal você seja mensageiro da capelinha de Jesus das Chagas, digo, porque na festa das Santas Chagas você sentiu muito, nossa, como a capelinha de Jesus das Santas Chagas, transformou vidas, curou, se escutou tantos testemunhos tocantes. Então hoje eu quero fazer um convite mais que especial a você. Se você ainda não é um mensageiro, torne-se agora. Aproveite esse intervalo que vem agora e 0800 410 6060. Eu não vou mostrar as fotos. Por quê? Porque hoje eu quero que você se torne um novo mensageiro. Aproveite esse intervalo. Você viu quantos milagres aconteceram. Que tal você fazer parte desta família que fala, prega Jesus das Santas Chagas? Faça isso agora, eu volto já.

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0: Hoje é aniversário de Dom Limacedo Antônio da Silva, da Diocese de Afogados da Ingazeira, Pernambuco, e também da Rádio Irmã Nova FM de Nova Cantu, Paraná. Manda teus anjos, Senhor. Às 12 horas, missa dos arcanjos Miguel, Gabriel, Rafael. Hoje, lembrando que nós tivemos, se você ainda não fez hoje, a 40º dia, último dia, nós pedimos São Miguel, conduzi-me a Cristo. Faça logo depois do programa da bênção final, fecha os 40 dias da quaresma de São Miguel no YouTube Padre Manzotti. Não deixa de se inscrever e marcar com o sininho. Lembrando que sábado, dia 3, eu estarei no Santuário São Francisco de Assis às 18 horas para a missa do Tríduo de São Francisco, transmitido pela TV, pelo YouTube Padre Manzotti. Amado povo de Deus, hoje nós falamos dos arcanjos. E o arcanjo Miguel é considerado príncipe dos anjos, por lutar contra as forças do mal. Seu nome é Miguel, significa quem é como Deus. Na Bíblia temos várias citações, mas gosto de citar um fato que ocorreu em 1884, quando o Papa Leão XIII teve uma visão aterrorizante de demônios atacando a igreja, quase a ponto de destruí-la. Em resposta, ele compôs uma oração do arcanjo Miguel, pedindo a intercessão protetora. Foi aquela que fizemos no início do programa. São Miguel Arcanjo, defendei-nos no combate. São Miguel Arcanjo está no livro de Daniel, no capítulo 10, onde diz que o chefe do reino persa resistiu-me durante 21 dias, porém Miguel, um dos principais chefes, veio em meu socorro. Não por acaso, também São Miguel Arcanjo está no chamado Castelo Santo Ângelo, Santo Arcanjo Miguel, com a bainha, a espada na bainha, no final de uma grande peste em Roma. Não por acaso, Papa Francisco consagrou o Estado do Vaticano a São Miguel Arcanjo. Por isso peçamos, Arcanjo Miguel, príncipe, guardião e guerreiro, venha em nosso auxílio. Povo de Deus, não deixe para a última hora para fechar Pentecostes. 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E juntos vamos para o quinto dia da novena dos arcanjos.
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0: Arcanjo Gabriel, portador das boas novas, das mudanças, da sabedoria, da inteligência. Arcanjo da Anunciação, trazei a palavra de Deus e que ela permaneça em meu favor e meu agir. Fazei com que eu também seja um mensageiro dos preceitos do Senhor, por palavras de bondade, solidariedade. Arcanjo Rafael, guardião da saúde e da cura, peço que os raios curativos desçam sobre mim, dando-me saúde e cura dos males.

corpo e da alma. Guardai meu corpo, minha mente, livrando-me de todas as doenças. Arcanjo Rafael, que vosso raio curativo esteja em meu lar, meus familiares, no ambiente de trabalho. Arcanjo Rafael, curai as enfermidades. Arcanjo Miguel, príncipe, guardião e guerreiro, defendei-me com vossa espada, protegei-me com vosso escudo. Não permita que o mal me atinja. Protegei-me contra assaltos, roubos, acidentes e quaisquer atos de violência hoje. Livrai-me das pessoas negativas e invejosas. Levanta o vosso escudo de proteção sobre o meu lar, minha família, parentes e amigos. Guardai meu trabalho. Protegei meus negócios e meus bens. Arcanjo Miguel, trazei paz e libertação. Arcanjo Miguel, defendei-me no combate. Arcanjos de Deus, venham em meu auxílio. Arcanjos do Senhor, venham em meu socorro. O Senhor esteja convosco. Ele está no meio de nós. Por intercessão de Nossa Senhora do Carmo, São Pio de Pietrelcina, nos méritos das Santas Chagas, abençoai, Senhor, a todos. A água, a roupa dos enfermos, as fotos de família. Em nome do Pai, do Filho, do Espírito Santo. Amém. Filhos queridos, povo amado, Deus abençoe. Toque o sino, toque a trombeta. Viva os arcanjos Miguel, Gabriel, Rafael. Deus abençoe a todos.

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0: 1:59.
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0: 3 e 2.
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0: Marciano, meu mano. Tô achando que essa galera tá afim de tirar o pezinho do chão, explodir e ser feliz, hein?
1: Eu também, Zezé. A galera quer saco de ouro aí.
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1: Manda ver, Zezé.
0: Vem com a gente!

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21: Bom dia, queridos filhos e filhas. Espero que o seu dia esteja começando de forma intensa e maravilhosa. Hoje, dia 30 de setembro, dia de São Jerônimo, aquele que fez a tradução da Bíblia do grego para o latim. Daí que o mês de setembro é o mês da Bíblia. Que como fruto desta contemplação, a palavra de Deus esteja no nosso dia a dia. Que a Bíblia seja uma cartilha de vida, de oração. Em nome do Pai, do Filho, do Espírito Santo. Amém. Senhor Deus da vida, que criastes o homem à vossa imagem e semelhança, pensastes com amor os caminhos a serem percorridos para a nossa felicidade e salvação. Senhor, por muitas razões a humanidade se perdeu dos preceitos. Por isso mandastes os profetas e, por fim, nosso Senhor Jesus Cristo, para nos trazer a plena revelação do verdadeiro amor a Deus, ao próximo e a nós mesmos. Obrigado, Senhor, por deixar esta revelação na palavra. Palavra que nos orienta, palavra que nos corrige, palavra que nos ilumina, palavra que nos traz dignidade de filhos de Deus. Manda teu Espírito, Senhor, no início deste dia, para que compreendamos esta palavra e, compreendendo-a, possamos vivê-la. Tão íntima de nosso Senhor Jesus Cristo, possa nos valer nesta manhã. Santa Teresinha do Menino Jesus, fazei-nos simples e dóceis, humildes e confiantes. Santa Teresinha, que prometestes passar o vosso céu fazendo bem sobre a terra sem descanso, eu me recomendo a vós, Santa Teresinha. Ajudai-me a viver tão profundamente unido a Jesus, tão profundamente vivenciando os mandamentos e os santos evangelhos, que eu possa um dia estar convosco.

0: conosco no reino de Deus. Santa Teresinha, não se canse de interceder por mim, até de ver-me um dia no céu com os anjos e santos. Pai nosso, que estais no céu, santificado seja o vosso nome, venha a nós o vosso reino, seja feita a vossa vontade, assim na terra como no céu. O pão nosso de cada dia nos dai hoje, perdoai-nos nas nossas ofensas, assim como nós perdoamos a quem nos tem ofendido. E não nos deixeis cair em tentação, mas livrai-nos do mal. Amém. Ó Deus, para o dia de hoje, que a Bíblia esteja em minha mão, a palavra de Deus no meu coração e os meus pés na missão. Um bom dia a todos. Amém.
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0: batalha. Pai eterno, me dê forças. Jesus Cristo, me dê poder. Nossa Senhora, me ajude a essa batalha vencer. Sem morrer, sem me abater, sem meu juízo perder. Deus quer, Deus pode, eu irei de vencer. Amém.
1: O
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0: 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Bom dia.
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0: Um certo pastor estava caminhando pela trilha de uma fazenda, acompanhado de um aspirante a pastor. Ele era bem jovem e queria muito fazer a obra missionária, ajudar as pessoas. E tinha naquele pastor um exemplo, um modelo de ministério. E tudo que o pastor falava, ele absorvia, como alguém que está faminto e se alimenta de um prato delicioso de comida. E eles conversavam acerca dos mistérios do reino de Deus. Quando à beira do caminho, o aspirante a pastor disse: "Olha, pastor, um homem com a sua carroça quebrada, e ele está ajoelhado, orando a Deus, pedindo ajuda. Vamos ajudá-lo." E o pastor disse: "Não, deixe ele ali. Vamos continuar a nossa caminhada e a nossa meditação." E passaram, sem socorrer o homem que orava pedindo ajuda a Deus. O jovem discípulo achou que o pastor tinha razão. Ele não entendeu direito, mas ele estava ali para aprender e continuou a caminhada. E mais para frente, eles encontram um outro carroceiro que está lutando para tirar a carroça de uma poça de lama. A carroça está encalhada e o carroceiro está ali atrás, colocando os ombros, empurrando a carroça para tirá-la da lama e ao mesmo tempo esbravejando: "Carroça porcaria! Vai, cavalo, puxa isso, animal preguiçoso!" E ele empurrava, empurrava com o ombro. Aí o pastor disse: "Pobre homem, vamos ajudá-lo." Aí o pastor e o aspirante entraram ali na lama e ajudaram o homem, empurraram a carroça e atiraram da lama. O carroceiro, agradecido, subiu na sua carroça e continuou seu caminho. E ali ficou o pastor, com o sapato todo enlameado, o terno sujo e o jovem discípulo também. Mas principalmente na mente do jovem discípulo ficou uma pergunta, uma dúvida: será que esse pastor realmente sabe o que faz? Será que realmente ele é um homem sábio? Eu não estou entendendo nada. Aquele justo, ali atrás, rezando, orando, fazendo a sua prece, suplicando pela ajuda divina, o pastor não ajudou. E esse ímpio, que ficou esbravejando, amaldiçoando a carroça e o seu cavalo, a este o pastor ajudou? Eu não estou entendendo. E o pastor, como era um homem de muito discernimento espiritual, viu que o jovem discípulo estava confuso e disse: "Algum problema?" E o jovem discípulo: "Mais ou menos. Pois pergunte, o que você quer saber?" "Pastor, eu vou abrir o coração. Eu não entendo a sua atitude. Aquele homem justo ali atrás, com a carroça quebrada, nós o encontramos de joelhos, orando, pedindo ajuda do Todo-Poderoso, e nós não fizemos nada para ajudá-lo. E este homem aí que esbravejava, xingava a carroça e a sua montaria, a ele nós ajudamos. Eu não compreendo, pastor." E o pastor disse: "Olha só, o primeiro homem estava ali, ajoelhado, pedindo ajuda de Deus, e ele não moveu uma palha para consertar a sua carroça. Ele queria que Deus descesse do céu e fizesse tudo para ele. Então ele estava muito acomodado espiritualmente, por isso nós não o ajudamos. Agora este homem aqui, ele parecia bravo e irado, mas tudo aquilo era só da boca para fora. Era a maneira dele extravasar energia, fazer força, incentivar a sua montaria a puxar também a carroça. Mas nada saía do seu coração. E você viu o ombro dele? Quando nós chegamos, o seu ombro estava todo esfolado e sangrando. Ele se esforçou tanto até sentir na própria carne a dor daquele desafio. E ele não se importou que estivesse se machucando e que a carga era muito pesada e a situação muito difícil. Ele continuava tentando. Foi por isso que Deus nos colocou no seu caminho, para ajudá-lo, porque Deus ajuda quem se esforça. Aliás, meu jovem discípulo, você nunca leu o que está escrito no livro do profeta Josué, capítulo 1, versículo 9? Deus disse assim: não te mandei eu? Esforça-te e tem bom ânimo. Não pasmes, nem te espantes, porque o Senhor teu Deus é contigo por onde quer que andares. Deus está ao lado de quem se esforça. Faça a tua parte e Deus fará a dele. Jesus Cristo chegou ali na sepultura de Lázaro e disse para Marta: tirai a pedra. Você acha que Jesus Cristo não poderia ter dito àquela pedra: saia daí? E a pedra não lhe teria obedecido? Mas há coisas que Deus faz e há coisas que você precisa fazer. Tirar a pedra, se esforçar, é a tua parte. Faça a tua parte. Se esforce, busque ao Senhor, porque Ele será contigo por onde quer que andar.
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0: No relógio da atual 6:02. Agradecendo ao Senhor bom Deus por mais um dia.
1: Obrigado, Senhor.
0: Obrigado, Senhor.
1: Mais um dia.
0: Que esse dia seja repleto de muita paz, luz e proteção divina.

0: do Senhor por mais uma quarta-feira. É você de lá e a gente de cá, com muito amor no coração e com muita fé em Deus.
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0: Bem-vindos a partir de agora.
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Pois é, último dia de setembro, hein, gente? Gratidão a Deus por tudo. Feliz quarta-feira. E aqui seguimos também com muita fé. Vamos sim. Para mais um dia.

o seu dia seja definitivamente abençoado. E que você confie nas providências de Deus. Que Deus abençoe o seu dia.

0: Setembro de 2026.
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0: E atenção para as manchetes do programa.
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0: Mais de 3.500 denúncias de propaganda eleitoral irregular. Transporte público será gratuito no primeiro turno das eleições do Grande Recife. Pernambuco lidera no Nordeste e a terceira do Brasil na geração de empregos, com mais de 13 mil vagas em agosto. Frutas e hortaliças ficam mais baratos no Ceasa Pernambuco nesta semana. Governo de Pernambuco publica editais de concursos para a Polícia Militar e Corpo de Bombeiros. Eleições 2026, Diário Paraná Pesquisas. João tem 49,1%, Raquel tem 48,6% dos votos válidos para o governo de Pernambuco. Levantamento foi realizado entre os dias de 7 e 29 de setembro. Através de entrevistas pessoais, domiciliares e presenciais. No total, 1.352 eleitores foram consultados em 57 municípios. E por falar em candidatos ao governo de Pernambuco, discutem segurança, saúde e relação com Lula em debate.

0: 209 sites e apostas ilegais. Investigação, orgias, lobby do STF e Rolex de 305 mil reais. As revelações e ex-sócio de Flávio Bolsonaro. Greve da Caixa Econômica chega ao fim. TST determina que dias não trabalhados sejam descontados. Nossa Senhora Aparecida no centro da eleição. Entenda como a santa foi parar no STF. Resistência às vacinas contra a gripe e Covid coloca gestantes em risco. Tartaruga encontrada morta na praia de Boa Viagem, no Recife. Seis horas e 10 minutos. Outras manchetes em destaques com Keina Paulino.
1: Eleições 2026. Metrô do Recife funciona com passagens gratuitas nos dias de votação. É título pode ser baixado no dia da eleição. 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
0: Pois é, Keina Paulino vem com esses e outros destaques também dentro do Cidade Ação. Candidatos a governador em debate, Tarcísio e Haddad nacionalizam debate em São Paulo com ataque sobre infiltração de facções, transporte e saúde. Tarcísio e Haddad discutem transporte e educação. Já no Rio de Janeiro tem ataques a paz e ruas, temas como alianças políticas, segurança e transporte.

0: Hoje casos sobre posts de Nossa Senhora Aparecida. É a nova guerra de decisões volta a dividir o Supremo Tribunal Federal. Em relação à padroeira do Brasil. Como o Congresso influencia temas como orçamento e STF. Prazo para recuperar dinheiro esquecido do PIS/PASEP acaba hoje. Frente fria derruba temperaturas do sul e muda o tempo no sudeste. Poluentes do ar, Rio de Janeiro está entre as cidades mais afetadas por ozônio nocivo no ano. Mãe de Jesus, porque Maria é tratada de forma diferente por católicos e evangélicos. Seis horas e 13 minutos.
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0: Nogueira Júnior, repórter Olho Vivo, vem com as manchetes policiais.
3: Duplo homicídio é registrado próximo a engenho em Paudalho, na Mata Norte do estado. Execução a tiros é registrada no bairro da Fábrica, em Gamileira. E homem é preso após esfaquear vítima durante confusão em um bar, em Águas Belas. Esses são os destaques de casos de polícia desta quarta-feira. 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
0: Nogueira Júnior vem com esses e outros destaques também dentro de casos de polícia.

arma dentro de motel em Capina. Dois jovens são mortos a tiros em estrada da zona rural de Pau D'Alho. PM apreende arma, munições e drogas e conduz dois adolescentes

Pós-violência contra a funcionária de clínica em Goiânia. E vai colocando criminalidade nisso aí.

0: na prisão. Ainda hoje também tem Elenivaldo Pereira com o balanço das últimas 24 horas em Pernambuco.
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0: 6:15.
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8: Seis horas e 20 minutos.

meu amigo e minha amiga. Bom dia pra você agora, ouvindo a Top FM. Sejam todos bem-vindos. É quarta-feira, abençoada. Estamos o dia levando informação com credibilidade. Reportagens espalhadas pelo Brasil e pelo mundo, trazendo os fatos que realmente impactam a vida da população. Jornalismo com qualidade é a notícia do dia a dia, é a notícia da sua vida. Aqui você também fica sabendo de tudo o que acontece na sua cidade, do seu estado, do Brasil e do mundo. Bora fazer o programa comigo até as 9 horas, porque aqui, meu amigo, minha amiga, você também tem vez e voz.

0: boca nesse país chamado Brasil. Então vai lá, meu amigo e minha amiga, pega o seu celular agora, envie sua mensagem de texto, seu áudio. Diga o que está acontecendo de errado aí na sua rua, do seu bairro, como também na sua cidade, através do nosso WhatsApp, que é o 3526-4823. Esse é o nosso WhatsApp, porque aqui você tem vez e voz. É você de lá e a gente de cá, com muito amor no coração, com muita fé em Deus.
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0: Pois é, meus amigos, vamos saber o tempo, porque vamos naquele ritmo gostoso.

0: Pois é, que faça chuva, faça sol. Vamos saber como é que fica o tempo para esta quarta-feira em Pernambuco.
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2: Na região metropolitana e nas matas norte e sul, a previsão para esta quarta-feira é de céu parcialmente nublado, com chuvas de fraca intensidade durante o período da manhã, de acordo com a Agência Pernambucana de Águas e Clima. O Agreste apresenta clima estável e não deve chover ao longo do dia. E o sertão pernambucano segue com o céu ensolarado para essa quarta-feira, e não há previsão de chuvas na região. O dia também segue aberto no arquipélago de Fernando de Noronha. Na região metropolitana, a temperatura mínima prevista é de 24 graus e a máxima atinge 29. Na zona da mata, a temperatura também atinge 29 graus e a mínima fica em 21 graus. O Agreste deve registrar a maior variação de temperatura do dia, com máxima de 35 e mínima de 17 graus. No sertão, os termômetros devem atingir mínima de 20 e máxima de 37 graus. Em Noronha, a temperatura se mantém entre 26 e 28 graus. Para acompanhar a previsão completa do estado de Pernambuco, acesse apac.pe.gov.br. Da agência Rádio CEI de Notícias, Guilherme Ribeiro.
0: Obrigado, Guilherme Ribeiro, aí pelas informações. Um ótimo trabalho para você. É desta quarta-feira, deixa eu chamar a Maria Luísa, que vem com as oportunidades de emprego no Recife, Paulista, Cabo de Santo Agostinho e Igaraçu.
1: Oportunidades de emprego em Pernambuco.
3: Nesta quarta-feira, as agências de trabalho estão ofertando novas oportunidades de emprego para os moradores da região metropolitana. No Recife, estão disponíveis 4 vagas para ajudante de estruturas metálicas. O salário é de R$ 2.406. Não há exigências para escolaridade e é necessário ter 6 meses.

0: de experiência, ainda no Recife, há 10 vagas para coletor de lixo hospitalar, exclusivas para PCD. O cargo não exige experiência prévia. O salário não foi informado. No Paulista, são ofertadas 58 vagas para auxiliar de limpeza. Para se candidatar, é preciso ter ensino médio completo e 6 meses de experiência na função. O salário não foi informado. Ainda em Paulista, há 15 oportunidades para ajudante de carga e descarga de mercadoria. O cargo exige ensino fundamental completo e 6 meses de experiência. O salário é de R$ 1.621. Já no Cabo de Santo Agostinho, há uma vaga disponível para operador de laminador. A oportunidade exige 6 meses de experiência e ensino médio completo. A remuneração é de R$ 2.000. Já em Garaçu, há 2 vagas disponíveis para psicólogo clínico. É preciso ter o ensino superior completo e 6 meses de experiência na área. O salário é de R$ 2.500. O horário para consulta presencial é de acordo com a agência de cada região. Outras informações, acesse o site da Secretaria de Desenvolvimento Profissional e Empreendedorismo, cedep.pe.gov.br, repetindo, cedep.pe.gov.br. Da agência Rádio Sei de Notícias, Maria Luísa Melim.
1: Obrigado, Maria Luísa. Depois da Maria Luísa, quem também vem com as oportunidades de emprego no Agreste do Sertão, e para esta quarta-feira é Beatriz Paes.
2: Oportunidades de emprego em Pernambuco.
3: Nesta quarta-feira, as agências do trabalho estão ofertando diversas oportunidades de emprego em Pernambuco. Em Caruaru, 4 vagas estão disponíveis para técnico de enfermagem. Para concorrer, é preciso ter ensino médio completo e 6 meses de experiência na função. A remuneração não foi informada. Ainda em Caruaru, 3 vagas para conferente de carga e descarga, exclusivas para pessoas com deficiência. O salário é de R$ 2.500,33. Para concorrer, é preciso ter ensino médio completo e 6 meses de experiência. Em Bezerros, há 1 vaga para promotor de vendas. O cargo exige ensino médio completo e 3 meses de experiência. A remuneração é de R$ 1.823,02. Já em Arco Verde, no Sertão, está sendo ofertada 1 vaga para cuidador de idosos. O cargo exige apenas 6 meses de experiência. A remuneração não foi informada. Em Petrolina, há 22 vagas para auxiliar nos serviços de alimentação, com salário de R$ 2.107. O cargo não exige nenhum requisito prévio. O horário para consulta presencial é de acordo com a agência de cada região. Para outras informações, acesse o site da Secretaria de Desenvolvimento Profissional e Empreendedorismo, cedep.pe.gov.br, repetindo, cedep.pe.gov.br, da agência Rádio Sei de Notícias, Beatriz Paes.
1: Obrigado, Beatriz Paes, aí, pelas informações e um ótimo trabalho para você desta quarta-feira. 6h29, é hora de falar de economia, falar de qualidade e de preços baixos, é isso, Keida?
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1: São 6h30, vamos fazer conexão, Brasília, capital dos três poderes, porque de lá tem Yuri Hudson que vai trazer informações sobre o governo que pede bloqueio de 5,2 mil sites de bets ilegais.
5: O governo federal pediu o bloqueio de mais de 5.200 sites de apostas desde a entrada em vigor da medida provisória que proibiu as bets em todo o país. A ofensiva também alcança aplicativos, redes sociais, publicidade e a movimentação financeira das empresas. A Anatel já determinou a derrubada de mais de 2.300 domínios. O secretário nacional de Segurança Pública, Chico Lucas, destacou a dimensão da operação para retirar do ar os sites de apostas ilegais.
6: Já foram encaminhadas para a Anatel o bloqueio de 5.209 sites, desde domingo também derrubando mais de 390 páginas de Facebook e Instagram que estavam fazendo publicidade de bets ilegais e grupos de Telegram com mais de 1 milhão de membros, onde havia compartilhamento de links de informações sobre sites de apostas ilegais. Então,
5: o governo também notificou 186 aplicativos para serem retirados das lojas da Apple e Google. Plataformas digitais também foram acionadas para remover publicidade irregular. A fiscalização também chegou ao sistema financeiro. 73 empresas suspeitas de receber dinheiro de bets ilegais foram identificadas e o Banco Central foi acionado para rastrear a cadeia de pagamento. O ministro da Justiça e Segurança Pública, Wellington César Lima e Silva, afirmou que a fiscalização será permanente.
7: Como anunciamos na sexta-feira passada, é um processo permanente e contínuo de fiscalização para dar conta exatamente da responsabilidade envolvida pelo Estado brasileiro no combate a essa prática que se tornou ilícita, e nós alcançaremos todos os elos dessa cadeia progressiva e continuamente.
5: Segundo o governo, desde 2023, operações da Polícia Federal contra apostas ilegais já resultaram em pedidos de bloqueio de mais de 4 bilhões de reais em bens e valores. Agência Rádio Web de Brasília, Yuri Hudson.
1: Pois é, Yuri Hudson trazendo aí informações sobre as bets, né, que vão ser, aliás, já são proibidas, né? Pois é, gente. São 6 horas e 32 minutos.

0: 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Santa! Terá carga completa de 45 mil ingressos para jogo contra o Maringá na Arena de Pernambuco. Chances do Náutico na Série B, 6 improváveis, sequência dura, marcam reta final. Náutico anuncia saída do técnico sub-20, Daniel Neri. Tabu e sequência da Série B. Arnaldo mira jogo grande no Náutico contra a equipe do Fortaleza. Enquanto isso, cenário na Série B. Leão vê chances de acesso caírem para 6,8% após derrota no clássico diante da equipe do Clube Náutico Capibaribe. 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
0: 6h34. Alô, mamãe! Alô, mamãe, que alô, vovó, alô, papai, alô, titia. É hora de acordar o Bruguelo. Alô, meu Bruguelo. Alô, criançada do meu Brasil. Mais um dia de aula.

0: Pois é legal estudar, mas brincar também é bom. Que Deus abençoe e proteja todas as crianças do meu Brasil e do mundo inteiro.
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0: 6 horas e 36 minutos.
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0: Seis e 40 na Atual.
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0: 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E aqui eu digo é a violência na cidade.

e balanças de precisão em Camutanga. Duplo homicídio registrado em Paudade da Mata Norte de Pernambuco. Homem é socorrido após ser atingido por disparo da própria arma dentro de motel em Carpina.

0: adolescentes em Goiânia. Oh,
1: brother, tanta criminalidade.
0: E vai colocando criminalidade nisso aí.
1: Tanta violência.
0: Mas antes de acionar aqui os nossos repórteres, deixa eu falar com você, meu amigo e minha amiga. 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Nogueira Júnior traz agora os destaques da polícia. Bom dia para você.
2: Bom dia, Mauri, e a todos que acompanham a Rádio Atua FM. Em destaques em casos de polícia, nós iremos falar de um duplo homicídio que foi registrado próximo a um engenho em Pau d'Alho, na Mata Norte do estado. Já em Gamileira, uma execução a tiros foi registrada no bairro da Fábrica. E em Águas Belas, um homem foi preso após esfaquear uma mulher, ou melhor, após esfaquear a vítima durante uma confusão que aconteceu em um bar. Mas agora a gente traz informações sobre a violência em Pau d'Alho. Dois jovens foram mortos a tiros na tarde desta terça-feira. O crime aconteceu em uma estrada nas imediações do Engenho São Bernardo. As vítimas foram identificadas como José Washington da Silva, 8 anos, e Richarlison Celestino dos Santos, apenas 15 anos de idade. Segundo a polícia, uma testemunha disse que um homem armado se aproximou das vítimas e efetuou diversos disparos e, posteriormente, fugiu logo em seguida. Os dois jovens não resistiram aos ferimentos e morreram no local. Conforme os registros policiais, o José Washington, ele havia saído recentemente da Fundação de Atendimento Socioeducativo FUNASE. Ele possuía apreensão anterior por tentativa de homicídio e era usuário de drogas. Durante os trabalhos da perícia, realizados pelo Instituto de Criminalística, foram encontradas duas poções de maconha no bolso da bermuda que ele vestia. O adolescente Richarlison Celestino também era usuário de drogas e já contava com histórico de passagens pela delegacia. A Polícia Civil fez todo o procedimento de investigação e a Polícia Militar realizou isolamento e a preservação do local do crime, até a chegada da Polícia Científica, que realizou o levantamento cadavérico. O caso agora é investigado pela Delegacia de Pau d'Alho. E daqui a pouco a gente volta com mais casos de polícia para falar de uma execução a tiros que aconteceu no bairro da Fábrica, em Gamileira. 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
0: Pois é, daqui a pouco o Nogueira vem com outros destaques em casos de polícia. Homem é socorrido após ser atingido por disparo da própria arma. Caso que aconteceu dentro de motel lá em Carpena, como foi isso, hein, Keila? Bom dia.
3: Bom dia, Mauri Júnior. Bom dia aos ouvintes do Cidade em Ação. Isso mesmo, Mauri. Essa ocorrência mobilizou policiais da ROCAM e resultou na apreensão de um revólver calibre 38, munições e duas porções de cocaína. Segundo o boletim de ocorrência, a equipe realizava motopatrulhamento quando foi acionada pela central para verificar a informação de que uma pessoa havia sido atingida.

0: agredida por arma de fogo no estabelecimento. Ao chegar ao local, os policiais encontraram um homem caído no chão, apresentando um ferimento provocado por disparo na perna direita. Um revólver estava ao lado dele. Uma testemunha relatou à polícia que estava com um homem em uma suíte e que os dois faziam uso de cocaína. Ainda conforme um relato registrado no boletim, após ouvir disparos de fogos de artifício no lado de fora do estabelecimento, o homem teria ficado alterado, sacado o revólver e efetuado dois tiros. Um dos disparos teria atingido a própria perna direita do homem. Na sequência, ainda segundo a versão apresentada pela testemunha polícia, ele teria apontado a arma em sua direção e feito uma ameaça caso não recebesse ajuda. O homem ferido recebeu atendimento do SAMU e foi levado inicialmente para a unidade mista de Carpina. Posteriormente, ele foi transferido para o Hospital da Restauração no Recife e, de acordo com o registro policial, ele não apresenta risco de morte. A testemunha foi encaminhada à delegacia de plantão para prestar esclarecimentos, enquanto a arma foram à polícia civil. O caso foi registrado envolvendo posse ilegal de arma e munições, ameaça e posse e uso de entorpecentes. As circunstâncias da ocorrência serão apuradas pela Polícia Civil. E daqui a pouco, Mauri, eu volto para falar que a Polícia Militar apreende arma, munições e drogas e conduz dois adolescentes em Goiânia. 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
1: Pois é, Keila Paulino, são 6h48, vou chamar o Edivaldo Pereira, que vem com o balanço também das últimas 24 horas. E para falar sobre um índio que foi assassinado lá em Pesqueira. E um adolescente que foi morto a tiros. Mas antes, deixa eu falar de qualidade e excelência. 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Elenivaldo Pereira, o balanço das últimas 24 horas.
2: A terça-feira foi bastante violenta em Pernambuco, com registro de 11 homicídios, sendo 5 crimes no Grande Recife e 6 no interior. São 231 assassinatos no ano, de janeiro até agora, mataram no estado 80 pessoas. Um homem foi assassinado a tiros na Rita. O João Batista, de 41 anos, conhecido como João Coragem, foi morto com tiros de arma de fogo de grosso calibre, sendo um deles na cabeça. A autoria do crime é desconhecida. Em Araripe, no sertão, a vítima da violência foi uma adolescente de 17 anos. 2 homens encapuzados invadiram uma casa e mataram a tiros Ana Lucy Silva Souza, no bairro Vila Serrânia. Ela estava na resliga. Na Mata Norte, aconteceu um duplo homicídio nas proximidades do Engenho São Bernardo. José Washington da Silva, de 18 anos, e Richarlison Celestino dos Santos, de 15, foram mortos a tiros. O crime pode ter ligação com as drogas. De Caruaru, Elenivaldo Pereira.
1: Obrigado, Elenivaldo Pereira. Não é brincadeira, não. É a violência que não para, hein, gente? A matança é grande. Terça-feira sangrenta, 11 pessoas foram assassinadas. Daqui a pouco tem Nogueira Júnior, que retorna para trazer detalhes a respeito do balanço do Complexo Policial da cidade da Vitória e de toda a região. 6h51.
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10: No relógio da Atual, 6h55. Pernambuco registra mais de 3.500 denúncias de propaganda eleitoral irregular.
11: Desde o início da campanha para as eleições gerais de 2026, a Justiça Eleitoral recebeu quase 52 mil denúncias de propaganda irregular por meio do aplicativo Pardal, um sistema eletrônico criado pelo Tribunal Superior Eleitoral para receber esse tipo de ocorrência. Pernambuco contabiliza mais de 3.500 denúncias. O estado aparece na 4ª posição do ranking nacional, atrás de São Paulo, Bahia e Minas Gerais. O advogado Américo Pinto esclarece como denunciar irregularidades ou desinformações.
12: Existem algumas formas de denúncia, né? Caso você encontre alguma coisa nesse sentido, o TRE está sempre à disposição. No site do TSE existe um sistema contra a desinformação nas eleições, certo? Onde é possível o eleitor fazer o registro lá. E também existe o aplicativo Pardal, onde você pode identificar alguma situação que você acha que não condiz com a realidade da Justiça Eleitoral e fazer a denúncia lá, e o candidato vai ser consequentemente notificado sobre essa questão.
11: A maior parte das denúncias no país. país, 43,78%, envolve propaganda irregular em vias públicas. Também há registro de publicidade fora das regras em propriedades particulares, bens públicos, na internet, em jornais, revistas e emissoras de rádio e televisão. Até o momento, 20% das denúncias recebidas pela Justiça Eleitoral foram transformadas em processos. De Caruaru, Giovana Bernardino.
10: Obrigada, Giovana Bernardino, aí pelas informações. Um ótimo trabalho para você, 6h56. Vamos falar de coisa boa, Keide.
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10: Pois é, vamos falar sobre título que pode ser baixado no dia da eleição. Então saiba como usar.
14: No próximo domingo, o eleitor poderá baixar e acessar pela primeira vez o aplicativo e-título para garantir a identificação na hora de votar. Em eleições anteriores, o primeiro acesso era interrompido no dia da eleição para evitar sobrecarga de sistema. A versão digital do título tem foto do eleitor disponível e será aceita como acesso no celular ou no tablet do eleitor. Fotos e prints da tela não serão permitidos. Quem pontua os detalhes é o presidente do TSE, ministro Cássio Nunes Marques.
15: O e-título permite ao eleitorado brasileiro emitir o próprio título eleitoral, consultar o local de votação, emitir certidões eleitorais, justificar a ausência no pleito e inscrever-se como mesário voluntário. Quero anunciar que para as eleições de 2026, o TSE, confiante nos melhoramentos de infraestrutura promovidos, permitirá que a emissão do documento seja feita, inclusive, nos dias de votação.
14: O aplicativo está disponível tanto para Android quanto para iOS. Ainda segundo o ministro, haverá uma equipe de prontidão para evitar que o sistema fique fora do ar.
15: Quanto mais serviços digitais oferecermos, maior é a nossa responsabilidade de garantir que eles estejam disponíveis quando o eleitorado deles precisar. Nossa equipe manterá a sala de prontidão de hoje até que se ultime as eleições, no dia 25 de outubro, para que possamos acompanhar de perto o funcionamento do e-título e para assegurarmos que os serviços digitais permaneçam disponíveis e estáveis.
14: Quem nunca acessou o e-título pode baixar o aplicativo e acessar com o nome completo, data de nascimento, CPF ou número do título de eleitor e nome dos pais. Lembrando que o acesso é totalmente gratuito. Os detalhes no site tse.jus.br. Agência Rádio Web, produção e reportagem, Igor Pereira.
10: Obrigado, Igor Pereira, meus amigos, minhas amigas. E aí, na sequência, o Guia Eleitoral.
16: Interrompemos nossa programação para a exibição da propaganda eleitoral gratuita.

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7:31. 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

0: 98526 40, esse é o nosso WhatsApp, para você enviar sua mensagem, seu áudio, de ter sido enterrado na sua rua, no seu bairro ou na sua cidade. 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Manchetes dos principais jornais do Brasil. A gente começa pelo Correio Brasiliense. O que tem na primeira capa, hein, Keila?
1: Celina amplia vantagem na corrida ao GDF. Grae sobe. Michele é favorita. Briga pela segunda vaga ao Senado. Ninguém está nem aí para o partido. Fábio Félix mantém a ponta para a federal. Max e Jaqueline em vantagem para a distrital. Governadora vê aprovação da gestão crescer. STF adia sessão da Santa. Rachadinha perde sigilo. Educação, professores brasileiros estão insatisfeitos.
0: Em nome da Eletrolau, que tem na primeira capa da Folha de São Paulo.
1: Fim das betes afetam e pode elevar novo tributo sobre consumo. Cássio marca julgamento virtual do caso Nossa Senhora no TSE. Clubes de futebol cogitam travar brasileiro em protesto contra veto a apostas. Haddad e Tarcísio fazem último debate antes do primeiro turno. Frase sobre país e Jesus é simbólica, diz Flávio Bolsonaro. Queria estar em Mônaco com você, disse Borcaro para Hugo Mota. Se eleito, Flávio quer modelo Rúbio na política externa. CEOs acertam autorregular riscos da inteligência artificial, afirma Trump. Fachin determina aperto no controle dos precatórios. Brasil estuda aderir à Aliança de Segurança na América do Sul, criada pelo Chile.
0: 7:35, em nome da farmácia Nossa Senhora de Fátima, o que tem na primeira capa do Estado de São Paulo?
1: Fiscalização de precatórios autorizados por TRFs devem ser ampliada. Fachin hesita, TSE pauta caso da padroeira para a sessão de hoje. Homem não gosta de toque, mulher aprende desde pequena, diz Lula. País investe por aluno 1/3 do que gastam as nações desenvolvidas. Temas nacionais marcam debate de Tarcísio e Haddad. Trump lança plataforma de inteligência artificial e faz cruzada contra medo de tecnologia.
0: Em nome do Muito Mais Mercadinhos, o que tem na primeira capa do Globo, Rio de Janeiro?
1: Debates estaduais têm ataques e propostas no aceno final ao eleitor. Batalha eleitoral, campanhas acirram guerra moral e Cássio marcam no TSE decisão sobre Santa nas redes sociais. Paz mantém liderança em pesquisas, mas ruas diminui a distância. Polícia Federal apura se advogado amigo de Flávio lavou dinheiro em bete. TRE do Rio de Janeiro indefere candidatura de garotinho que vai ao TSE. Lobista pagou viagem com Lulia para ver Aurora Boreal. Em São Paulo, Tarcísio tem 44% contra 24% de Haddad. 45% dos eleitores

0: Senadores desconhece voto duplo para senador. Líderes do Congresso articulam mudanças na MP de Lula que proibiu betes. Desemprego tem nova mínima, mas inadimplência é recorde. A mesa, o acordo entre Trump e os CEOs de inteligência artificial.
1: 7:37, vamos para os jornais de Pernambuco, em nome da Água Santa Albertina, porque água de qualidade se pede pelo nome Água Santa Albertina. A gente começa pelo Diário de Pernambuco, que tem na primeira capa, hein, Keila?
0: João tem 49,1% e Raquel 48,6% dos votos válidos, diz Paraná Pesquisas. Atlas tem Lula e Flávio empatados tecnicamente. Fux derruba a decisão de Dino sobre Nossa Senhora Aparecida. Santa Cruz garante 45,5 mil ingressos para o sábado. Resíduos, área de Olinda vira depósito de lixo.
1: Vamos agora para a Folha de Pernambuco, que tem na primeira capa.
0: Pesquisa Quest, João cresce e empata com Raquel. Negócios familiares serão debatidos hoje no Recife. Ônibus e metrô gratuito domingo, dia da eleição.
1: E para a gente finalizar, o que tem na primeira capa do Jornal do Comércio?
0: Prazo de adesão ao Simples Nacional 2027 termina hoje. Quest, Raquel e João empatados, numericamente 42% para cada. Igor Maciel, empate demonstra certeza na reta final. Quest aponta que Marília e Humberto abrem vantagem. De olho nos católicos, Flávio e Lula usam padroeira do Brasil.
1: São 7:38.
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3: Sete e 44. 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
5: Estamos chegando com as esportivas. O Esporte Clube do Recife já está em Minas Gerais para o seu jogo nesta quinta-feira diante do Atlético às 8h30 da noite. O Esporte hoje é o nono colocado com 44 pontos ganhos na tabela de classificação. E de acordo com os sites especializados, o Leão tem apenas 6,8% de possibilidade de acesso à Série A em 2027. Isso porque o Leão está a 5 pontos do Atlético Goianiense, que é o sexto colocado na competição, com 49 pontos. Ganhos. E o Esporte enfrenta clubes direto na briga pela classificação. E nesta reta final, o Leão enfrenta os mesmos adversários que não venceu no primeiro turno. Se não vejamos, jogo do Esporte nesta reta final: Atlético fora de casa, São Bernardo na Ilha do Retiro, Atlético Goianiense em Goiânia, Fortaleza na Ilha do Retiro, Criciúma na Ilha do Retiro, Botafogo de Ribeirão Preto fora de casa, no interior de São Paulo, e o Goiás na Ilha do Retiro. Lembrando que o Esporte tem 12 mandos de campos com portões fechados.
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5: O Clube Náutico Capibaribe vai a Fortaleza na próxima sexta-feira para enfrentar o Fortaleza às 9h35 da noite na Arena Castelão. E com a vitória no clássico diante do Esporte, o Timbu se distanciou ainda mais da zona de degola. O Náutico hoje é o 14º colocado com 41 pontos na tabela de classificação. E o Timbu está a 11 pontos do Avaí, que tem 30 pontos apenas, e é o primeiro time na zona de rebaixamento da Série B. E o atacante Vinícius, com o gol marcado contra o Sport, chega a 11 gols nesta temporada, ficando a 2 de repetir a marca que obteve em 2021, quando marcou 13 gols, também defendendo o Náutico. E o técnico Bruno Pivetti pede cautela com Paulo Sérgio. Atacante voltou a atuar pelo Timbu no último sábado, após 4 meses parado.
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5: O Santa Cruz Futebol Clube vive clima de ansiedade no Arruda. Isso porque está a um empate de voltar a disputar a Série B do Campeonato Brasileiro depois de 10 anos. O Santa enfrenta o Maringá no próximo sábado, às 17 horas, na Arena de Pernambuco, precisando apenas de um empate para comemorar o acesso. E mesmo com derrota, o Santa pode se classificar. Caso o Botafogo da Paraíba empate ou vença, o Floresta também sábado no PV em Fortaleza, jogando no mesmo horário. O Santa vive semana entre trabalho, euforia e acesso iminente a muita concentração para confirmar a vaga. Técnico Cristiano de Souza destaca a necessidade de controlar a ansiedade do elenco durante esta semana. E para o jogo de sábado, o técnico Coral deve contar com o retorno de Ronald. Atleta treina normalmente, sem restrições, e vai ser relacionado para o jogo. E a boa notícia é que o Santa vai receber aquilo que estava preso pela justiça da nova SAF e vai pagar tudo o que deve ao elenco e aos seus funcionários na próxima sexta-feira.
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3: Que volta amanhã a partir das 7h30 da manhã, 7h49.
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0: 7:54.
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0: É a violência na cidade que não para.
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0: Nogueira Júnior traz agora informações sobre um homem que foi executado a tiros em Gameleira da Mata Sul.
4: Pois é, Mauri, um homem de 26 anos foi morto a tiros na manhã desta terça-feira no bairro da Fábrica, no município de Gameleira, na Mata Sul de Pernambuco. A vítima ela foi identificada como Jadilson Anderson da Silva Cavalcante, conhecido na localidade como Curió. De acordo com a polícia, o crime aconteceu no início da manhã, próximo já ao amanhecer, na rua Sebastião José Inácio. O corpo foi localizado em via pública, apresentando diversas perfurações provocadas por disparos de arma de fogo. Durante a verificação dos dados da vítima, as autoridades confirmaram que Jadinilson era conhecido na área por seu envolvimento com o tráfico. Em busca de detalhes sobre a dinâmica da investida criminosa, eles tentaram ouvir moradores da área, mas a população local demonstrou receio e evitou prestar declarações sobre a autoria e as circunstâncias do homicídio com medo de represálias do crime. A área do assassinato foi isolada para a realização da perícia do Instituto de Criminalística de Palmares. Em seguida, o corpo foi encaminhado para o IML da região. O caso vai ser investigado pela Polícia Civil de Pernambuco. E daqui a pouco a gente volta com mais casos de polícia dentro do programa A Cidade em Ação. 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
0: Fica aí, Vitor Guerra, daqui a pouco eu chamo você mais uma vez para trazer balanço do complexo policial da cidade da Vitória e de toda a região, também das áreas do 21º Batalhão. Vamos falar agora sobre quadrilha que aplicava golpe do falso parente pelo WhatsApp.
5: Polícia Civil de Pernambuco está investigando uma associação criminosa suspeita de praticar fraudes eletrônicas, especialmente o golpe conhecido como falso parente, além de lavagem de dinheiro. Ao todo, foram cumpridos 5 mandados de prisão e 10 mandados de busca e apreensão em 5 municípios de Pernambuco, Mato Grosso e Minas Gerais. Aqui no estado, as medidas foram realizadas no Recife e em Olinda. O golpe seguia um roteiro bem definido. Inicialmente, os investigados utilizavam um perfil com o nome e a fotografia de um familiar da vítima. Em seguida, realizavam uma ligação telefônica que era interrompida, fazendo com que a conversa continuasse por mensagem de texto. A estratégia, segundo a Polícia Civil, dificultava que a vítima reconhecesse que não estava falando com o familiar pela voz. Na sequência, aí os criminosos criavam uma situação de urgência e solicitavam o pagamento imediato, geralmente com a promessa de devolver o dinheiro no dia seguinte. Os valores eram enviados por Pix para contas de terceiro. Depois da primeira transferência, os suspeitos insistiam em novos pagamentos. A investigação teve início após o registro de um boletim de ocorrência relacionado ao golpe do falso parente. A associação criminosa, segundo a investigação, era dividida em diferentes funções. Havia os executores responsáveis por operar os perfis falsos, os aliciadores que anunciavam, compravam e repassavam as credenciais das contas. Também havia integrantes responsáveis pela passagem e pelo destino dos recursos, recebendo, fracionando e dispersando aí esses valores. A operação foi coordenada pela delegada Viviane Santa Cruz, titular da Delegacia de Repressão ao Estelionato, que detalha como ocorreu a operação.
6: O golpe ele costuma atuar quando a pessoa troca a fotografia do WhatsApp, coloca um novo número de telefone, entra em contato com o parente e simula que é parente daquela pessoa, começando a pedir dinheiro para aquela pessoa, né? Diz que está precisando com uma situação de urgência e começa a pedir dinheiro para aquela pessoa. Observou foi que existia uma pessoa que era responsável por adquirir contas bancárias fraudulentas com o objetivo de obter esse dinheiro, né, que era da prática criminosa. Então, existia um grupo que era responsável por criar contas fraudulentas, receber esses valores para depois repassar para o grupo criminoso.
5: Durante os cumprimentos dos mandados, as equipes apreenderam celulares, notebooks e equipamentos eletrônicos. As investigações prosseguem para cumprir mandados em aberto e ampliar o mapeamento de novas vítimas e integrantes do esquema. E ficou alerta, né? Para a população sobre solicitações urgentes de dinheiro via esses aplicativos de mensagem. Da agência de rádio Conexão Notícias, reportagem de Hugo Bastos.
0: Obrigado, Diogo, aí pelas informações. São 7h58. Minha gente! 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Nogueira Júnior de volta para trazer aí os destaques e outras novidades a respeito dos acontecimentos da polícia, casos de polícia, trazer o balanço aí do complexo policial do estado da Vitória e também das áreas do 21º Batalhão. Mais uma vez, bom dia para você, Nogueira.
7: Bom dia, Mauri, bom dia para todo mundo que está acompanhando a Rádio Atual FM na manhã desta quarta-feira. E estamos de volta para a gente falar do plantão policial das últimas 24 horas em Vitória de Santo Antão e região. Nas últimas 24 horas, a área do 21º Batalhão e da 12ª Legacia Seccional não registrou homicídio e nem tentativa de homicídio, conforme foi apurado no plantão policial da Delegacia de Vitória de Santo Antão. Apenas tivemos o registro de uma recuperação de uma motocicleta com restrição de roubo e furto que foi localizada na cidade de Pombos pela Guarda Civil Municipal. Esse veículo ele foi encaminhado para a delegacia de lá de Pombos mesmo, tendo em vista que a ocorrência foi apresentada ao expediente da delegacia de Pombos e lá mesmo foram tomadas as medidas administrativas previstas em lei.
0: Pronto, então Nogueira, a gente pode considerar, né? É tudo tranquilo, né? Na cidade da Vitória, complexo policial, apenas algumas ocorrências que são de praxe. Mas quando se fala assim tranquilo, é porque não houve nem tentativa, nem homicídio na cidade.
7: Isso, Mauri, não houve nem homicídio, nem tentativa. Apenas essa ocorrência, que foi, no caso, a ocorrência de Pombos, ela foi registrada à tarde. E lá mesmo na delegacia de Pombos, ela foi atendida e resolvida pela Polícia Civil de Pernambuco. Plantão policial pouco movimentado, sem registro de ocorrência.

0: casos nas últimas 24 horas.
1: Tá legal, Nogueira Júnior, então traz pra gente os destaques do programa do Cidade Ação na tela da TV Vitória, que começa ao meio-dia.
0: Nós iremos, Mauro, falar sobre uma execução que aconteceu no bairro da Fábrica, lá em Gamileira, na Mata Sul de Pernambuco, e iremos falar sobre um duplo homicídio que aconteceu em Pau d'Alho, na Mata Norte do estado. Segundo a polícia, tudo aconteceu por conta da disputa do tráfico de drogas na região. Tudo isso e muito mais, meio-dia, no canal 50.1 Digital da sua TV Vitória. Essa é da gente.
1: Então, para você, uma ótima quarta-feira. Até mais.
0: Uma ótima quarta-feira para todos nós. 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
1: Vamos agora para a última hora do programa.

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5: No relógio da atual, 8 horas e 9 minutos. Antes de eu trazer aqui as denúncias, vamos falar aqui de coisa boa, né, Keila Paulino?
13: Vamos sim, Mauri. 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
5: Pois é, mandou bem, que ainda são 8 horas e 10. Vamos ouvir o povo.

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3: Vocês fazem uma reclamação sobre a competência, porque foi quase que isso, que não chega água aqui no Livramento e todo dia tem água. Por que isso? Do jeito que eles pagam, a gente também paga essa reclamação aí, por favor.
2: Então, sai! Bom dia. Bom dia, 15 dias sem água, bairro do Livramento. Que bom, né, que Lagoa Redonda tem água todos os dias, né? Todos os dias. Então, a gente chama aqui a atenção da K, que não vai ser mais Compesa não, viu, gente? Que uma parte foi presa da Compesa. E a gente vê aí o pessoal que se tiver alguém de plantão, tem mais isso. Se tiver alguém de plantão, liberar água pro pessoal do bairro de Sul. Porque aqui o povo fala dia.
4: Bom dia, Mori. Mori, a água da rua Nova Jerusalém, Mori, da Bela Vista, Mori. Não tem não, Mori. É, Mori. Quando ele esquece o dia de vinho, acaba de novo, ninguém sabe quando. Mori, dá uma força aí. Pra ver se você se lembra aí, soltar água para a rua Nova Jerusalém, Alto Bela Vista. Entendeu, Mori? Veja aí. Faz um apelo aí para ver se ele solta para a rua Nova Bela Vista. Quase tudo não tem água aqui. 30 da Bela Vista, né? De vista água aí. Quando chega, não é com a rua que chega a água, Mori. Beleza, Mori? Tenha um bom dia. 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
2: Não, é ninguém sabe o dia.

0: Sabia, né? De 15 em 15 dias. Agora já está passando de mais de 20 dias e não tem água na Bela Vista. Desde as 6 da manhã, eu tenho recebido aqui no WhatsApp da atual. Falta de água, o pessoal fazendo apelo. Maurício, o que é que está acontecendo aqui com a Bela Vista? Que a Bela Vista também está sem água. E o cidadão também da Bela Vista, que mora na rua Nova Jerusalém, mas também outro apelo. O plantão da BRK com PESA. É ver se libera água, é para os moradores. Bela Vista, é água mesmo. E ver também os canos estourados que tem aqui na cidade da Vitória, Santo Antão. Ontem mesmo a gente tinha recebido aqui uma denúncia sobre lá na rua Clube Abanadores do Leão, bairro do Maués, cano estourado há meses. E quando chega a água, aí desperdiça a água, aí é de partir coração. Na CA Vitória também tem recebido aqui, é que tem um cano estourado. Vamos ouvir mais um? Bom dia.
1: Bom dia, Mauri. Ô, Mauri, eu estou fazendo essa denúncia. Olha, eu já coloquei a medicação do meu menino. Fui na promotoria, tudinho. E me deram o direito de eu continuar pegando esse remédio pela prefeitura, que a prefeitura pode me dar essa medicação. Bicarbonato de lídio e outro medicamento para ansiedade. Só que já faz 3 meses, ninguém merece isso, mano. Faz 3 meses que eu vou na prefeitura. Quando chega lá, não, a prefeitura ainda não pode. Vá na promotoria. Se o promotor deu para eu pegar a medicação, e por que eles não querem me dar na Secretaria de Saúde? Que meu menino, desde de novembro, que toma medicamento, que a Secretaria de Saúde libera. Ele está com 13 anos. Ele toma as medicações para refluxo e para ansiedade. E por que agora não querem me dar? Que anarquia é essa? Oxente, a promotoria já liberou, rapaz. Quer dizer que a promotoria é menos do que o prefeito? Hein? O prefeito é Maia? Porque está lá. Os advogados da prefeitura, tudo em viu, está tudo direito. Rapaz, isso é brincadeira, viu? Bom dia, meu amigo.
0: Bom dia, está aí a situação. Ela tem um filho, né, que precisa de medicamentos, remédio controlado, carbonato. Está aí a situação. Ela tem um filho, né, que precisa de medicamentos, remédio controlado, carbonato, remédio para ansiedade.

0: precisando, um especial, uma pessoa que precisa de medicamentos e não tem, é da Secretaria de Saúde do município da Vitória. Isso é vergonhoso, o propósito que tem o município da Vitória. Isso é uma vergonha. Eu faço aqui um apelo, eu me dirijo ao senhor prefeito do município, senhor prefeito, para ver junto com o seu secretário o que é que está acontecendo. O que é que está acontecendo de errado, que não tem medicamentos. Eu coloco esta senhora mais, daqui a pouco a gente coloca ela mais uma vez. Coloca ela, coloca, para ver se é, toca no coração do secretário e do senhor prefeito do município, é para ver se essa senhora consegue esses medicamentos para o filho.
1: Bom dia, Mauri. Ô, Mauri, eu estou fazendo essa denúncia. Olha, eu já coloquei a medicação do meu menino. Fui na promotoria, tudinho. E me deram o direito de eu continuar pegando esse remédio pela prefeitura, que a prefeitura pode me dar essa medicação. Bicarbonato de lídio e outro medicamento para ansiedade. Só que já faz 3 meses. Ninguém merece isso, mãe. Faz 3 meses que eu vou na prefeitura. Quando chega lá, não, a prefeitura ainda não pode. Vá na promotoria. O promotor deu eu pegar a medicação. E por que que eles não querem dar na Secretaria de Saúde? Que meu menino, desde de novinho, que toma medicamento, que a Secretaria de Saúde libera. Ele está com 13 anos. Ele toma as medicações para refluxo e para ansiedade. E por que agora não querem me dar? Que anarquia é essa? Oxente, a promotoria já liberou, rapaz. Quer dizer que a promotoria é menos do que o prefeito? O prefeito é Maia? Porque está lá. Os advogados da prefeitura, tudo em viu, está tudo direito. Rapaz, isso é brincadeira, viu? Bom dia, mano.
0: Bom dia. A política tem mais, pelo andar da carruagem, a política está com mais força do que a justiça. Pelo andar da carruagem, porque a promotoria liberou. A senhora volta para a promotoria novamente para dizer que foi negado os medicamentos para o seu filho. É retornar, porque não é só esta senhora, é quando chega na secretária, não, vai para a promotoria. É brincadeira não, gente, é verdade, é de partir coração. Isso é uma vergonha, isso é desumano o que está acontecendo aqui em Vitória. A falta de água, a falta de medicamentos. Vamos ouvir mais um, bom dia.
2: Bom dia, Mauri. Eu gostaria que você fizesse um apelo à Compesa para soltar água para o bairro universitário, principalmente das travessas, porque quem tem relógio não vai deixar o relógio aberto entrando ar, né, e contando para esperar chegar água. Nas travessas não está chegando uma gota de água, aqui nessa rua descendo a academia feminina. Estamos todos sem água. E nas principais chega de 2, 3 horas da manhã. Quando é de 5 horas não tem mais. Estamos sem água. Faça um apelo aí, por favor, para que essa Compesa faça essa manobra de água direito. Já fazem mais de 20 dias que está todo mundo sem água aqui.
0: Bairro Universitário também sem água. Gira ali para a próxima Rua Amarela. É, quem também vai dar sentido ali para os Ferreiros. Moradores, essa moradora precisando de água, faz um apelo aqui aos membros da Compesa, BRK, para liberar água para os moradores do bairro universitário. O povo está pedindo água, está pedindo socorro, né? Fazendo apelo aqui por água e não tem água. Para a população vitoriense, água tem, agora resta saber como é que libera, né? Como é que vão, quando é que vão liberar água para esses bairros que o povo está denunciando. Bela Vista. É também Manuel Borba, bairro Universitário e tantos outros bairros da cidade da Vitória, Livramento. Vamos subir mais.

0: Bom dia.
1: Bom dia, Atual FM. Bom dia, Mauri. Bom dia a todos os ouvintes, Mauri. Sobre essa água aqui, Vitória e Santo Antão, tá um caso sério. Aqui no Paraíso ninguém fala, né? É, todos os bairros de Vitória é um absurdo. Agora, hoje de manhã, eu passei ali naquele bairro ali atrás do Carneirão, lá perto da Assembleia de Deus ali, né? Naquela principal ali do fulano de tal, a água lá tá jorrando na rua. E nos outros bairros, porque não chega, no lugar que chega fica derramando desse jeito. Tem que olhar onde é que tem esse vazamento, porque prejudica ou a outras pessoas, outros bairros.
0: Pois é, vazamento é grande. Ela que mora no bairro Tancredo Neves, conhecido como Paraíso. Os moradores precisando também de água, do líquido precioso, e não tem. Que vergonha, hein, para o porto do município da Vitória, Santo Antão, hein, gente? Isso é uma vergonha. Água para os moradores do bairro Tancredo Neves. Cadê a água do bairro Tancredo Neves? Só vou falar o nome do gerente quando assumir aí a BRK, né? Quem é o pessoal responsável? Ah, vai ser a empresa BRK. Rapaz, sei não, viu? Quanto menos a gente falar, menos a gente erra, né? Para depois não cometer erros. Porque uma simples palavra, ela pode atingir centenas de pessoas. E eu não quero aqui inflamar e nem quero jogar o povo contra ninguém. Vamos ouvir mais um bom dia.
2: Bom dia, boa tarde ou boa noite, dependendo do horário que vocês vão ver esse vídeo. Entrada da CEAV, Vitória. Vamos lá, pessoal, vamos ver o que é que está acontecendo aqui na nossa entrada da CEASA, né? Semana passada eu fui na Compesa reclamar de um cano estourado e a água se estragando. Enquanto isso, a Manoel Borba não tem água não, viu, gente? Imagine lá para o Matadouro, Vila União. Aqui, Compesa. Fui pessoalmente, aqui, esgoto. Fui pessoalmente na Compesa reclamar disso aqui. Mostrei vídeo, mostrei tudo. Amanhã a gente vai ajeitar. E na verdade já faz uns 2 meses que está essa desgraça aqui, ó. É uma falta de respeito, uma falta de consideração. Olha aqui, Compesa.
0: Ô, Manoel Borba. Olha, esse cidadão, ele enviou um vídeo para mim. E já faz mais de 2 meses.

0: Manoel Bomba naquela primeira entrada, quem vai pra SEAV. Cano estourado faz 2 meses. Água se desperdiçando no vídeo, dá pra mostrar. Dá pra ver. Inclusive hoje no programa lá do Nogueira Júnior, vocês vão poder acompanhar que não é mentira. Então eu faço um apelo aqui ao pessoal que estão de plantão ainda na Compesa para ver se estanca essa água da entrada da SEAV que vai pela Manoel Borba. Por isso que a Manoel Borba não tem água. Aí chega aquela água bem pouquinha, a água não sopa para o primeiro andar, a água não chega com pressão, o Matador sofrendo, Vila União e tantos outros bairros também sofrendo por água. Vamos ajudar a população, minha gente. Eu digo minha gente, os grandão, né, da cidade, as autoridades, os cartolas. Cá pra lá, pra aí, a BRK e a Compesa, 8:26.
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2: No relógio da atual são 8:31. Eu tô recebendo aqui, rapaz, tentativa de terrorismo, né? O voo FZ-1073 da companhia de Dubai, que partiu de Dubai e tinha como destino Israel, foi desviado para a Arábia Saudita após uma briga entre os pilotos nesta quarta-feira, dia 30. A tripulação emitiu um alerta indicando possível sequestro a bordo. Segundo o site de rastreamento de voos, a aeronave estava com 174 pessoas e precisou fazer um pouso de emergência em um país que não tem relações diplomáticas com Israel. Autoridades israelenses fizeram uma reunião de emergência e caças foram enviados onde estaria acontecendo o possível sequestro do avião. E de acordo com informações de Israel, um dos pilotos seria de Oman, bem melhor, e teria tentado atacar o outro para assumir o controle da aeronave. Houve uma queda de mais de 20 mil pés de altitude em menos de 30 segundos, conforme registros da cabine. Israel investiga se houve uma tentativa de derrubar o avião. Apesar da confusão, a tripulação conseguiu conter a situação com a ajuda de passageiros para que a aeronave fizesse pouso de emergência. Os pilotos ficaram feridos. Israel trata o assunto agora como uma tentativa de atentado terrorista. Governo de Israel, Arábia Saudita, Emirados Árabes Unidos e as empresas aéreas investigam o que realmente aconteceu. Avião com destino Israel, briga de pilotos. O voo emitiu sinal de emergência e pousou na Arábia Saudita. Agora há pouco, hein, gente? Suspeita de terrorismo. Que mundo estamos vivendo, hein? Maiores informações no decorrer do programa do Cidade de Ação e de toda a programação da Atual FM, porque aqui é jornalismo com credibilidade, com qualidade. 8:34.
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2: Falar sobre o TSE que decidirá sobre postagens envolvendo Nossa Senhora Aparecida.
4: O presidente do Tribunal Superior Eleitoral, ministro Nunes Marques, marcou para esta quarta-feira o julgamento virtual do caso envolvendo a retirada de postagens sobre Nossa Senhora Aparecida das redes sociais. A sessão está prevista para começar às 10 horas da manhã. Na semana passada, atuando como ministro do TSE, André Mendonça acolheu o pedido do candidato à presidência da República, Flávio Bolsonaro, e mandou tirar do ar publicações que atribuíam ao senador a apresentação de um projeto de lei para retirar de Nossa Senhora Aparecida o título de padroeira do Brasil, fato que ele nega. O caso envolvendo as postagens sobre Nossa Senhora começou no último fim de semana. Na quinta-feira, o humorista Antônio Tabet publicou na rede social X a seguinte mensagem, abre aspas, a família miliciana odeia tanto mulher preta que resolveu atacar Nossa Senhora Aparecida, fecha aspas. A pedido de Flávio Bolsonaro, André Mendonça ordenou a retirada da postagem e de conteúdos semelhantes do ar, sob a justificativa de que a publicação teria disseminado notícia falsa a respeito do candidato. No domingo, o ministro Flávio Dino atendeu a recurso do humorista e derrubou a decisão do ministro André Mendonça, que havia determinado a retirada da postagem. Na segunda-feira, o candidato recorreu ao ministro Luiz Fux, que derrubou a decisão de Dino. Assim, a questão será finalmente decidida pelo TSE em julgamento virtual a partir das 10 horas da manhã desta quarta-feira. Com informações da Agência Brasil, da Rádio Agência Nacional em Brasília, Rafael Guimarães.
2: Obrigado, hein, Rafael Guimarães. São 8:36. 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
0: Falar aqui sobre transporte público será gratuito no primeiro turno das eleições do Grande Recife.
3: Os passageiros da região metropolitana do Recife terão à disposição transporte público gratuito no próximo domingo, dia 4, data do primeiro turno das eleições 2026. A gratuidade concedida pelo Consórcio de Transporte Metropolitano será válida das 4 horas da manhã às 7 horas da noite nos ônibus convencionais, no sistema BRT e nas linhas do serviço complementar, incluindo as linhas interbairros. Os usuários que possuem o cartão VEM de qualquer modalidade poderão utilizá-lo normalmente para liberar a catraca, sem cobrança de tarifa durante o período de gratuidade. Quem não tiver o cartão poderá solicitar a liberação diretamente ao motorista. Diogo Teixeira, diretor de operações do CTM, detalha o serviço.
4: O Grande Recife, consórcio de transportes, através da CEMOB, Secretaria de Mobilidade, informa que o transporte público será gratuito, né, no primeiro turno das eleições. O acesso ele vai ser feito de forma usual, através da utilização do cartão VEM, em qualquer modalidade, que não vai ser debitado, mas vai ser validado para a liberação da catraca. Quem não possui o cartão também vai ter acesso, né, através da comunicação com o motorista, liberação via botoeira. Os usuários idosos, pessoas com dificuldade de mobilidade, terão também o acesso garantido, seja pelo cartão idoso, pelo VEM idoso, seja pela apresentação da sua identificação, para ter acesso ou pela porta dianteira ou pelas portas adjacentes.
3: Outras informações podem ser solicitadas na Central de Atendimento ao Cliente do Consórcio de Transporte Metropolitano, através do 0800 081 0158, repetindo 0800 081 0158, ou pelo WhatsApp 819-9488-3999. Da agência Rádio Sei de Notícias, Ana Júlia Duarte.
0: Obrigado, Ana Júlia Duarte, pelas informações. Ótimo trabalho para você. Deixa eu fazer conexão mais uma vez, Brasília, às 8 horas e 40 minutos. E Yuri Hudson traz informações sobre Fachin, cobra tribunais sobre precatórios irregulares.
5: O presidente do Supremo Tribunal Federal e do Conselho Nacional de Justiça, ministro Edson Fachin, anunciou uma ampliação da fiscalização sobre possíveis irregularidades na expedição de precatórios. A medida ocorre depois de uma cobrança do ministro Mendes em meio à justiça. Edson Fachin defendeu uma política nacional de fiscalização e controle dos precatórios. O presidente do STF afirmou ainda que exige uma atuação coordenada do judiciário.
6: Segurança, transparência e a estabilidade a um mercado que movimenta direitos. Por isso, estamos construindo passo a passo uma verdadeira política nacional de tratamento adequado dos precatórios, apoiada em regulação, tecnologia, dados e transparência. O compromisso é simples: fazer com que o Estado, que reconhece uma dívida, seja também capaz de organizar com segurança e eficiência para pagá-la e evitar distorções ou irregularidades.
5: Fachin enviar à Corregedoria Nacional de Justiça uma proposta para ampliar as inspeções. O presidente do CNJ também vai cobrar aos tribunais do país informações sobre precatórios eventualmente expedidos antes do fim definitivo dos processos. A iniciativa atende um decano do STF,

0: Gilmar Mendes. Ele pediu que a fiscalização extraordinária possa rastrear irregularidades e demonstrar eventual envolvimento de magistrados e advogados. Agência de Brasília, Yuri Hudson.
1: Obrigado, Yuri Hudson, pelas informações e um ótimo trabalho para você desta quarta-feira, 8h42.
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1: Olha, antes do raio-x da política, deixa eu falar aqui com você, meu amigo e minha amiga. 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
6: O candidato a governador do PSOL, Ivan Moraes, roubou a cena no debate da Globo ao confrontar em tom leve e descontraído seus principais adversários. Com a estratégia de aproximar João Campos e Raquel Lira, argumentou que os dois pertencem ao mesmo campo político, lembrando ao início a trajetória da governadora no PSB. Ivan também pediu votos e defendeu que um eventual crescimento em sua candidatura pode levar a eleição para o segundo turno. Nesse cenário, ele mesmo afirmou que suas propostas poderiam ser incorporadas ao plano de governo de um dos candidatos na segunda etapa da disputa. Depois do debate da TV Globo, Ivan Moraes ampliou o número de buscas na internet sobre seu nome. Em outras palavras, desempenho

0: dele chamou a atenção de quem acompanhou o debate. Por sua vez, João Campos e Raquel Lira foram para o enfrentamento direto, evidentemente amparados pela pesquisa da Quest, que apontou o empate numérico entre os dois principais candidatos. A estratégia tanto de João Campos quanto de Raquel foi de comparação. João compara os seus quase 6 anos, 5 anos e meio, à frente da Prefeitura do Recife, com os 3 anos e meio, 10 meses da governadora Raquel Lira no governo de Pernambuco. O que reflete é que Raquel tenta comparar a sua gestão com os 16 anos de PSB, sobretudo os últimos 8 anos do então governador Paulo Câmara. Ela quer sempre relembrar que João Campos foi chefe de gabinete do governo. Do outro lado, João Campos faz as comparações das entregas. Isso deverá permear o voto do indeciso, que ainda tem um alfinete importante, segundo a Quest, somando ali perto de 10%. Domingo é o dia da eleição e o debate da Globo tem seu percentual importante na definição do voto. Essas e outras informações você acompanha no blog do elielson.com.br.
1: Pois é, Elielson, obrigado. São 8h48, Gisela Tavares, chega para cá, bom dia para você.
2: Bom dia, Mauri. Abraços, amigos do programa Cidade em Ação.
1: Novidades é o que não falta, né, Giselda?
2: Bom, na política não falta novidade nenhuma, né? Mas a gente vai começar falando sobre essa questão desse possível ato de terrorismo ocorrido, né? Hoje no Oriente Médio, né? Onde os pilotos brigaram, né? E um piloto que era de Oman, que é um país ali do Oriente Médio, tentou então tomar, né, digamos, as decisões. Digamos que ele fosse o copiloto, né? E a tripulação conseguiu emitir o alerta de emergência e o avião conseguiu, né, pousar, tá certo, em segurança na Arábia Saudita. O avião saiu de Dubai e iria para Israel. Inclusive, Israel tinha soltado um alerta, né, antes desse episódio do avião, de que poderia sofrer, né, atentados terroristas, tá certo, de ontem para hoje, né? E veio essa notícia aí desse avião que saiu de Dubai com direção a Israel e que os pilotos brigaram, né? E houve a interferência então da tripulação e passageiros e eles conseguiram, tá certo, pousar com tranquilidade, tá certo, na Arábia Saudita. Né? Então, há todo digamos assim, um alerta, tá certo, da região do Oriente Médio em relação a essas questões de terrorismo, né, minha gente? A gente sabe que a guerra ali entre o Irã, né, e Israel, e também com o envolvimento dos Estados Unidos por conta do petróleo, né, do fechamento do Estreito de Hormuz, né, ela continua, né, como continua também lá no leste europeu, né, a Rússia, né, contra a Ucrânia, né, e vários outros conflitos no mundo todo. Bom, dito isso, né, a gente fala que saiu uma pesquisa, outra pesquisa, né, para presidente agora há pouco, em relação ao segundo turno, não é o Datafolha, é o IDEA, né, soltando uma pesquisa, né, de que em um eventual segundo turno entre Flávio e Bolsonaro, Lula teria 48,5% contra 48% de Flávio Bolsonaro. Então, vai se desenhando, né, as pesquisas vão se sucedendo, né, amanhã teremos o Datafolha, né, e daí por diante a gente vai, ninguém quer arriscar, na verdade, os institutos de pesquisas estão aí meio que alvoroçado, né, o que divulgar, o que fazer, né, no contexto de um segundo turno, né. A pesquisa Quest que tivemos antes de ontem, né, ontem, né, digamos assim, no final da tarde da segunda-feira, ela deu uma ligeira abertura, né, para o presidente Lula, justamente em relação, né, os fatos novos que ocorreram no final de semana, que foi a questão da religião, né, enquanto aquele episódio lá de Nossa Senhora Aparecida. O Brasil tem aí a maioria, né, católico aqui no Brasil, né, e eu falava também e acabar com esse negócio de envolver religião, né, católico, católico, evangélico, todo mundo se respeitando, todo mundo professando a sua fé, né, o espírita, enfim, né, cada um segue, tá certo, o caminho que acha que tem que seguir em relação à sua fé, né, isso é importante, deixar sempre aberto, que as pessoas possam, né, escolher livremente, tá certo? E se amanhã ou depois entenderem que devem mudar de religião, que o façam, né, por vontade própria, por entenderem, né, que aonde está já não serve mais e por aí vai. Mas, de qualquer forma, respeitando todos, né, aqueles que praticam, né, a sua fé, né, que vivem, né, nos seus templos, nas suas igrejas, tá certo? Comungando, logicamente, um único caminho, que é o caminho da salvação, o caminho, tá, que todos nós devemos seguir, o caminho que leva a nosso Senhor Jesus Cristo, né, a Deus. Então, é preciso realmente focar nessas questões. Então, eu falava aqui em relação à religião e em relação também à questão das betes, né? A proibição das betes, né? Uma medida provisória que foi assinada pelo governo Lula, que vai vigorar até o próximo dia 3 de janeiro. Né? Essa proibição, ela tem que passar pelo crivo do Congresso, né? Aprovado na Câmara e também no Senado, vai derrubar esse veto, mas isso aí só após eleições, como eu falava essa semana, só após eleições, todo mundo aí, a maioria envolvido, logicamente, todos envolvidos politicamente, se não como candidato, mas apoiando algum candidato, seja ele para deputado federal, seja ele para senador, seja ele para estadual, seja para senador, seja para presidente. Então, tudo focado nisso aí e não tem tempo para pensar. Então, a medida provisória segue, as BETs continuam, né? Aquelas que estavam regulamentadas no Brasil, que seguem proibidas de atuarem, né, aqui no Brasil. Existem as clandestinas, né, as chinesas que invadem o espaço, mas que, logicamente, que as autoridades estão aí monitorando, tá certo? Porque na China, né, na China, é proibido, tá certo? E dá até pena de morte, né, para quem, tá certo, digamos assim, jogar, né, fazer parte desses jogos online, onde se engana a população, né, onde a população vai aí no intuito de ganhar, até bônus recebem, né, você recebe 200 bônus, né, para você começar a jogar. E você começa a jogar, começa a ganhar, e depois é aquilo que todo jogador sabe, né? Começa a perder, vai tudo de volta, né? E pior dessas bets é que realmente elas foram fundo demais e adoecendo aí as pessoas, né? A China conseguiu controlar isso aí dentro do seu país, né? Porque a pena é dura, né? É proibida, né, dentro da China. E não, porque é chinesa, sei o quê. Aqui elas podem estar atuando clandestinamente. Você pega, tem até pena de morte, é proibido também. Mas as que estavam regulamentadas receberam sanções e aí, né, só o Congresso que vai definir. Então, essas duas ações ajudaram, obviamente, aí, né, ao presidente Lula dar uma subida nas pesquisas, tá certo? Nesses últimos dias, mas, de qualquer forma, teremos ainda, né, essa reta final, né, coisas novas devem acontecer, né, o público muito, aí eu disse aqui, nas últimas pesquisas, pelo menos da Quest, né, 78% da população já decidiu o seu voto, né, para governo de Estado, para presidente da República, né? Esses dois aí é o que mais vem na cabeça do eleitor. Então, 78%, né, vou falar aqui para presidente, 78%, segundo as pesquisas, da população já decidiu, né, em quem vai votar para presidente. Então, sobra aí, né, os votos ainda, os indecisos, né, como a disputa está acirrada, né, qualquer resultado, tá certo, será considerado um resultado normal pelo que as pesquisas vêm trazendo nos últimos dias, tá certo, aqui no Brasil. Então, ainda teremos aí uma data folha, né, mas a pesquisa que a gente vê mesmo é a pesquisa do povo na rua, né, é a conversa, né, muita gente está calado, mas muita gente se expõe, né, muita gente diz que vote em A, que vote em B, que vote em C. E isso, logicamente, é salutar, porque faz parte da democracia. Você não é proibido dizer em quem você vai votar, apesar de que na urna seu voto é secreto, você pode dizer uma coisa aqui, lá na urna você fazer outra. É você e a urna e acabou, tá certo? Então, seu voto.

é secreto. Lembrando sempre, né, que esse ano teremos 6 votos, né, que nós vamos depositar na urna. Né? Começamos votando para deputado federal, né, são 4 dígitos, né, 4 números. Né? Aí depois vem o deputado estadual, 5 números, deputado ou deputada estadual, 5 números. Né? Aí 2 votos para o Senado, cada estado vai eleger 2 senadores ou senadora, tá certo? Então, vem aí o voto para os 2 senadores ou senadoras, então 3, né, números. Aí você vem para o governo do estado, são 2 números, e para o presidente da república também são 2 números. Então, são 6 votos no total. Estou dizendo sempre, né? Muitos números, muita gente aí só pensando em votar para presidente, presidente. Lembrem-se que o Congresso é muito, muito importante, uma escolha certa para um deputado federal, para um deputado estadual, para um senador, né? Então, para que realmente possa, como deputado estadual, né, ajudar, né, o governo que se elege, tá certo? O governador, ou governadora que se elege, e no Congresso Nacional, deputado federal e senadores, tá certo? Vão ajudar o presidente que se elege. Então, é preciso que ajudar, né, a governar. Então, é ali, né, onde se trava, onde faz as leis, onde tem as votações, tá certo? É por isso que eu disse, a questão das vets, né? O governo proibiu, deu uma medida provisória, mas vai ser decidida no Congresso depois, né? Se vai continuar, se não vai, se aí bem depois, porque tem esse prazo aí até o dia 3 de janeiro, e todo mundo agora, ninguém vai pensar nisso de forma alguma, mas de qualquer forma, né, foram medidas que foram feitas, né, principalmente as vets aí, que acabou ajudando, né, muitas famílias brasileiras, tá certo, a se livrarem, né, pelo menos não terem ali na cara, quando abrir um celular ou um computador, não dá aquela ânsia. É como se você fumasse, né? Você fuma. Se você não tem o cigarro, você não tem como fumar de jeito nenhum, né? É só um exemplo aqui, né? Então, mas se você bota junto de você, toda hora que você olha, tem 10, você quer deixar de fumar, mas tem 10 carteiras de cigarro todo dia aparecendo para você, aí fica difícil, né? Em cada 10, talvez um consiga dizer, eu não vou de jeito nenhum, pode botar 1.000, eu não vou, né? Mas aqueles que não conseguem, se botar a carteira de cigarro perto dele, ele querendo deixar de fumar, é complicado. Então, a mesma coisa acontecendo aí com os jogos, tá certo? Os online, que afetou aí o bolso de muita gente e a saúde, né, de muitas pessoas no Brasil, tá certo? Vai dar um custo caro aí a questão do SUS. Bom, aqui em Vitória de Santo Antão, temos a questão, né, teremos, aliás, último dia do mês, né, estamos a 4 dias, então, das eleições, teremos debates, né, na próxima, amanhã, né, dia 1º, né, para presidente, né? Vamos ver, o Lula já disse que não vai, né? E o Renan está aí saltando, querendo ir de todo jeito, mas a Globo disse que não o convidou. Então, como eu falei ontem, ele é o terceiro colocado e não foi chamado para um debate, né? Independente se Lula ia ou não ia, mas ele teria que estar naquele meio, pela lógica, tá certo, da terceira colocação. Mas, de qualquer forma, aguardar então o debate para presidente amanhã, tá certo? Quem vai ou quem não vai, né? A princípio, Lula disse que não vai. Vamos ver se alguém mais também vai dizer, eu também não vou, né? Mas vamos aguardar essas questões aí. É sempre um debate muito importante, é o último debate em relação ao primeiro turno das eleições. Bom, por aqui em Vitória de Santo Antão, a questão de animais soltos, a gente vê ainda, né, essa pelenga, né, de animais soltos, né, em bairros aqui da nossa cidade, e a reclamação mais uma vez da secretaria de saúde, né? Uma senhora falando aqui medicamentos, né, de controlados para ansiedade para o seu filho, já foi aí a promotoria, já recebeu, né, autorização para que a Secretaria de Saúde entregasse esse medicamento, né, a essa mãe que tem um filho que trata-se de ansiedade, tá certo? E há 3 meses ela não consegue pegar esse medicamento na Secretaria de Saúde aqui do município da Vitória de Santo Antão. Então, como o Mauri falou, né, esperar tocar no coração do secretário, tá certo? Do gestor, de quem está à frente, porque é aquela coisa, né? Lei, né? Ela não se discute, ela cumpre-se, né? Então, promotoria já vai cobrar, e a quem ela vai cobrar, aí vai se dar, não vai se dar muito bem, né? Isso, então, 3 meses, então são 3 dias, né? O menino está precisando aí do tratamento, que é liberado, logicamente, pelo SUS, através da Secretaria de Saúde, e aqui faz

0: fazendo a falta para essa mãe, tá certo? Que está desesperada em relação ao trabalho. Deixa aqui um bom dia para todo mundo, deixa um forte abraço, tá certo? Amanhã, 1º de outubro, tá certo? O mês virando, e a gente por aqui, que volta com vocês amanhã, se Deus permitir. Até lá.
1: Vem aí na sequência Keila Paulino para comandar a primeira edição do Bom Dia Atual aqui na Tua FM. Empreendimentos José Aglailson, Aglailson Júnior e Romero Queralbres. A todos uma ótima quarta-feira e até amanhã, se Deus quiser.

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2: Bom dia pra você, quarta-feira, último dia do mês de setembro, dia 30 de setembro de 2026. Estamos aqui na Atual FM pra trazer pra vocês música de qualidade, horóscopo do dia. E eu quero ver todo mundo participando através do nosso WhatsApp, 3526-4083.
1: Bom dia!
2: E vamos começar com Joelma com Pim de Coração. Bom dia pra você!

Oi, tudo bem? Hoje é dia 30 de setembro de 2026, o mês de setembro dando tchauzinho pra gente. Eu sou a Suzy Luiz e tô chegando com as previsões astrais pra esse dia 30 de setembro. Vida longa pra quem dá mais um giro em torno do sol. Quem nasce no dia 30 de setembro, gente, é do signo de Libra, com a personalidade do signo de Capricórnio. São pessoas bem dedicadas, organizadas, disciplinadas, responsáveis no ambiente de trabalho. Tudo de bom pra você que faz aniversário hoje, 30 de setembro, Áries, Touro e Gêmeos. Oi, Áries, nascidos de 21 de março a 20 de abril. Áries, a lua hoje desperta a sua vontade de aprender. Bom momento para investir nos estudos? A fase é de harmonia intensa em família. Cor para você, dourado. E os números da sorte, 87, 33 e 24. Touro, nascidos de 21 de abril a 20 de maio. Touro, concentre-se nas suas finanças. Fique perto de pessoas sábias e experientes. Há chances de você se interessar por uma pessoa mais velha. A cor para você é o verde. Números da sorte, 34, 88 e 25. Gêmeos, nascidos de 21 de maio a 20 de junho, Gêmeos, agarre as oportunidades de aprender coisas novas. Um ex pode balançar seu coração, já não valorize os projetos em comum. Cor para você, lilás, números da sorte 44, 62 e 71. Eu já volto, falo com Câncer, Leão e Virgem em mais um bloco de previsões.

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Previsões astrais de volta por aqui, Câncer, Leão e Virgem. Eu falo com vocês agora. Oi, Câncer, nascidos de junho a 21 de julho. Câncer, o dia pede a companhia da família. Só tenha cuidado com discussão ou comentar sobre os seus planos de vida. Você vai escolher a dedo a paquera. Na união, lute pelos seus objetivos. Cor para hoje amarelo, números da sorte 91, 10 e 73. Leão, nascidos de 22 de julho a 22 de agosto. Leão, somar forças e alcançar metas vai ser uma ótima opção. É um bom momento para os estudos. Você pode conhecer hoje alguém especial. Na união, vai receber a bênção de Júpiter. A cor para hoje é o azul. Números da sorte 22, 49 e 76. Virgem, nascidos de 23 de agosto a 22 de setembro. Virgem, família e carreira vão disputar a sua atenção. A lua indica boas parcerias, por isso busque aliadas. A sua popularidade aumenta. A cor para você, amarelo. Números da sorte 11, 47 e 29. Eu já volto com mais um bloco de previsões. Falo com Libra, Escorpião e Sagitário.

0: Tô de volta, pessoal. Tô de volta nessa quarta-feira com mais um bloco de vibrais. Libra, Escorpião e Sagitário. Oi, Libra, nascidos de 23 de setembro a 22 de outubro, tensões rondam as suas amizades e parcerias. E pode ser bom para identificar relações que devem ser mantidas bem próximas. Se você tá livre, pode conhecer gente nova. Cor para você, lilás, números da sorte 39, 12, 84. Escorpião, nascidos de 23 de outubro a 21 de novembro. Hoje você vai ter facilidade para se relacionar, Escorpião, e pode fazer parcerias vantajosas. Ótimas vibrações para quem trabalha em casa ou com parentes. A fase é estimulante. A cor para você é o azul, números da sorte 67, 58 e 94. Sagitário, nascidos de 22 de novembro a 21 de dezembro. Sagitário, respeite os seus limites. O seu desejo pode ficar no canto. Você pode atrair alguém com quem convive regularmente. Na vida 2, compartilhe sonhos. Cor para você azul, números da sorte 60 e 50. Eu já volto com o último bloco de previsões e falo com Capricórnio, Aquário e Peixes.
1: 9:35 e aqui no nosso WhatsApp. Olá, bom dia.
2: Bom dia, aqui é a Alda do Jardim Piranga. Eu queria escutar a música de Asas Morena. Atual é a melhor escolha. Beijo.
1: Beijão pra você, Alda. Mais uma participação aqui ao vivo no nosso WhatsApp. Olá, bom dia. Quem me ouve?
3: Bom dia, sou José Fuma Bezerra. Toca pra mim, por favor, a música de Pablo. Só pra curtir. Choro na chuva. Pra você falar,
4: que música de arrepiar é essa, hein?

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Último bloco de previsões astrais para hoje, Capricórnio, Aquário e Peixes. Capricórnio, nascidos de 22 de dezembro a 20 de janeiro. Capricórnio, se você puder hoje fazer home office, contará

0: com o apoio dos parentes. A lua indica que você pode se envolver em um romance secreto. A dois, diga o que sente. Cor para você rosa, números da sorte 2 e 07. Aquário, nascidos de 21 de janeiro a 19 de fevereiro, a lua ajuda você a equilibrar as emoções. Aquário, você vai esbanjar criatividade, vai dar sugestões para agilizar as tarefas. Mercúrio traz dinamismo ao paquera. Cor para hoje é o prata, números da sorte 70, 72 e 25. E para finalizar as previsões, peixes, nascidos de 20 de fevereiro a 20 de março, peixes, você vai ter prazer em sair e se divertir, com programas tranquilos, tá bom? Não dê tanta importância para os atritos em família. No amor, você não cria muitas expectativas. Cor para hoje marrom, números da sorte 62, 35 e 08. Amanhã eu volto com mais previsões astrais. Até lá!
1: Nadson, o carinho.

E a última de hoje, sorte é ter você, João Bosco e Vinícius. Muito obrigada pela sua audiência. Continue aqui na Atual FM. Vem aí uma experiência de Deus com o Padre Reginaldo Manzotti para abençoar você e toda a sua família. E na sequência, Márcio Lima com a segunda hora do Bom Dia Atual. Fiquem todos com Deus e até amanhã. Música.

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1: Louvado seja nosso Senhor Jesus Cristo, para sempre seja louvado. Queridos filhos e filhas, que a paz do Senhor esteja com você nesta quarta-feira, quarta-feira mariana. Hoje nós estamos no sexto dia da novena dos arcanjos. Arcanjos Miguel, Gabriel, Rafael, intercedei por nós. Arcanjos de Deus, venham em meu auxílio. Arcanjos do Senhor, venham em meu socorro. Hoje também, dia de São Jerônimo, quarta mariana. Vamos pedir a Nossa Senhora, rogai por nós. Nossa Senhora, intercedei por nós. Nossa Senhora, Mãe do Santo Escapulário, Madrinha da obra evangelizar é preciso, rogai por nós. Quero saudar a todos, a partir da Rádio Evangelizar, de onde tudo começa. As rádios irmãs cujos nomes cito neste momento. Rádio Atual FM 105.1,

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1: 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Eu quero ser curado por intercessão de Maria. Eu quero ser curado, Jesus das Chagas, arcanjos de Deus, nosso auxílio. Em nome do Pai, do Filho e do Espírito Santo. Amém. Naquele tempo, enquanto estavam caminhando, alguém na estrada disse a Jesus: eu te seguirei para onde quer que fores. Jesus lhes respondeu: as raposas têm suas tocas, os pássaros têm seus ninhos, mas o Filho do Homem não tem onde repousar a cabeça. Jesus disse a outro: segue-me. Ele respondeu: deixa-me primeiro enterrar meu pai. Jesus respondeu: deixa que os mortos enterrem seus mortos, mas tu vai anunciar o reino de Deus. Um outro ainda lhe disse: eu te seguirei, Senhor, mas deixa-me primeiro despedir-me dos meus familiares. Jesus, porém, respondeu-lhe: quem põe a mão no arado e olha para trás não está apto para o reino de Deus. Senhor, hoje o Evangelho fala de três chamados, três vocacionados, mas todos com limitações. Todos eles colocaram alguma condição, não o priorizaram e, portanto, o chamado foi frustrado. Irei para onde fores, mas o Senhor disse: não espere segurança. Eu não lhe estou oferecendo segurança alguma. O Filho do Homem não tem onde repousar a cabeça. O outro estava preso ao passado e também foi um empecilho para seguir Jesus. O terceiro, o apego à família. Senhor, nós também somos vocacionados. Somos chamados a cada dia a seguir-te. E muitas vezes vamos nos esquivando, achando respostas para justificar a nossa demora, a nossa procrastinação. Que Nossa Senhora, que prontamente disse: eis aqui a serva do Senhor, nos ajude a dizer sim prontamente. Que nada nos prenda, que nada nos segure, que nada seja um obstáculo. Nossa Senhora, nós queremos seguir a teu filho Jesus, queremos mesmo, mas às vezes o passado nos prende, o apego aos bens materiais nos iludem, o apego à família é um empecilho. Faça-nos livres, mãe, livres. Este é o grande apelo, mãe. Mas hoje, nós queremos pedir, mãe, e acreditamos que

0: que junto de Jesus sois a nossa intercessora. E é por isso, Mãe, que queremos pedir com amor filial. Ajude-nos, Mãe. Auxilia-nos, Mãe. É um filho na terra que está pedindo. É um filho neste vale de lágrimas que está suplicando. É uma filha que gemendo e chorando está pedindo uma graça. Nossa Senhora intercessora, Nossa Senhora Mãe, leva teu filho Jesus nossas preces. Leva teu filho Jesus nossos pedidos. E me uno a tantas pessoas que estão agora nas filas dos hospitais, esperando nas salas de visita para serem atendidos, nas UPAs. Tantas pessoas que estão agora dentro de casa, mas vivendo uma solidão e um medo. O medo que paralisa, o medo do desconhecido, o medo da novidade, o medo da incerteza, da insegurança financeira. Mãe, como é bom chamá-la de mãe. Então valei-nos, Mãe. Pega a nossa súplica, aquela que está no nosso coração, que nos fez debater esta noite, nos fez acordar preocupados, e leva teu filho Jesus, Mãe. Simples assim, Mãe. Ajude-nos, socorra-nos. Rogai por nós, Santa Mãe de Deus, para que sejamos dignos das promessas de Cristo. Amém. Nós só começamos, eu volto já. Volte comigo, filho de Deus, filha amada. Chame um amigo, uma amiga, voltamos já.
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0: Queridos irmãos e irmãs, eu quero lembrar a grande São Jerônimo e vou reservar um momento neste programa para falar sobre ele. Mais adiante, São Jerônimo tem muito a nos ensinar e nós devemos a ele a Bíblia que temos hoje. O amor à palavra de Deus tem que ser constante. São Jerônimo dizia: quando rezamos, falamos com Deus. Quando lemos a Sagrada Escritura, Deus fala conosco. Repito, a lexio divina, a leitura orante, faz parte do nosso carisma. Todos os dias fazemos a leitura orante no programa Experiência de Deus. Quando rezamos, falamos com Deus. Quando lendo a Bíblia Sagrada, Deus fala conosco. Querido povo de Deus, convido amanhã, é dia 1º de outubro, amanhã nós teremos a Santa Missa dos 21 anos da obra Evangelizar é Preciso, às 12 horas. Sim, às 12 horas no Santuário de Nossa Senhora de Guadalupe, Jesus das Santas Chagas. Também dia de Santa Teresinha do Menino Jesus. Eu também, então estou usando a palavra também, celebrarei às 16 e às 17h30. Missa horário excepcional, às 4 horas da tarde e também às 5h30 da tarde. Mas amanhã, 21 anos da obra Evangelizar é Preciso, ao meio-dia. Filhos queridos, dia 3 de outubro, estarei no terceiro dia do Tríduo de São Francisco de Assis, no Santuário São Francisco de Assis, no Xaxim, às 18 horas. Convido a todos a estarem presentes, transmissão ao vivo pelo YouTube TV Evangelizar. Você lembra, acabamos de celebrar a festa das Santas Chagas e muita gente está pedindo para rever os momentos. Pois bem, quero lembrar que a Via Sacra, que foi magnífica, foi profunda e uma multidão de pessoas, será transmitido os melhores momentos sexta-feira, dia 2, às 19 horas. A procissão das Santas Chagas Dolorosas de Nosso Senhor Jesus Cristo será transmitida na sexta-feira, dia 2, às 19 horas. E o show especial das Santas Chagas, domingo, às 22 horas. Mas se você quer saber ver antecipadamente, tudo está no YouTube padremanzotti.com.br. Shirley, que a paz de Jesus esteja com você, Shirley.
1: Bom dia, padre.
0: Deus abençoe. Você fala de onde, Shirley?
1: Eu falo de Campinas, eu estou emocionada.
0: Um prazer falar com você. Deus abençoe. Você fala de onde, Shirley?
1: Eu falo de Campinas, eu estou emocionada.
0: Um prazer falar.

0: casada, deficiente visual, conheci o senhor, a Beth, seu ministério.
1: Isso, eu fui muitas vezes, meu abraço carinhoso, minha saudação ao padre Eduardo, isso. Gobert, a querida irmã Luísa, um prazer isso. imenso. Fui muitos isso. anos a século XXI. Fala,
0: mas,
1: querida.
0: Então, padre, eu sou deficiente visual, como o senhor sabe, né?
1: Certo.
0: E eu não estou mais casada, meu esposo, ele me abandonou, eu tentei suicídio 4 vezes.
1: Oh, misericórdia.
0: Isso foi 6 anos atrás. E eu tive Covid, fiquei com 70% do pulmão comprometido, não fui entubada, eu sou diabética, era para eu ter morrido, padre. Mas eu tô aqui, isso foi 6 anos atrás.
1: Certo.
0: Hoje eu estou sozinha, sou mãe de pet, né? Que hoje é a moda, né?
1: Certo.
0: E meus pais faleceram, padre.
1: Meu sentido.
0: Eu perdi meu pai tem 5 anos e dói muito. E minha mãe tem 4 meses.
1: Meus sentimentos por tantas perdas. Ter sido abandonada.
0: E hoje eu tô me sentindo sozinha, com muito medo, padre.
1: É, então hoje eu comecei rezando sobre o medo, né?
0: Uhum.
1: É, o medo desconhecido, o medo da solidão.
0: Sim.
1: Então primeiro, meus sentimentos por tantas perdas. A perda do marido. Porque foi um abandono. É um
0: isso.
1: abandono, é uma perda.
0: Eu me casei
1: é um...
0: na igreja e ele foi embora, ele fugiu, padre.
1: Certo. Depois, a perda do pai, a perda da mãe. Filha, apesar... Você falou, tenho medo. Medo do quê? O que passa dentro de você?
0: O medo do futuro, padre. De não saber o que vai ser de mim, sem meus pais. Não sei o que penso. Eu tenho minha casa, eu não ando sozinha, sabe? Mas eu sou totalmente independente, eu faço minhas coisas, né? Tenho autonomia, tenho medo de minha família vender essa casa, eu não ter pra onde ir. Sabe quando você fica pensando um monte de besteira?
1: Certo, mas você tem irmãos?
0: Tenho.
1: E como?
0: Mas irmãos não são mãe e pai, né, padre?
1: Não, com certeza.
0: Fazem o que pode.
1: Com
0: meu irmão,
1: certeza.
0: Ele bebe, usa droga.
1: Misericórdia.
0: Mas não me maltrata.
1: Tá.
0: E tem a minha irmã que é casada.
1: Certo.
0: Eu estava na igreja evangélica, padre, desde os 20 anos até os 45 e estou voltando para a igreja católica. Estou sentindo muita falta da Eucaristia. Me arrependo muito de ter deixado.
1: O importante é o agora, filha.
0: Sim.
1: Filha, você não está só. Você pode ter certeza disso. Você é uma mulher...
0: Eu sinto muita falta da minha mãe, padre.
1: Eu imagino.
0: Minha mãe teve câncer, teve metástase, sabe? Eu cuidei dela até onde eu pude, até fralda com coisa dela. Ela jogava em mim por conta da doença, mas eu sempre cuidando.
1: Certo.
0: Mas no hospital eu não consegui ver e ela partiu, essa culpa dói.
1: Filha, você está carregando muita coisa negativa dentro de
0: padre,
1: você.
0: Eu tô cansada emocionalmente, eu tô abalada, tô
1: culpa,
0: estruturada. Assim.
1: Culpa, você fez tudo. Ela, como você disse, ela jogava fralda suja, mas você sabe que ela não fazia isso consciente.
0: Sim.
1: Você não teve condições de estar na hora em que ela fez essa passagem. Mas o quanto de amor você deu. Então isso não, essa culpa...
0: Não é que eu não tive condições, padre. Eu não ia conseguir ver ela do jeito que ela estava naquele hospital. Já estava doendo ver ela, sabe?
1: Entendi.
0: Antes. Então eu não quis ir.
1: Filha, você... Que bom que você está valorizando a Eucaristia, porque
0: Sim.
1: a Eucaristia é um grande remédio. Você tem confessado?
0: Não, padre, eu tô voltando agora.
1: Ah, tá. Então, procure o padre ali em Campinas e vai lá, converse, faça esse processo de retorno, porque você já tinha sido católica, né?
0: Sim.
1: Então, agora, já tinha feito os sacramentos.
0: Sim.
1: Agora...
0: Sou crismada, sou batizada, primeira comunhão, casei na igreja.
1: Então, agora você tem que só fazer um ato de fé... O padre vai saber orientar, é um ato de fé que se faz, faz a confissão e volte a comungar. É
0: Sim,
1: muito
0: nossa,
1: importante.
0: Já estou comungando desde a missa dos meus pais que faleceram, eu recebi a hóstia, só não fui ainda confessar.
1: Então, seria bom fazer o que é correto.
0: Sim.
1: O que é correto, você vai procurar o padre, você vai fazer o ato de fé que é escrito... assinado, depois você confessa, é importante, segue as orientações, volte a comungar, mas filha, fique na linha, por favor, tem algo mais que eu quero lhe dizer, eu volto já.

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0: Nós vamos para a leitura orante e convido você já a pegar o texto de 1 Reis 19, 19 e 21. Você está acompanhando a leitura orante dos profetas? Nós estamos no profeta Elias, terminamos ontem, e depois vamos agora o chamado de Eliseu. E eu estou com a Shirley. Shirley,
1: oi, padre.
0: Eu queria te dizer apenas algumas coisas, que você tenha certeza que você, seu nome estará no altar do Senhor, porque,
1: amém,
0: como nós temos dito, vocês têm um lugar muito especial em nosso coração, que são nossas orações. Segundo, depois, lembra que eu te falei para você procurar um sacerdote e fazer o processo. Mas você também precisaria ter alguém para você dialogar. Você precisaria ter um acompanhamento. Porque eu lhe digo o quê? Você está com o sentimento de uma culpa que não é tua. Você está com medo que pode te causar uma perda da qualidade de vida.
1: Eu já estou tendo, padre, porque eu sou diabética, então eu passo muito mal, nervosa por muita coisa.
0: Então procure,
1: minha glicemia é baixa.
0: Procure um terapeuta

0: filha. Procura alguém para conversar. E, se possível, certamente não vai te... Pelo contrário, vai te fazer muito bem participar de um grupo de oração ali em Campinas.
1: Sim, eu estou sendo assistida pelos vicentinos da paróquia aqui do Padre Anchieta, padre, onde eu moro.
0: Louvado seja Deus. Este
1: eles
0: é o caminho.
1: Eles me dão a cesta básica e toda terça eles vêm me buscar, estou indo no grupo de oração.
0: Ótimo, maravilha. Sinta-se acolhida e levada no altar do Senhor, tá bom, Shirley?
1: Sim.
0: Que Deus abençoe. Campinas, São Paulo, é Rádio Magnífica, ela citou FM de Limeira. Também temos a Rádio Campinas, Brasil, AM, que nos transmite. Dom João Inácio Müller, da Arquidiocese de Campinas. Daqui a pouco, ainda neste programa, quero falar sobre São Jerônimo. Mas tem uma frase, um homem que nos ensina muito. Inclusive, ele diz: quem ignora as Escrituras, ignora Cristo. Eu vou usar um palavreado mais fácil. Quem desconhece a Escritura, desconhece a Cristo. E é muito importante, portanto, que nós sempre tenhamos a Escritura diante de nós. Conhecer a Escritura é conhecer Cristo. Ignorá-la é ignorar a Cristo. São Jerônimo. Por isso, repito, a intercessão, perdão, a leitura orante faz parte do nosso carisma. Vamos ao texto de hoje, Bíblia aberta, cartilha de oração.
2: A nós descei divina luz.
0: Primeiro Reis, capítulo 19, versículo 19. Você se deu o trabalho de escutar ontem a leitura orante? Não foi possível às 10 da manhã, teve reprise às 10 da noite. Mas no final da início da noite, a nossa equipe colocou lá no YouTube Padre Manzotti a leitura orante. Porque muitos dizem: eu não tenho paciência, padre, é uma hora de programa. Até isso. Mas se for para ficar assistindo outras coisas, fica, né? Maratonando série uma atrás da outra. Mas tá lá, põe de novo. Leitura orante de ontem foi sobre Elias. E foi um texto importante no YouTube. Tá lá o recorte. Vamos aprender dos profetas. Hoje, 1 Reis, capítulo 19, versículo 19. Elias saiu e encontrou Eliseu, que estava arando a terra. Então era um agricultor. Quem mandou Elias procurar Eliseu? Deus. Foi ontem. Lembra? Sai da gruta. Levanta-te, vem para fora. Te tocou isso? Vem para fora, Lázaro. Vem para fora. Sai dessa escuridão. Sai deste medo. Elias saiu e encontrou Eliseu, que estava arando na terra. Na frente dele iam 12 pares de bois, e ele estava arando com o último par. Elias parou perto de Eliseu e jogou a sua capa em cima dele. Escute de novo. Mas que ato descabido. Não, não é descabido. Elias passou perto de Eliseu e jogou a sua capa em cima dele. Então Eliseu largou os seus bois, correu atrás de Elias e disse: deixe que eu vá beijar o meu pai e a minha mãe, e depois eu irei com você. Elias respondeu: está bem, pode ir. Eu não estou impedido. Aí Eliseu deixou Elias e foi até o lugar onde estavam os dois bois e matou-os. Então fez fogo com a madeira de canga e cozinhou a carne. Depois deu a carne ao povo E eles comeram. Ele saiu e foi com Elias e ficou trabalhando como seu ajudante. Eu diria que Elias foi mais compreensivo que nosso Senhor. Nosso Senhor disse: deixe que os mortos enterrem seus mortos. É preciso romper. Mas vamos ao texto. Depois de encontrar Elias no Monte Horebe, Deus dá um profeta uma nova missão: ungir Eliseu como seu sucessor. Eliseu está no campo, lança o manto. Esse lançar o manto é um gesto simbólico que representa chamado, segundo ponto, transmissão da missão profética. Lançar o manto significa, primeiro, um chamado, segundo, transmissão da missão profética. Eliseu entende o sinal e pede para despedir-se de seus pais. Sacrifica os bois, que era instrumento de arado com lenha para preparar a carne. Que gesto é este? Na verdade, é um gesto muito significativo, porque é como que Eliseu dizendo: como não? Ele rompe com a sua antiga vida e começa uma nova caminhada. Sacrificar os bois e dar de comer significa isto: romper com a sua antiga vida e começar uma vida nova. Eliseu estava trabalhando. É um profeta que é chamado no campo e não estava no templo. Mostra uma outra forma de profetismo. O chamado de Deus acontece, pense bem, na realidade com cada um. Às vezes nós pensamos que Deus vai nos chamar dentro da igreja. Não. No teu trabalho, você como professora, professor, você como oftalmo, você como dentista, você como senhora, mulher do lar, você como diarista, você que está me escutando, Deus pode estar te chamando agora. E chamando para quê, padre? Eu lá não sei o que fazer. Sim, há lugar para todos. A messe é grande, os operários são poucos. O Senhor está chamando você. Eliseu poderia simplesmente continuar trabalhando, mas ele toma uma decisão. Ele reconhece o chamado de Deus. Mas lembre-se que essa vocação de Eliseu nos faz questionar que para seguir Deus é preciso deixar algo para trás. Ele deixou o arado, ele sacrificou o boi. O que Deus está pedindo que eu e você sacrifiquemos? Este rompimento, esta vida nova. O que Deus pede para deixarmos para trás e seguir adiante? Uma nova vida. Pense nisso e eu volto rezando. Volte comigo.

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Continuando a reflexão de 1 Reis, capítulo 19, 19 a 21, o ato de Eliseu sacrificar os bois e queimar o arado tem um significado muito grande. Ele, na verdade, ele fecha a porta. É como dizendo: é impossível e não quero voltar a fazer o que eu fazia. Portanto, aquela pergunta que eu deixei no ar: o que precisamos deixar para trás? Mas é deixar para deixar de fato, efetivamente, sem apego, não deixar a porta aberta para uma antiga vida. Ele não apenas muda de atividade, ele muda de direção. A partir de agora, nós vamos ouvir Eliseu como servo de Elias por um tempo, até Elias ser arrebatado e Eliseu assumir. Mas hoje, na vocação de Eliseu, qual o boi, o arado que Deus está pedindo que eu e você sacrifiquemos, sem deixar porta aberta para a recaída? Escutou? Às vezes é tirar o telefone de uma pessoa do seu contato. Às vezes é você sair de um grupo. Às vezes é você sair de um Instagram. Coisas simples. O que eu posso fazer para não ter recaída? Bloquear meu celular para jogos. Deixar de ter cartão de crédito na compulsão. Sair das amizades que me levam à bebedeira, que me levam às drogas, que me levam a um círculo vicioso de fofoca. De um grupo de pessoas que superestimam os valores materiais. O que o Senhor está pedindo? Amém. Filhos queridos, filhas amadas, eu digo a você, ainda terminamos ontem a quaresma de São Miguel, está em destaque, YouTube Padre Manzotti, e sobre São Jerônimo, eu fiz um corte no Instagram, aproveite, assista e curta, melhor do que isso, compartilhe. Você que ainda não me segue, comece a seguir nas redes sociais, no Instagram, YouTube Padre Manzotti. E sabe por quê? Porque quando você começa a seguir, você está fazendo

0: dando um sinal ao algoritmo de que o conteúdo é bom, de qualidade e que pode ser enviado a outros. Por isso eu insisto, siga no Instagram e siga no YouTube Padre Manzotti. Amado povo de Deus, eu vou atender Eunice e depois falo sobre São Jerônimo. Sou apaixonado pela história de São Jerônimo. Por quê? Um homem difícil. Difícil. Mas um homem que se deixou trabalhar por Deus. Eunice, que a paz de Jesus esteja com você, Eunice. Eunice, Deus abençoe. Você fala de onde, minha querida?
1: De Santa Cruz do Capibaribe, Pernambuco.
0: Oh, meu abraço, lembro de Santa Cruz do Capibaribe, inclusive estive ali, meu grande abraço.
1: Isso. Você já veio aqui na
0: cidade. É, uma festa linda. Como é que você me escuta aí, minha querida?
1: Padre, eu lhe escuto pela Parabólica e por YouTube.
0: Tá bom, Parabólica Digital, pelo YouTube. Meu abraço carinhoso. Padre.
1: Estou muito emocionada de falar com você, viu?
0: Prazer todo meu, Eunice. Diga lá. Tinha uma rádio que transmitia. Pararam, foi?
1: Foi.
0: Eita. É a expansão, aí, gente. Vamos lá. Sim. Vai lá, Eunice.
1: Eu quero pedir um testemunho. Me dá um testemunho e um pedido de oração.
0: Então conte o testemunho, minha querida.
1: Opa, no mês de maio eu tinha uma operação para fazer e estava com muito medo. Muito
0: maio
1: medo.
0: Agora?
1: Sim, muito nervosa.
0: Pois não.
1: Aí botei nas mãos Jesus das Santas Chagas, que desse tudo certo. E deu, graças a Deus e Jesus das Santas Chagas, deu tudo certo.
0: Amém.
1: E foi uma operação de cisto no ovário.
0: Então diga, graça recebida.
1: Graça recebida.
0: É graça testemunhada.
1: É graça testemunhada.
0: Toca o sino, sacristão.
1: Toca o sino, sacristão.
0: Isso, querida. Vai lá, minha querida.
1: E o pedido de oração é por o meu filho Rogério Pereira da Silva, que bebe muito.
0: Rogério, tá.
1: Pereira da Silva e o meu irmão, Marcos Anania da Silva. Ele bebe ainda mais do que meu filho.
0: Então,
1: separado.
0: Vamos pedir a Deus que Jesus das Santas Chagas tire o vício do alcoolismo, tanto do Rogério quanto do Marcos.
1: Isso, padre.
0: Você pega as fotos dele, coloca na frente do rádio?
1: Uhum, coloco, bota água pra ele beber, pra meu filho, né? Porque o Marco, ele bebe e ele se distancia da família.
0: Entendi. Mas vamos acreditar que essa libertação virá, tá bom, querida Eunice?
1: Com fé em Deus.
0: Amém. Você vai ligar dando testemunho. Meu grande abraço, Eunice, de Santa Cruz do Capibaribe. Nós temos canal aberto, gente. TV Evangelizar, canal aberto, 43.1. Ela falou YouTube, Parabólica Digital e Dom José Rui Gonçalves Lopes de Caruaru. Sim, gente, São Jerônimo, preste atenção. Eu disse que é um homem difícil, mas eu gostaria de você ver como... Eu quero contar essa história... Como Deus é capaz de transformar a vida. Ele nasceu na o que hoje é a atual Croácia, por volta do ano 347. Uma família rica, sólida, recebeu educação, ajudou os pais, foi para Roma, terminou os estudos, mas se entregou aos prazeres da carne. Se arrependeu, se entregou ao batismo. E depois, por um tempo, ele foi... meditar como a seta, mas ele queria mais, que ele queria mais, aquela sede de Deus insaciável, foi para o Oriente, foi estudar a língua grega, e veja como Deus vai preparando a pessoa, perceba que essa insatisfação leva até estudar lá na Antioquia, por 4 anos aprendeu hebraico, transcreveu vários textos os padres da igreja, se decepcionou com as brigas, as intrigas que viviam lá. É verdade, era um homem inquieto, mas também irascível. Foi ordenado sacerdote, foi para Constantinopla e lá mais uma vez estudou grego sob a orientação de São Gregório de Nazianzo. Foi quando foi para Roma, E o Papa precisou dele, o Papa Damaso, diante de um concílio que ia acontecer, e ele se tornou o secretário pessoal do Papa. O Papa viu nele um homem de grande cultura, de grande versatilidade e de um homem muito sério, e pediu que ele traduzisse a Bíblia do grego para o latim, do hebraico para o latim. Mas ele não fica em Roma, é quando ele vai para Belém, e lá, numa cela, do lado da Gruta da Natividade, ele faz esta tradução. Portanto, se hoje nós temos a Bíblia, a Vulgata, é graças a São Jerônimo. São Jerônimo, rogai por nós. Veja como Deus, nos caminhos tortos e difíceis, se vale das pessoas, de mim e de você também, para o seu reino. Voltamos já.

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Queridos filhos e filhas, hoje é aniversário de Dom Francisco Carlos da Silva, da Diocese de Jaú, São Paulo. Dom José Altevir da Silva, da Diocese de Tefé, Amazonas. Rádio Irmã, Brasil FM, Adamantina, São Paulo. Jandaia FM, Jandaia do Sul.

0: Paraná. 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Querido povo de Deus, daqui a pouco, sexto dia dos arcanjos, mas lembra você que nós estamos em plena preparação do Pentecostes na Itália. São 60 anos da renovação carismática católica. Gostaria muito de induzir você como diretor espiritual. 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E lembra você, deixa agora. Eles estão parcelando a obra de Maria, um parcelamento que ajuda bastante. Não deixe para a última hora, é maio do ano que vem. Nós faremos Pentecostes em Assis e Roma, em dois lugares. Mas a nossa peregrinação, ela contempla Palermo, que é a Catedral de Palermo, lindíssima. Depois vamos a Cefalu, a missa dominical na Catedral Normanda. Vamos à terra de Santa Luzia, ela foi martirizada, padroeira, patrona dos olhos, protetora dos olhos em Siracusa. A Taormina, um lugar belíssimo, Tirreno, Messina. Vamos a Nossa Senhora do Rosário de Pompeia, Monte Vesúvio. Vamos à Costa Amalfitana, que é Patrimônio Mundial da Unesco. Vamos a Amalfi, onde tem o túmulo de Santo André, a Ilha de Capri, na Igreja de Santo Estevão. E em Anacapri, vamos à Igreja de São Miguel Arcanjo, em Nápoles, São Januário. Em Assis, celebramos o Pentecostes, junto com São Francisco, Santa Clara e visitando o corpo de São Carlo Acutis. E depois seguimos para Roma, nas Basílicas Papais, e está visto Sala Paulo VI, Leão XIV, pelos 60 anos da renovação carismática. 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Amado povo de Deus, você tem um lugar em nosso coração. Então eu quero dizer a você, está chegando o dia de Santa Teresinha, sexta-feira. Os anjos de Deus, os nossos anjos da guarda, mande as suas intenções. Amanhã nós celebramos 21 anos de obra. Mande as suas intenções para as missas. Eu disse, ao meio-dia, às 4 e 5 e meia. Você tem o QR Code. Direcione 0800-410-6060, 41-3221-6060. Queremos rezar com você e por você. E agora, seja a novena dos arcanjos.
1: Há uma certeza que paira.
0: Anjo Gabriel, portador das boas novas, das mudanças, da sabedoria e inteligência, arcanjo da Anunciação, trazei a palavra de Deus e que ela permaneça em meu pensar e agir. Fazei com que eu também seja um mensageiro dos preceitos do Senhor, por palavras de bondade e solidariedade. Arcanjo da Anunciação, vinde em meu auxílio, Rafael, guardião da saúde e da cura. Peço que os raios curativos desçam sobre mim, dando-me saúde e cura dos males do corpo e da alma. Guardai meu corpo e minha mente, livrando-me de todas as doenças. Que vosso raio esteja em meu lar, sobre meus familiares e no trabalho que executo, com as pessoas com quem convivo diariamente. Arcanjo Rafael, transformai a minha alma e o meu ser para que eu possa sempre refletir a vossa luz. Arcanjo Rafael, curai nossas enfermidades. Arcanjo Rafael, curai as nossas enfermidades. Arcanjo Miguel, príncipe, guardião e guerreiro, defendei-me com vossa espada, protegei-me com vosso escudo. Não permita que o mal me atinja. Protegei-me contra assaltos, roubos, acidentes e contra quaisquer atos de violência. Livrai-me de pessoas negativas e invejosas. Levante o

faço escudo de proteção em meu lar, sobre a minha família, parentes e amigos. Guardai meu trabalho, meus negócios, meus bens. Arcanjo Miguel, trazei paz e libertação. Arcanjo Miguel, defendei-me no combate. Arcanjos de Deus, venham em meu auxílio. Arcanjos do Senhor, venham em meu socorro. Repita: Arcanjos de Deus, venham em meu auxílio. Arcanjos do Senhor, venham em meu socorro. São Jerônimo, rogai por nós. O Senhor esteja convosco, Ele está no meio de nós. Abençoai, Senhor, a água, a roupa dos enfermos, as fotos de família e os remédios. Abençoai por intercessão de Nossa Senhora do Carmo, São Pio de Pietrelcina, nos méritos das Santas Chagas. Em nome do Pai, do Filho, do Espírito Santo. Amém. Filhos queridos, eu me despeço com o clipe Templo Vivo. YouTube Padre Manzotti, se inscreva, evangelizar é preciso.

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1: Bom dia para você, ouvinte atual. Uma excelente quarta-feira, dia 30. Dia 300 de setembro. Brincadeira, dia 30 de setembro de 2026. É, rapaz, vamos nessa. Começando o nosso Bom Dia Atual, segunda edição, te convidando a participar, a interagir comigo, tá? Pra você que gosta de mim, pra você que não gosta também, muito obrigado pela audiência, viu? Tamo juntos aqui na Atual, se aperrei não. Você manda sua mensagem de texto ou de áudio aí no nosso WhatsApp 3526-4083. Pede sua música, pede seu alô e participa. Pra você que não manda mensagem e fica só ouvindo, obrigado pela audiência, viu? Obrigado, é você mesmo aí. Ah, Márcio, eu não tenho WhatsApp. Ah, Márcio, eu não tenho telefone. Tem problema, mas tem um radinho ligado, sintonizado na Atual. Então tá bom demais, tá bom? Vamos lá começar o nosso Bom Dia Atual, segunda edição, aqui na rádio que é a minha, a sua melhor escolha.

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1: O Caminho da Sorte agora está com todas extrações Lotep Paraíba disponível para os apostadores, pagando a mesma cotação da Federal. Agora vamos à extração Pernambuco das 11 horas. Primeiro prêmio, 44,81 touro. Segundo prêmio, 61,09 burro. Terceiro prêmio, 79,65 macaco. Quarto prêmio, 21,88 tigre. E quinto e último prêmio, 47,56 gato. Extras.
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começando o nosso momento romântico aqui na sua atual, na sua primeira edição, Momentos de Amor, primeira edição no ar para você, na rádio que é a sua melhor escolha.

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2: Pois é, começando o nosso WhatsApp atual, você grava o seu áudio e envia aqui pra nós pelo 3526-4083 e pede sua música, tá? Agora tem que ser áudio. Manda aí teu áudio, tô esperando a sua participação no nosso WhatsApp atual.
3: Alessandro.
4: E ela tinha?
3: Você sabe, né?
4: Quero ter você comigo.
3: Fala então.

0: 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Que isso? Se comportem, hein?
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2: Atual, 12h42.
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8: Que é Jana, minha casa, minha vida, dos apartamentos. Gostaria de escutar a música de Priscila Senna. Qualquer uma delas.

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4: Prazer estar aqui com vocês, meus irmãos. Muito obrigado.
5: Essa tá com a gente assim, ó.

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5: Pois é, começando o nosso Atual é Top para você. Boa tarde, Jana. Boa tarde, minha amiga. Deus te abençoe também sempre. Um abração a todos aí no Lídia Queiroz, o pessoal aí da Tancredo, Sítio do Meio também. Muito obrigado a você aí no Maranhão, Alto do Cano. Muito obrigado a você em toda curtindo Atual. Abraçar também aqui a ouvinte fiel, essa toda em Atual. Também a Josefa, meu amigo Chinerai também, tá cedo com a... Um abração também aqui a ouvinte, a Alda. Obrigado, Alda. A ouvinte, a Vanessa, no Livramento Atual FM. Ó, daqui a pouquinho você vai determinar de medidas de proteção a menores. Também um plantão policial das últimas. Pois é, já tem ele, René Macedo, com o plantão policial aqui na sua Atual. E também, TST passe sobre greve dos funcionários da Caixa Econômica Federal. Daqui a pouquinho também, cerca de uma tonelada de maconha e caminhão na BR lá em Igaraçu. Pois é, parabéns aí à ação com o DENARC. Esse tantão de maconha, né? De maconha. E não pode deixar de participação, né? Já tem essa reportagem pra você que tá em dúvida, né? Pô, domingo eu vou trabalhar, eu posso sair do trabalho e depois voltar para o trabalho? Já você tem o Atual é Top, tá? E claro, você também pode mandar sua mensagem de texto, mensagem e participar. Deixa eu mandar aqui também um abração a Thaís, tá diretamente da Duque de Caxias, né? Curtindo a nossa programação. A gente vai curtir já, tá, Thaís? Obrigado pela audiência. Você aqui no nosso Atual é Top.

plataforma de conversas online Discord deve adotar imediatamente medidas de proteção de crianças, adolescentes e moral. Caso contrário, pagada em R$ 5.000 por dia de detenção. É o que decidiu nesta quarta-feira a Advocacia-Geral da União. Na semana passada, a União, por meio da AGU, acionou a Justiça e de Proteção Graves. Para isso, citou que as falhas culminaram na morte de uma adolescente de 13 anos em julho. Na ação civil pública, a AGU pede que a Justiça obrigue o Discord a adotar medidas de segurança sob risco. Em 6 meses, registros de moderação, contas, servidores, comunidades, comunicações e notificações relacionadas aos fatos investigados.

0: criar protocolo para situações de extorsão, que são aquelas chantagens que ameaçam expor imagens de nudez de crianças ou adolescentes, devendo comunicar às autoridades, incluir conteúdos de maus tratos ou crueldade contra animais na moderação, quando houver risco a menores, demonstrar como é feita a verificação da idade dos usuários, comprovar que a supervisão parental existe e funciona, manter arquivados os conteúdos de automutilação, suicídio e violência grave e encaminhar as competentes quando ter representante legal no Brasil e canal de denúncias em português, além de outras medidas que precisam ser adotadas em caráter de urgência. A nossa reportagem acionou a plataforma Discord para se posicionar diante da decisão, mas ainda não obteve retorno. Da Rádio Nacional em Brasília, Sayonara Moreno.
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3: Eu só tenho uma coisa para dizer para vocês nessa próxima música. Você que sabe, amor.

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2: O Caminho da Sorte agora está com todas as extrações Lotemp Paraíba disponível para os apostadores, pagando a mesma cotação da Federal. Agora vamos à extração Pernambuco das 12h40. Primeiro prêmio, 96, 16, Borboleta. Segundo prêmio, 84, 31, Camelo. Terceiro prêmio, 85, 52, Galo. Prêmio, 44, 28, Carneiro. E quinto e último prêmio, 35,63, Leão. Extração das 12h40.
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14: Amigo Márcio, tô com o padre Marcelo Rocha. Maria passa na frente. Eu quero oferecer a minha filha e ao meu neto que nasceu ontem, Vicente. Fiquem com Deus e Nossa Senhora. Beijos para vocês. Branca, no meio. 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

0: e pisa na cabeça da serpente. Amém.
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2: Nas últimas 24 horas, mataram 11 pessoas em Pernambuco. Mês de setembro são 231 assassinatos. De 1º de janeiro até esta madrugada, já mataram 2.080 pessoas em Pernambuco. João Batista, de 41 anos, conhecido como João Coragem ou João Doido, foi morto a bala na aldeia Santa Rita, território Chucuru do Ororubá, em Pesqueira. Ele foi atingido por cerca de 3 disparos, um deles na cabeça. A Polícia Civil investiga a execução. José Washington da Silva, 18 anos, e Richarlison Celestino dos Santos, de 15 anos, foram mortos a bala próximo ao engenho São Bernardo, em Paudalho. Os dois foram atingidos por vários disparos e morreram na hora. A Polícia Civil investiga o duplo assassinato. Um homem ainda não identificado foi encontrado morto em uma área de vegetação próximo à Vila da Fábrica, em Camaragibe. Corpo apresentava marcas de bala. A vítima aguarda identificação do IML do Recife. Edileu Rosa Maria Santos, de 69 anos, morreu no Hospital da Restauração após um acidente de moto ocorrido na PS-180, em São Bento do Una. Ela estava com um companheiro quando foram atingidos por um veículo ainda não identificado. A Polícia Civil investiga as circunstâncias. Edilson Lira de Santana, 60 anos, morreu após sofrer um acidente na PS-050, em Vitória de Santo Antão. Ele foi encontrado ferido às margens da rodovia e chegou ao hospital já sem vida. As circunstâncias são investigadas pela polícia. Da agência de rádio Conexão Notícias, reportagem Renê Macedo.
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1: O retorno dos funcionários da Caixa Econômica Federal ao trabalho foi determinado nesta terça-feira pelo Tribunal Superior do Trabalho ao julgar o dissídio coletivo da categoria. Os 20 dias de paralisação não serão descontados, mas devem ser compensados em até 180 dias. Os magistrados decidiram ainda que a greve não era abusiva e fixaram reajuste salarial de 100% do INPC, o Índice Nacional de Preços ao Consumidor, mais 0,6%. A decisão terá validade de 2 anos. O mesmo índice de reajuste deverá ser aplicado ao Vale Refeição, à cesta alimentação e aos auxílios creche, babá e indenização por assalto ou sinistro. Diante do impasse sobre o modelo do Plano Saúde Caixa, os ministros do TST decidiram manter as regras que constavam do acordo coletivo anterior, de 2024 a 2026. Com informações da Agência Brasil, a Rádio Nacional no Rio de Janeiro, Cristiane Ribeiro.
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0: Que música pesada, viu, minha gente? Tu é doido.
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feitos um pro outro. Deixa a mensagem dele aqui com o rei da sofrência, Pablo, para você uma excelente feira. Não desligue, continua o Atual Top 3. As três, meu amigo Leandro, para interagir. Mas continua aí, viu? Muita música e muita informação para você aqui na sua Atual, a melhor escolha.

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0: Cerca de uma tonelada de maconha foi apreendida nesta terça-feira em um caminhão abordado na BR-101 em Igaraçu, na região metropolitana do Recife. A ação foi realizada por equipes da Polícia Rodoviária Federal e do Departamento de Repressão ao Narcotráfico da Polícia Civil. A droga estava distribuída em 24 caixas com tabletes de maconha e era transportada junto com anilhas e outros equipamentos de academia. O caminhão era conduzido por um homem de 37 anos que estava sozinho no veículo. A abordagem ocorreu durante uma fiscalização na unidade da PRF em Igaraçu. Aos policiais, o motorista afirmou que havia saído de São Paulo com destino a João Pessoa, na Paraíba, onde faria a entrega dos equipamentos. Durante a fiscalização, porém, ele apresentou contradições sobre o percurso, o que chamou a atenção dos agentes. Na vistoria do compartimento de carga, os policiais localizaram as caixas com a droga. Após a descoberta, o motorista admitiu que transportava o entorpecente, mas afirmou não saber o local exato onde deveria entregá-lo. Ainda segundo a PRF, o homem quebrou o próprio celular durante a abordagem, numa tentativa de esconder informações dos policiais. O motorista foi encaminhado ao DENARC, no bairro da Boa Vista, na área central do Recife. A droga foi levada também para a unidade, onde será pesada. O homem poderá responder por tráfico de drogas, crime que prevê pena de 5 a 15 anos de reclusão. Da agência de rádio Conexão Notícias, reportagem Diogo Bastos.
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Quem trabalhar no dia da eleição tem direito de se ausentar pelo tempo necessário para ir à sessão eleitoral retornar ao trabalho. O empregador não pode impedir ou dificultar o deslocamento, nem descontar do salário o tempo utilizado para votar. Também não pode exigir a compensação dessas horas. A regra vale para trabalhadores de todas as categorias, inclusive quem atua em serviços que funcionam aos domingos. A empresa deve organizar a jornada para garantir o exercício do voto. Também é proibido pressionar o funcionário sobre sua escolha política ou exigir comprovação do voto. Em caso de irregularidades, o trabalhador pode procurar o Ministério Público do Trabalho ou o Ministério Público Eleitoral. Antônio Neves, da Rádio Unitim.

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O ministro Flávio Dino, do Supremo Tribunal Federal, determinou que a Polícia Federal investigue a onda de ataques e de vandalismo contra imagens religiosas. A decisão do ministro do STF veio enquanto o Tribunal Superior Eleitoral discute a liberação de postagens que falam de uma suposta discussão sobre retirar o título de padroeira do Brasil de Nossa Senhora Aparecida. Flávio Dino afirmou que depois da decisão dele no último domingo, que liberou postagens nas redes tratando do assunto, recebeu diversas notícias sobre o que chamou de uma aparente onda de ataques nos últimos meses contra imagens religiosas. Ele traz na decisão várias reportagens dando conta de destruição de igrejas, paróquias, terreiros e lojas religiosos em várias partes do país. Dino afirma que há indícios de violência contra práticas religiosas, injúria qualificada por elemento religioso, ameaça, incêndio e violação de domicílio, e pede a investigação por parte da Polícia Federal, a abertura de inquéritos sobre crimes aos direitos humanos e até o desmembramento das investigações, já que os ataques ocorreram em diferentes cidades do país. Da Rádio Nacional em Brasília, Priscila.

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2: E aí, gente, muito boa tarde, galera, boa tarde pra todo mundo. Estamos começando aqui mais uma edição do nosso Atual é Top, ao vivo aqui na Atual FM 5. A gente segue junto por aqui, em uma só sintonia. Sejam bem-vindos. Atual FM, uma ótima tarde pra você, boa quarta-feira, quarta-feira.

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1: Atual Notícias, informação chegando aqui no seu rádio. São 3:17, 3:17. Traz informação aqui da morte de um homem na cidade de Pombos hoje. De acordo com as primeiras informações, a vítima estava realizando o trabalho do corte de uma árvore. Esse homem que morreu após a árvore cair sobre ele, na zona entre Pombos e Xangrande. Ele ficou gravemente ferido e não resistiu aos ferimentos. A ocorrência foi registrada como uma fatalidade e mobilizou equipes de atendimento e autoridades para o local. As circunstâncias ainda deverão ser esclarecidas. Esse homem morreu lá na usina Nossa Senhora do Carmo, entre

0: pombos em Xangrande. Ele estava realizando o corte de uma árvore que caiu por cima dele e morreu na hora. Seguindo aqui com outras informações, concurso para Polícia Militar e Corpo de Bombeiros tem 1.890 vagas com salários de até R$ 12.900. As inscrições começam na segunda-feira, dia 5, e podem ser feitas até 5 de novembro na internet. As provas serão aplicadas em fevereiro de 2027. E aqui uma última informação, o motorista é preso com 870 quilos de maconha em caminhão com equipamento de academia. A prisão do condutor e a apreensão da droga aconteceram na BR-101 em Igaraçu, no Grande Recife. Ele quebrou o próprio celular para esconder informações dos policiais, é o que diz a Polícia Rodoviária Federal. Outras informações a qualquer momento aqui na sua Atual 100% a melhor escolha.
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0: Atual 105,1, 3 horas 33 minutos. Essa música do Erasmo Carlos, Sentado à Beira do Caminho, foi a pedidos. Nossa ouvinte Dona Ana, lá do sítio Tamanduá, já curtiu com a gente, já ouviu essa linda música. E agora eu vou abrir espaço para a sua participação pelo nosso WhatsApp, 3526-483. Quero ouvir a sua
1: participação. Gostaria de ouvir a música, Priscila Senna, A Nova. Obrigada, a tua FM, melhor escolha, Naí do Arce Leal.
0: Obrigado a você, Naí, pela participação.
2: Desde Pombos, gostaria de ouvir a música Com Menos é Mais, para oferecer a minha filha Ana Alice, meu filho Juninho e Emanuele. A tua FM, a sua melhor escolha.
0: Obrigado, obrigado, Maria Alice, na cidade de Pombos, pedindo a música do grupo Menos é Mais.
3: Eu queria pedir uma música de hit, Menina Veneno,
0: certo,
3: pra minha prima Kailane Veneno, Atual FM, a melhor escolha.
0: Valeu, Cida, boa tarde pra você, Atual FM, a melhor escolha. Aqui o nosso ouvinte Rogério, do Lídia Queiroz, a curtir música do Amado Batista, Agora ou Nunca Mais. Obrigado, Rogério. Aqui também é nosso ouvinte Carla, do Jardim Piranga. Alô, Carla, boa tarde. Diz que está ouvindo a melhor rádio de Vitória. Valeu, Carla. Daqui a pouquinho tem Oração da Tarde com o Padre Reginaldo Manzotti. Tem mais indicação aqui do ouvinte. WhatsApp.
4: Aqui é o Gesto Lídia Queiroz. Quero que você coloque aí uma música aí, Leonardo. Quero mandar um abraço também pro pessoal aí também do Sítio do Meio, que está sempre na escuta. Ainda Atual, sempre a melhor escolha.
0: Valeu, galera. Valeu demais aí pela indicação de vocês. Chegando o som do Amado Batista, Agora ou Nunca Mais.

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3: Olá, gente, muito boa tarde para você. Chegando aqui a oração da tarde com o padre Reginaldo Manzotti. A grandeza, ela vem não quando as coisas sempre vão bem para você, mas a grandeza vem quando você é realmente testado. Quando você sofre alguns golpes, algumas decepções, frustrações, quando a tristeza chega. Porque apenas se você esteve nos mais profundos vales, você poderá um dia saber o quão magnífico é se estar no topo da mais alta montanha. O segredo para ser feliz é aceitar o lugar onde você está hoje na vida e dar o melhor de si todos os dias. Nunca mude o seu jeito de ser para satisfazer as pessoas que você gosta, pois quem gosta de você não te muda e sim te completa. Faça o que for necessário para ser feliz, mas não se esqueça que a felicidade é um sentimento simples e você pode encontrá-la e deixá-la ir embora por não perceber a sua simplicidade. Oração da tarde com o padre Reginaldo Manzotti, nesta quarta-feira, 30 de setembro de 2026, ao vivo aqui na sua Atual 100% a melhor escolha.
4: Boa tarde, queridos filhos e filhas. Hoje, dia 30 de setembro, dia de São Jerônimo, grande tradutor da Bíblia. Por isso, a razão de setembro ser o mês da Bíblia. E vamos pedir como fruto desta oração, maior amor à palavra. Vamos juntos? Em nome do Pai, do Filho e do Espírito Santo. Amém. Senhor Jesus, eu quero ser verdadeiramente cristão. E para isso, peço, Senhor, a graça especial e particular de viver como vivestes, de amar como amastes, de sentir como sentistes. Senhor, dai-me pleno conhecimento do que fizestes neste mundo. Como agistes diante dos pecadores, das armadilhas. Senhor, que eu possa ter esta presença tão forte em minha vida, que quando eu passar pelos problemas, eu possa agir segundo a Tua vontade. Amado Jesus, eu me recomendo nesta tarde, tirai de mim a lógica humana, do consumismo, do capitalismo, essa lógica do mundo, do ter, do prazer e do poder, e coloque em mim valores que brotam dos teus santos evangelhos. Senhor Jesus, no final desta tarde, eu me recomendo à Santa Mãe de Deus, Nossa Senhora. Me recomendo, por intercessão de Santa Teresinha do Menino Jesus, me recomendo, por intercessão dos arcanjos, Miguel, Gabriel, Rafael. Ave Maria, cheia de graça, o Senhor é convosco. Bendita sois vós entre as mulheres, e bendito é o fruto do vosso ventre, Jesus. Santa Maria, Mãe de Deus, rogai por nós, pecadores, agora e na hora de nossa morte. Amém. Santa Maria, dai-me viver a palavra de Deus de tal forma que o meu pensar, o meu agir e o meu querer esteja em tudo de acordo com teu filho Jesus. Mãe, dai-me docilidade à palavra de Deus e como fruto deste Espírito Santo em mim, eu possa de fato ter a Bíblia na mão, palavra de Deus no coração e os pés na missão. Nossa Senhora, dai-me a graça de viver esta palavra de nosso Senhor Jesus Cristo, proclamá-la assim, às vezes, por palavras, mas que na maioria das vezes seja pelo exemplo de minha vida. Nossa Senhora, junto a teu Filho, interceda por nós. Amém.
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sucesso pra vocês, da Mari Fernandes. Quando tem sentimento, 4 horas em ponto. E aí, tá curtindo a programação da Atual? Tá gostando? Participa com a gente aqui pelo 3526-4083, telefone no WhatsApp da sua emissora. Dá um alô aqui pra nosso ouvinte Robson, pedindo pra curtir sucesso com Charlie Brown Jr. Tem música que a gente vai atender já já com seu desejo. Tem sua participação também com a gente. 3526-4083. Eu volto já com mais indicação, hein? Aqui no Som da Atual FM, 100% a melhor escolha. Até já!

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0: Sucesso pra vocês com seu desejo, não sou dessas. 4 horas 10 minutos. 4 e 10 na sua atual, a melhor escolha. Vamos aqui dar uma passadinha rapidinho no nosso WhatsApp, conferir quem mais está mandando áudio, quem mais está participando conosco. Nosso WhatsApp aqui, opa, agora.
1: Que é Joyce do Jardim Pirano. Gostaria de pedir uma música. Gildean Marques, preço para Emerson Fernandes, de Jardim São Pedro. Joaquim Benício, do Aljo Zé Leal. Ofereço para meu neto, Cauê Rafael, para meu filho, Douglas Rafael, atual FM, a minha, a sua melhor escolha.
0: Ok, obrigado pela participação, Joyce. Valeu, boa tarde para você.
2: Oi, boa tarde.
0: Boa tarde.
2: Meu nome é Laísa do Moés e eu queria pedir a música de Marília Mendonça, foi por conveniência. Atual FM, a melhor escolha.
0: Obrigado pela participação, pessoal aí do Maués, né? Nossa querida ouvinte, vem aqui, Rafaela participando, alouvando. Branca tá aí no centro do meio pedindo a música de Ana Carolina e seu Jorge, é isso aí, é isso aí. Ana Carolina e seu Jorge, oferecendo pra sua amiga Valéria e todos aí do sítio do meio. Obrigado, Branca. Atual 4 e 12.
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2: Atual, muito boa tarde pra você. Daqui a pouquinho tem momento de amor, hein? A partir das 4h40.

0: que seja ex. Aqui pra você no som da Atual 101.1. Mandar um alô aqui pro Rogério. Tem Estrada Nova curtindo a programação. Regina do Maués também tá ouvindo. Obrigado pela participação de cada um de vocês.
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0: Ó, vou pro intervalo, volto já na sequência com o nosso momento de amor. Muita música romântica, do jeitinho que vocês gostam, vai rolar daqui a pouco pra vocês o nosso momento de amor da Atual, segunda edição. Até já!

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Alejandro Sanz, não me compares, 4h49, momento de amor da Arthur. Sinto que apenas com a palavra amor não consigo expressar de modo perfeito todo o que tem rádio.

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0: Seu fim de tarde com a gente, muito mais romântico. O amor é como um tesouro enterrado. Só quem não tem medo de escavar e sujar as mãos merece a recompensa. Encerrando aqui com um beijo pra todos, obrigado pela participação, audiência, fiquem com Deus e até amanhã, às 3 da tarde, de volta por aqui no Vem aí a Hora do Moção, até amanhã.

0: Brasil!
1: Audiência no Brasil!
2: Começou!
1: Começando o programa novo, é programa novo, o Brasil, são 117 rádios em todo o país com a participação dos brutos.
2: É verdade.
1: Daqui a gente grava e sai no nosso canal do YouTube, Moção ao Vivo. Também os cortes no Instagram, TikTok, Facebook, Kawaii, a molesta dos cachorros.
2: Tudo que você vê lá na rede social, no YouTube, foi gravado aqui no rádio.
1: Aqui ao vivo no programa do rádio, programa novo dos 30 anos com os brutos, já, eles vão falar. E é por isso que eu digo aos brutos, use camisinha, que vocês são muito feio pra reproduzir. Atenção, a gente tava aqui com umas mulheres, né? Aí saíram, aí a gente tá aqui, a produção catraia, né? O pessoal mandou umas fotos aqui no...
3: Meu Deus do céu!
1: Mas rapaz, não tirou nem os tênis. Isso aí. Essa...
3: Para do reprodutor.
1: Não, porque eles fazem o cadeado pra trás, bota pra trás, sabe, no outro. É. Aí. Aí.
3: Um buraco.
1: Zé de Agamenon foi uma cirurgia e virou Flávio, sabe? Aí ele tava lá no forró do Escafaca, lá no interior. Aí tinha um amigo meu que a gente chamava ele de carrinho de brinquedo. Porque se brincasse com ele, ele soltava a rodinha. Aí ele foi pra lá e começou a brincar lá, conversando com ela e tudo, sabe? Naquela resenha. Tudo aí foi descendo com ela, sabe? Descendo, aí depois ele chegou chorando pra gente. Ele disse: ei, me diz uma coisa. Isso que foi, mas bateram em

0: roubar isso. Não, eu tô querendo saber que você roda muito, participa vai nesses cabaré e tudo. Existe mulher com de 6 centímetros. Eu digo, como é a história, Carrinho? Não, macho, existe mulher com 6 centímetros. Não, a maior que eu vi tinha no máximo assim 1 centímetro e meio. Ele fez, a média, então ele foi uma p*** mesmo. Ele tinha saído com uma menina dessa.
1: Quem veio?
0: Ele. O Carrinho veio. Ei, virou vocês, porque assim, aqui a gente não tem frescura com nada. Entendeu? Assim, como eu trato qualquer um de vocês, assim...
1: Vai dar o cão.
0: Não, como... Não, como eu trato qualquer um de vocês, assim, não, porque eu trato qualquer um do mesmo jeito, como eu, como você, como Bia, como Galo, como, né, como Ferinha, como Beto, como você, entendeu? Ele é do mesmo jeito, mano. Não, como você, eu digo igual a você. Não, mas porque a bicha foi tão grande que ele sentiu uma dor que a tatuagem sumiu. Ah,
2: 30 anos.

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1: Mas acontece mesmo, esse escaba jumentado, eu já falei dele da última vez, foi Flica Tripé, que era conhecido, né? Quando ele endurecia a macaca, ficava em branco, que o sangue ia todo pra, né? Pra te leve. Aí, quando chegou, ele vendia tapete na feira, né? E as meninas, que era Sueli e Jaqueline, louca pela mãe, criada pela mãe, tudo sem pai, e a mãe dela louca pro tapete, ele vendia aquele tapete peça. Aí quando chegou lá, ele disse: quanto é o tapete? Ela achando que era 200 conto, tapete de 5 mil reais, tapete peça. Aí ele viu elas organizadas, pô, demais, patrimônio desenvolvido, bicha, extra, toda inteira.
2: Sabe,
1: tu é doido, ela não tinha bunda não, ela tinha uma garupa assim, selada.
2: Parecia uma égua com a vinha.
1: Tu é doido, quando ela sentava na privada, soltava um peito, levantava a tampa. Isso, da caixa d'água lá em cima, pressão, sabe?
2: Aí ela... tônica.
1: Tônica Aí ele tava lá, ela ficou triste, né? Por ele levar o tapete pra amanhã. Aí ele disse: não, mas vamos fazer o seguinte: se tu deixar eu no teu oito tandera, se você aguentar, eu lhe dou o tapete. Aí ela disse: bora. Aí ela pensou, né, que era pequeno, botou a rúdia na cabeça, ficou aqui. Ele foi pra aquele local pra pessoa.

0: trocar de roupa, porque ele vende roupa também. Aí quando ela botou pra fora que ele desembainhou, que ela viu, ela disse, a gente tempo poder. Aí ele assungou. Quando foi que passou ali da região do ela. Aí perdeu. Eu disse a você, se peidar, você perde. Ela foi pra casa triste. Aí disse a jaqueta dela, disse, não, vai ficar assim não. Eu vou lá agora, eu ganho esse tapete pra mãe. Foi pra lá. Quando chegou ela mesmo, estou se aí, quando ele passou do gargalo. Que ia em direção da curva, tem uma curva, né? Aí ela peidou também, que ali ela apita por causa da curva. Aí voltou pra casa decepcionada e disse a mãe dela, dona Geralda. Aí dona Geralda, jamais vão desmoralizar minha família. Eu tenho 30 anos de cabaré, ambiente familiar. Quando chegou lá que ela foi, voltou com o tapete. A menina na calçada, pegue pra mamãe! A senhora é invocada! Muito bem, mamãe! E aí, mamãe, conseguiu ganhar o tapete? Ela disse que nada! Caguei o tapete todo, eu trouxe, foi pra lavar!
1: É um jeito, né?

0: 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Atenção, produção, garçom, um pouquinho, se você fazer a pergunta, a gente está aqui no nosso programa de rádio para todo o Brasil, com a equipe mais topada, os Brutos. E atenção, pergunta, você pode mandar sua pergunta também, mande aqui no nosso WhatsApp, você manda pergunta no direct do Instagram, mande pergunta. Atenção, perguntas, Catraia.
1: Pução, eu sou Badó, de Lagoa do Carmo. Diga pra Galo, que depois que fio terra nele, até hoje minha unha é podre.
0: Atenção! Desfez o fio, tá em tu!
2: Tá na cena da bandeira, mas pô,
3: se ficou foda, a situação tá grave.
0: Tem que fazer o que? Foi! Diz que tem que fazer um saneamento, tá todo.

0: tum, botou o dedo. Olha. Quando botou, aí ele deu nos gostos. Disse, vou lhe dar R$50. Aí. Tá certo. Ela botou a mão aqui no cangote dele dançando, né? Voltou a dançar, aí começou a chorar. Em que for, achou pouco 50, eu vou dar 100. Ela fez, não é isso não, esse o que é que você tá chorando? Ela disse, que eu me lembrei agora que eu sou viciado em Rua Azul.
1: Maria.
0: Dedo podre, macho. Tinha feito o Todd, né?
2: 30 anos pro Moção.
3: Quem é?

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0: Alô?
1: Quem tá?
0: Eu queria falar com dona Rosália.
1: Pode falar.
0: É Rosália que tá falando?
1: É.
0: Tudo bom, dona Rosália?
1: Tudo bom.
0: O dia da mensagem, Rosa, é que nós temos uma mensagem pra passar pra senhora. Pode ser?
1: Pode ser, sim.
0: Por causa da mensagem, a senhora, atenção aí na letra. Peraí.

0: dona Rosa.
1: Não gostou não, mas quem foi que mandou?
0: Não tenho nem ideia.
1: Não sabe não?
0: Não.
1: Põe pela cabeça.
0: Diga logo.
1: Mas veja, a pessoa que passou a mensagem, dona Rosália, é muito amiga da... O nome dela é Corrinha. Sim, e ela ainda mandou o chucalho da senhora pra não lhe perder de vista.
0: Tenha vergonha.
1: E ainda mandou a mensagem, vai comprar pra você pagar.
0: Tenha vergonha.
1: A senhora, que ela disse dessa música, só se lembra quando a senhora queria touro pra cobrir uma vaca que a senhora...
0: Que eu diga quem é que foi coberta pelo touro?
1: Não, eu queria só que a senhora pagasse a mensagem.
0: Mas...
1: O chucalho a senhora vai ter.
0: Você tenha vergonha, respeite, rapaz.
1: Não, ei, Rosário, Rosário, pera aí, pedido de amigo. Rosário,
0: o que você quer, seu prechado?
1: Oh, se você pagar a mensagem, eu lhe dou dois chucalhos.
0: Ela da p***, não tô pra você estar aqui com cachorrada comigo, não.
1: Pois então bota no brinco esse chucalho.
0: Tenha vergonha.
2: Você pediu uma
1: p***
2: ligar aí,
1: às vezes. É isso!

Alô, minhas potências! 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Ama!

0: É, rapaz, mas é isso mesmo, e você?
1: Mas
0: você
1: não tá
0: pegando,
1: não, pô.
0: Não, e Dona Maria, pastor, Dona Maria Biró, Dona Maria Fogo também escutando, muito obrigado. Dona Maria Fogo disse que teve um cabo que ela, o fogo dela muito, né? Aceso, né? Foi, queimou, foi. Acaba de uma mancha assim, aí disse: o que foi isso, rapaz, na sua região, né, íntima? Senão, porque ela era muito quente, né? Aí queimou meus penteios. Quem era? Não,
2: disse,
0: foi. Maria Fogo, Maria Fogo, fogo. Não, mas era outra.
3: Mesmo no apêndice, deu furo no sovaco pra morrer.
0: Não, mas foi outra, não era essa, não. Só tem uma Maria Fogo, tem, né?
3: Não era, não.
2: Quem mais apagou o fogo do povo lá na região foi nos anos.
0: Foi.
3: Antigamente. Mas fácil, não?
2: Não, mãe, era, hoje era gelo. É gelo puro.
0: É o quê?
2: Gelo puro.
0: Sei. Ei, a mãe dele chamava ela de Saradinha. Saradinha. Que ela passou muito tempo sem coisar o tai que ela tinha aqui na coisa. Não foi? Foi? Já a mãe de
2: virou virgem.
0: É.
3: Defendendo a mãe.
0: Já a mãe de ferinha também ninguém nunca tocou. Também é uma mercado. Ela não tem. Mãe, cadê os dentes de mãe? Benção, mãe. A Maria Cara de Mãe tá escrito e os punhos de uma rede, né, mãe? Falando nisso, vamos botar agora o boy ferinha essa semana. Ele teve.
1: Bota no meio de manhã, viu?
0: Eu boto no meio da suei. Eu tava dizendo. Ferinha foi essa semana no aniversário da tua sobrinha, foi da tua irmã? Tu sobrinha, aí foi pra uma calçada, macho, era uma mesa com umas 20 pessoas, família. Ferinha lá pagando pizza, hambúrguer, espetinho, menino, negócio rodado mesmo. Aí a irmã dele, ele olhou e disse, rapaz, ô família fez, rapaz, aí a irmã dele pegou a irmã dele disse, oi Cláudio, fez só tu, que os outros filhos de mãe são tudo bonito.
3: Quem viu?
0: Foi, ela disse, aí, como é o nome da tua irmã? É a Galo Cego, eles chamam ele de Galo Cego.
3: É, porque ela é mulher durante 6 meses, depois de 6 meses ela vira homem.
0: É. Porque, é porque de dia ela é Maria José, de noite ela é José Maria, né? Ela...
3: E é dois e um. É, porque ela trabalha no balá da mãe de Ferinha, que o mãe nome do bom dia é todinho.
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0: Tudo bom, Dona Pilar?
1: Tudo bem.
0: Dona Pilar, a gente é aqui da promoção Caixinha de Surpresa e a gente realiza o desejo de várias pessoas, dona de casa, nesse Brasil afora. A senhora, assim como pessoa, ser humana, né, como uma fêmea, uma mulher, a senhora tem algum desejo para dizer a gente, ver se a gente pode realizar?
1: Uai, e o que adianta dizer que quer, se não vem?
0: Hã?
1: Acho que não adianta nada.
0: Sim, mas o que, que a senhora gostaria de ganhar, dona Pilar? Diga, não fica assim, bota pra fora, desabafe. A senhora gostaria de ganhar um carro pra sair, dar uma volta, dar um rolê, dar um cavalo de pau, sair cantando pneu, fazer pega. A senhora gostaria de fazer o quê?
1: Mas o que, que adianta eu falar pra ti que era um carro, era dinheiro, era isso? Se nada disso vai vir pra mim, rapaz.
0: Dona Pilar, mas alguns candidatos pediram pra gente ligar, fazer essa pesquisa com o povo, tá entendendo?
1: Eles estão querendo fazer essa pesquisa porque tá no ano eleitoral, aí só começa a conversar besta, só isso.
0: Sim, mas a senhora tá pensando que é pesquisa política, mas não é não.
1: Não, eu não tô pensando que é pesquisa política não, eu tô achando aqui hoje não tem mais ninguém pra ajudar ninguém. O que eu te digo é o seguinte, é só humanidade que as pessoas precisam. Não é de você dizer tem dinheiro, onde é que uma pessoa vai pegar um monte de dinheiro e vai me dar? Não existe isso no mundo, não.
0: Mas, dona Pilar, por que a senhora não diz o que, é que a senhora quer?
1: Que adianta eu te dizer, eu quero tanto em dinheiro. Esse dinheiro vai vir para minha mão? Será que vai?
0: Não, mas pode ir para sua conta, de lá você pode fazer um saque, mas diga quanto é.
1: Não, mas não é nem isso, moço, estou te dizendo que o que eu preciso é de dinheiro para mim. Eu não vou dizer quanto que é em dinheiro que eu quero ganhar. Não vou dizer de jeito nenhum.
0: Pois olha, para sua surpresa, dona Pilar, pode comemorar que a senhora acaba de ganhar R$5 para comprar todo de sal. Que a senhora não é bico doce, né?
1: Não, não quero nada. Pronto, acabou. Tchau.
0: Bico doce? Eu não vou entrar de novo, não.
2: Alô?
0: É pé da casa da dona Pilar e ela foi sorteada.
2: É, sorteada em que mesmo?
0: Ela ganhou 1 quilo de formiga pra botar aí no bico doce dela.
2: O senhor tá criando vergonha na sua cara, seu moleque irresponsável.
0: Eu sou de respeito comigo, viu?
2: Pois eu tentei isso aí não diz me respeitar.
0: Bico doce?
2: Olha, se eu descobrir aqui, vai ver o que é o batoço.
0: Fale baixo.
2: Fale baixo você, seu mulher. Como é que você liga pra minha casa e fica me defamando?
0: Defamando? Eu não vou ligar de novo, não é, Renato?
3: Fale.
0: Ei, fale não. Diga assim, oi, doutor, da casa de bico doce, prossiga.
3: Olha, pela sua voz, você é viado, filho da p***.
0: Eu vou dizer uma coisa, viu?
3: Que é? Diga o que é.
0: Vou dizer, bico doce.
3: Vai tomar no c***. Vai te fresco.
0: Ela gosta de tomar uma, né, bico doce?
3: É, tu quer me... escute, você quer me encontrar aonde? Diga, encontrar pra ver se você é macho. Caba safado.
0: Pergunta bico doce que ela sabe se eu sou macho.
3: Você é fresco. Seu viado.
0: Eu vou jogar um sabonete aqui pra você apanhar.
3: Você tá... fala aí o canto pra mim e aí agora mesmo, seu viado, fale.
0: Paz, eu falo?
3: Fale, seu porra, fale. Fala onde você tá.
0: Eu digo mesmo.
3: Diga onde é, seu cachorro, fale. Bicha doida.
0: Paz, eu sou um homem.

0: homem, eu vou dizer.
1: Tu, seu porra de homem, seu c... Como ela ia ligar daqui pra você, seu porra?
0: Ô, Gaguinho, tome fogo e vai filmar bico doce.
1: Vai tomar no c... Vai te f... Fresco.
2: Terminando mais um programa. 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Fiquem com Deus. Até amanhã, se Deus quiser. É um K, é um B, é um O, se... Acabou!

A Hora do Ângelus. O anjo do Senhor anunciou a Maria, e ela concebeu do Espírito Santo. Ave Maria, cheia de graça, o Senhor é convosco. Bendita sois vós entre as mulheres, e bendito é o fruto do vosso ventre, Jesus. Santa Maria, Mãe de Deus, rogai por nós, pecadores, agora e na hora de nossa morte. Amém. Eis aqui a serva do Senhor, faça-se em mim segundo a vossa palavra. Ave Maria, cheia de graça, o Senhor é convosco. Bendita sois vós entre as mulheres, e bendito é o fruto do vosso ventre, Jesus. Santa Maria, Mãe de Deus, rogai por nós, pecadores, agora e na hora de nossa morte. Amém. E o Verbo divino se fez carne e habitou entre nós. Ave Maria, cheia de graça, o Senhor é convosco. Bendita sois vós entre as mulheres, e bendito é o fruto do vosso ventre, Jesus. Santa Maria, Mãe de Deus, rogai por nós, pecadores, agora e na hora de nossa morte. Amém. Rogai por nós, Santa Mãe de Deus, para que sejamos dignos das promessas de Cristo. Oremos. Infundi, Senhor, como vos pedimos, a vossa graça em nossas almas, para que nós, que pela anunciação do anjo, vimos ao conhecimento da encarnação de Jesus Cristo, vosso Filho, por sua paixão e morte, sejamos conduzidos à glória da ressurreição, pelo mesmo Cristo, Senhor nosso. Amém.

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1: Esporte, Leonardo Boris.
3: Jogadores do Esporte já estão em São João del Rei. 2 jogadores que eram titulares não viajaram. Técnico Mariano Sosso deve mudar o meio-campo para a partida desta quinta-feira contra o Atlético.
1: Náutico, Raldinei Alves.
4: Náutico em reta final de preparação para enfrentar o Fortaleza. Kimbu tem desfalque confirmado no setor de defesa. E o adversário de sexta, o Fortaleza, vive grande momento na Série B do Campeonato Brasileiro.

0: tem mais duas atividades até duelo decisivo de sábado que vale acesso na arena. Santa deve ter maior renda de sua história e já vendeu mais de 40 mil ingressos para jogo contra o Maringá. Arbitragem será de árbitro de Copa do Mundo. Santa, que teve hoje boa novidade no treinamento e terá reforço no sistema ofensivo de Christian de Souza.
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0: Leonardo Boris.
1: Alô, alô, Edinaldo Santos, boa noite para você, amigo. Boa noite para a amiga e para o amigo ligados aqui no Bola Rolando. Hoje teve treinamento do esporte em Belo Horizonte, no CT do Galo Mineiro. Depois do almoço, a delegação viajou para São João del Rei, onde amanhã o esporte na Arena Simon enfrenta o time do Atlético. 42 pontos ganhos tem o Atlético, esporte 44. O Atlético vem de um bom resultado, estava perdendo no Castelão por 2 a 0 para o Fortaleza e conseguiu o empate em 2 a 2. Já o esporte perdeu para o Náutico no último sábado por 3 a 1. E o técnico Mariano Sosso deve fazer mudanças no time, Edinaldo.
0: Quais são as mudanças? Diga aí, Boris.
1: Vamos começar pela manchete que eu dei, que para mim é uma perda. O Diego Hernandes. Ele está com lombalgia, não vê a jogação e ele está fora do jogo.
0: É, em que pese ele não ter atuado muito bem nas últimas partidas, mas é um jogador importante no time do esporte.
1: Eu acredito que sim, é um jogador importante.
0: Faz boa repressão, bate bem na bola. Precisa voltar a atuar bem, como ele fez, que fez gol.
1: O Augusto Pucci também não viajou.
0: Agora, essa do Augusto Pucci...
1: Mas aí foi por opção técnica.
0: Pois é, cara. Prata da casa, mostrando evolução jogo a jogo. Pra mim, muito melhor do que esse Claudio até agora.
1: Mas ele não jogou bem o clássico, né?
0: Quem? O Pucci, sim.
1: Não jogou bem o clássico.
0: Não acontece, não é porque ele jogou
1: mal. Eu gosto do futebol dele. Quando ele está regular, eu gosto do futebol dele. Agora, não sei o que que acontece que não, ele não dá uma continuidade.
0: Algum problema de relacionamento?
1: Sinceramente, Edinaldo, a gente quando é proibido de ver treino, de mais possibilidade, não dá para detectar, né? Agora, o que é estranho, e quem apurou essa notícia foi o Alex Santos, que ele não viajou por opção. Ele podia ter viajado no banco de reservas. Aí você tem o Rai Lopes, que joga também na lateral direita, você leva o Edson Miranda. Agora, não sei, eu sinceramente...
0: Edson não Miranda? Sei,
1: não... O Edson Miranda não, perdão, Edson Lucas. Ainda bem que você chamou a atenção.
0: Agora veja só, o jogador, a gente pode até considerar que ele é irregular, mas quem vem tendo os problemas que o Sport vem tendo nessa temporada com laterais direito, ele tem se saído melhor do que os outros até agora. Então eu lamento muito que esteja acontecendo. Certamente está acontecendo algum problema para o cara ser sacado dessa forma, né? Ou não, sei lá, vamos acompanhar.
1: E o Patrick de Paula deve entrar no meio titular.
0: Ainda visível mais ele.
1: Mas se você escolher Patrick de Paula ou Juan Alano. Não, pois
0: ele,
1: é.
0: Ele agradou naquela estrada.
1: Mas, mais, né?
0: Mas tá ele muito ainda fora de forma. Tá, muito aquém do que pode ser, né?
1: É aquele joga pra cima.

0: camisa ou não?
1: Eu acho que sim, a essas alturas sim.
0: É, né?
1: Certamente o Patrick vai se consolidar, vai melhorar, mas não é muito devagar, cara.
0: Bom, então vamos ver se você concorda. Thiago Couto, Claudinho, Aju, Benevenuto e Rai Lopes.
1: Um por parte. Essa fatia aí eu discordo da ausência.
0: É, Fernando Oliveira, Juan Alano ou Patrick de Paula?
1: Juan Alano. Apesar de ser um jogador que só apresentou um bom jogo, que eu me lembro. Mas o Patrick está muito fora de forma. Muito fora de forma.
0: Kevin ou Marlon Douglas?
1: Kevin, por favor, meu irmão. Vai precisar se recuperar e muito. Tá jogando nada, Boris. Absolutamente nada.
0: E o Marlon Douglas?
1: Marlon é aquela irregularidade que você falou sobre Pulse. Ele também tem na posição dele.
0: É uma situação difícil do Sport,
1: então. Mas eu botaria
0: então,
1: Marlon. Eu botaria Marlon.
0: É, Perotti.
1: Não tem alternativa.
0: Não tem alternativa. É. Agora, você vê que o meio-campo construtivo tem problemas. Veja que o ataque tem problemas. E veja que a defesa tem problemas.
1: É, um time que ainda está... Aquela história de você trocar o pneu andando, né? O técnico chega, mas já pega o time cheio de bronca, cheio de problema.
0: Porque a conta que se faz na linha de corte são 62 pontos. O Sport só tem 44, ele tem que fazer 18.
1: Ele tem que ganhar 6 jogos em 8.
0: 6 jogos em 8. Aí você vê, tem Atlético fora, São Bernardo em casa, Atlético Goianiense fora, Fortaleza em casa, Criciúma em casa, Botafogo de Ribeirão fora, Operário fora e Goiás em casa.
1: O Sport se colocou numa posição muito difícil, muito complicada. Não é fácil ganhar 6 jogos em 8. Muito difícil, gente, muito difícil. É levantar as mãos para os céus e dizer... Que bom que eu vou continuar a Série B.
0: Nessas
1: alturas, tem que ser.
0: É, uma de política, o Paulo Bivar, que foi candidato à eleição junto com o presidente eleito e outros candidatos, já está trabalhando para ser candidato também. E Luciano Bivar também está trabalhando para ser candidato.
1: Ele tem manifestado interesse de ser presidente, ser candidato, porque não está gostando nada do que está vendo aí na diretoria do Sport.
0: Agora é o novo estatuto que entra na parada, né?
1: Ele acha que a diretoria está trabalhando mal, que é um bando de inocente. Ele tem dado declarações realmente muito pesadas aí.
0: Bom, João Vitor Gobi, de São Paulo, é o árbitro. Denis Matheus Afonso, paulista, o assistente 1. O assistente 2, Isabel de Oliveira, também de São Paulo. O VAR fica a cargo de Douglas Schwengenberg, da Silva, do Rio Grande do Sul. E William Oliveira fala sobre o jogo e principalmente sobre a retomada que o Sport tem que ter.
2: Muito grande, expectativa acho que não só minha, mas de todo o grupo. Muito grande, hoje é o nosso último dia de preparação, né? E diante desse... Nessa preparação nós entendemos que nós temos mais um jogo muito difícil, muito difícil. Nós sabemos que é a resposta positiva que nós temos que dar para nós mesmos. E esse é o nosso objetivo, a preparação positiva para nós conquistarmos um resultado muito positivo amanhã, que não só alegra nós, esse é o momento, é uma grande preparação e amanhã a gente conseguiu mais uma final que a gente tem pela frente.
0: Pronto, aí a palavra do William Oliveira. Edinaldo?
1: É, agora o Sosso... Eu já disse aqui, eu gosto do trabalho do Sosso, mas ele não pode agravar os problemas, né? Essa questão de Pulse me parece uma questão que ele pode resolver. Mas de repente saca um jogador que vem mantendo uma certa regularidade no time do Sport, eu acho complicado isso, viu, Boris? Eu acho complicado.
0: É, e o Claudinho também, quando entra, não
1: tá
0: legal.
1: Não desabrochou até agora, não desabrochou.
0: É verdade.
1: Então você faz uma mudança desnecessária, né? Totalmente desnecessária. O jogador nem foi para a viagem, né?
0: É, não foi para a viagem. Segundo o Alex Santos apurou, ele nem para a viagem foi.
1: Pois
0: aí
1: é
0: esquisito, né?
1: É esquisito e o Sport não pode estar fazendo esse tipo de experiência no momento em que ele precisa desse conjunto, formar cada vez mais esse conjunto. Não tem condição de estar mudando agora porque a parada é muito adversa. Como a gente já falou ainda há pouco, são 6 vitórias que ele precisa em 8 jogos.
0: Para entrar no G6.
1: Ok, Boris?
0: Ok, amigo.
1: E você, torcedor rubro-negro, acaba de acompanhar aqui dentro do Bola Rolando a quarta-feira rubro-negra, 8:20.
3: falando.

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1: 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Na dezena, 92. E no grupo, 23. 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
1: Tem falado aqui desde ontem dos problemas em relação ao departamento médico, né? Igor Fernandes não vai pro jogo, ele teve um problema no músculo adutor, saiu do jogo passado já sentindo essa dor, já sentindo esse desconforto, não vai pra partida. Então, como é que o Náutico pode ser escalado pro jogo contra o Fortaleza? Vamos tentar projetar aqui o time do Náutico. Muriel no gol, Arnaldo na lateral direita, a dupla de zaga, muito provavelmente com Betão e Gustavo Henrique. Eu imagino que mesmo se o Léo Índio for relacionado, que é o que deve acontecer, ele não vai ser titular, porque estava fora, né? O jogador ainda carece do ritmo de jogo. E na lateral esquerda, Rian deve ser acionado no lugar de Igor Fernandes. Existe a possibilidade também do Luiz Paulo. O Luiz Paulo foi um
2: passou
1: jogador
2: muito tempo lesionado, né?
1: Exatamente, mas quando voltou ele era um daqueles jogadores que Hélio e Guilherme não estavam utilizando por opção. Ele estava bem já apto, mas Hélio e Guilherme não estavam utilizando ele no time. Luiz Paulo voltou a ser relacionado, então é uma possibilidade também para a lateral esquerda, mas eu não aposto nele, eu apostaria no Rian. Então a defesa ficaria com Muriel, Arnaldo, Betão, Gustavo Henrique e Rian. Meio de campo não tem o que mexer, Samuel, Wenderson e Jean Carlos. E o ataque é a outra incógnita nesse time do Náutico, porque no jogo passado o Pivete mudou um pouco a configuração e até justificou que colocou, de fato, por ele ter somente um dia de trabalho, jogadores que ele já tinha trabalhado antes. Então o ataque titular do Náutico no jogo passado foi Vinícius, Júnior Todinho e Derek. Ele sacou o Cauã Maranhão e também o Benjamin Borazzi. Vamos ver na sexta-feira o que é que ele vai fazer com esse setor de ataque. Derek jogou bem, né? Deu um passe para gol, ele apareceu
2: mais. Foi muito esforçado,
1: mais,
2: pelo menos, né? Pelo menos isso, ele foi bem esforçado, participou muito dos lances do jogo. Acho que deu para encarar.
1: O Todinho eu gostei um pouco menos. Não sei
2: também,
1: se você teve essa impressão também.
2: Ele não teve aquela mesma voluntariedade que ele costuma ter, não. Agora, a marcação do Samuel e do Anderson, sensacional, né?
1: Muito bem.
2: Os caras trabalharam muito bem ali no meio de campo.
1: Tanto é que o Samuel, ele entrou no time do Náutico como titular depois da lesão na coxa de Luiz Felipe. Luiz Felipe voltou a ficar à disposição e não voltou para a posição de titular, porque Samuel tá bem, né? Junto com o Anderson, formando uma dupla de volantes no time do Náutico. É, deve ser assim o Náutico para sexta-feira. E tem o fator Paulo Sérgio também, né? Aparece um personagem novo para brigar por posição no ataque.
2: Vai no banco de novo, né?
1: É, eu não acredito nele titular. Ele jogou só 24 minutos na partida passada. É um bom sinal, né? Ele conseguir jogar 24 minutos depois de tanto tempo parado. Mas ainda é muito pouco. Acho que o Pivete, ele até deixou claro isso quando veio aqui no Fórum Esportivo, até por uma questão de precaução, para não gerar nova lesão em Paulo Sérgio, ele vai colocar o jogador gradativamente. Então, eu apostaria num time muito parecido em relação ao time que venceu o Sport por 3-1 na semana passada.
2: Expectativa otimista do time?
1: Edinaldo, o momento é muito, assim, o futebol é engraçado, né? O momento ele é muito baseado no que acontece no jogo mais recente. E no caso do Náutico, além da vitória no Clássico, foi a vitória no Clássico com a mudança de comando. Então, isso gera um ânimo bom, um clima leve de trabalho no dia a dia. O Fortaleza é o grande problema, porque o Fortaleza vai ser um adversário muito forte, muito duro.
2: Começou mal pra caramba.
1: Pois é, com
2: reabilitou-se.
1: Trocou de treinador, né? Contratou
2: o
1: Paulo Autuori.
2: E melhorou consideravelmente.
1: O Paulo Autuori, inclusive, vive uma sequência muito boa comandando o time do Fortaleza. A última vez que o Fortaleza perdeu um jogo foi na rodada de número... Cadê? Deixa eu pegar aqui. Eu tinha separado. Pronto. Na rodada de número 19 contra o Vila Nova. A gente já vai para a rodada 31. De lá para cá, o Fortaleza não perdeu nenhum jogo. E isso coincidiu justamente com a chegada de Paulo Autuori. Então é um treinador que tem colocado

0: Fortaleza de novo na briga. Hoje o Fortaleza é o terceiro colocado, tem 50, apenas 2 pontos a menos do que o Vila Nova, o líder do campeonato. É um time que está brigando para subir dois. O Fortaleza hoje, o time que vai enfrentar o Náutico, é uma equipe que briga para subir de forma direta para a Série A do Campeonato Brasileiro. Então,
1: você tem uma proximidade muito grande desses dois treinadores, né? Tanto Sim. o Pivete como
0: o Altuori.
1: O Altuori. Trabalharam juntos várias vezes, né?
0: É, o Pivete, inclusive, trabalhou fora do Brasil, num país europeu, não vou lembrar, acho que foi Bulgária, ele citou aqui no Fórum Esportivo, e ele era auxiliar do Altuori. Paulo Altuori lá. Então, são dois treinadores que têm uma relação boa, mas que nunca se enfrentaram. Essa vai ser a primeira vez que eles vão se enfrentar, cada um de um lado. Mas vamos ouvir agora aqui no Bola Rolando, o lateral direito Arnaldo, falando sobre o momento que o clube está passando, sobre o e também o pessoal dele, já a terceira temporada que Arnaldo está dentro do Náutico.
2: Feliz, né, de estar na minha terceira temporada, acho que são quase 100 jogos já. É difícil, né, para ficar tanto tempo em um clube. E eu sou a mesma pessoa desde quando eu cheguei até agora, sempre procurando meu espaço, sempre procurando a o Náutico. Como eu disse, eu aprendi a viver o Náutico, a ter o sentimento de ser Náutico, jogando 5, 10 minutos ou estando no banco ou na arquibancada. Eu acho que é maior que tudo isso. Então acho que todo mundo que chega tem que ter esse mesmo pensamento, que a disputa, ela é sadia, sempre foi, desde quando aqui eu estou. Então acho que com essa nova comissão dá um ânimo a mais. Mas tem que aproveitar, né? A oportunidade que ele me deu, tem que aproveitar diariamente, dia a dia, jogo a jogo, para dar essa sequência. Cara, cada jogo tem a tua história, né? O Cuiabá teve uma, o Sport teve outra. Eu acho que o contexto geral do jogo já teria tinha que ser diferente, porque por ser clássico, por ser contra o Sport, por ser em casa, contra ao lado da nossa torcida. Então acho que isso ajudou também, né? A ser um clássico, um jogo diferente, onde todo mundo quer jogar. Então acho que não só a mudança técnica, mas o jogo em si já teria uma outra forma de se jogar, né? Cara, o Náutico sempre merece coisas grandes, né? Desde eu falei anteriormente que eu cheguei, o Náutico merece coisa grande. Mas eu penso jogo a jogo, a gente tem que pensar jogo a jogo, agora é pensar somente no Fortaleza. É, o professor ele já está passando os lados bons e os contras do Fortaleza. A gente tem que pensar jogo a jogo e somar o máximo de pontos possíveis.
0: Arnaldo, lateral direito do...
1: Ok, Raulney.
0: Valeu, um abraço.
1: Raulney Alves trazendo as notícias do Clube Náutico Capibaribe. Você acompanhou aqui no Bola Rolando, quarta-feira, ao vivo, 18h40.
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0: Bonita. Alô, Igor Moura.
1: Alô, alô, Edinaldo Santos. Boa noite, um abraço para todo mundo ligado aqui no Bola Rolando. Antes que você me pergunte aqui no ar ou que a gente bater um papo rápido aqui em off, ainda não saiu aquele pagamento, aquele dinheiro, aqueles 6 milhões de reais para o Santa Cruz destinar ao pagamento de atrasados, porque ontem foi quando o juiz deu o aval, ele deferiu a solicitação que já tinha sido aceita pelo administrador judicial e tem até 48 horas para esses 6 milhões serem depositados na conta do clube. Então, se tudo seguir o rito...
0: A palavra final é sempre do juiz,
1: né? Se tudo seguir o rito natural das coisas, amanhã esse dinheiro já deve começar a ser destinado para o pagamento de atrasados de funcionários, de base e, claro, comissão técnica e elenco profissional. Hoje teve treinamento pela manhã, amanhã tem mais treinamento, penúltima atividade, e na sexta o Santa treina e depois encerra a preparação para esse jogo mais importante dos últimos tempos para o Santa Cruz, que pode definir o Santa na Série B do ano que vem, depois de uma década. E depois de muito tempo, o Santa tem uma temporada cheia, temporada de verdade, né? Em janeiro começa o Pernambucano. Santa ainda vai jogar a Copa do Brasil, se for campeão da Série C, entrando na terceira fase, já com a cota milionária, e vai jogar a Série B do Campeonato Brasileiro até novembro. Ou seja, Santa Cruz vai ter muito mais facilidade em tudo, inclusive patrocínio, sócio torcedor, voltando pro Arruda.
0: Melhora tudo, né?
1: Tudo. Você voltando chega pro
0: na
1: Arruda.
0: Série B e na Série A, é outra história.
1: Outra coisa. Outro até patamar. Pra conseguir mais sócios, e adimplentes, que é o mais importante. Sócio é bom você ter, agora sócio adimplente é o ideal.
0: E é o momento,
1: o Santa,
0: né,
1: voltando pro Arruda vai ajudar muito.
0: E é o momento do Santa Cruz se acertar definitivamente em termos administrativos. Porque ele vai ter calendário, vai ter dinheiro, vai ter anunciantes novos. Então é você fazer um trabalho correto. Quando eu digo trabalho correto, é você gastar o que tem, não gastar o que não tem. Santa Cruz começa a viver essa nova fase com condição de se reestruturar, que é tudo que o Tricolor quer nos dias de hoje.
1: Falando em dinheiro, eu tô apostando aqui que o Santa vai ter a maior renda da sua história.
0: Você falou em 40 mil já vendido?
1: 40 mil, já passou de 40 mil. Caramba. Por quê? O Santa ontem, eu não falei que ia ter, algumas reuniões iriam acontecer? Essas reuniões aconteceram, a diretoria do Santa entrou em contato com a diretoria do Maringá e chegaram a um denominador seguinte, denominador comum do seguinte: o Santa Cruz vai disponibilizar para o Maringá 120 ingressos, sem cobrança nenhuma, e o Maringá, ele não vai cobrar do torcedor do Maringá que vier do Paraná para esse jogo. Vai presentear o torcedor do Maringá que estiver aqui, porque pode ser um jogo histórico não só para o Santa, né?
0: Sim.
1: Por exemplo, se o Maringá ganha, e a depender do que acontecer em Fortaleza, ele sobe.
0: Sim,
1: se o Maringá empata,

0: e o Botafogo ganha do Floresta, os Maringá, dois sobem juntos, abraçados.
1: Maringá e Santa Cruz.
0: Então, o Maringá vai presentear 120 torcedores seus, ou que morarem aqui em Recife, ou nas redondezas, quiserem vir, ou o de lá que vier para Recife, isso aí vai ter um contato clube-torcida, o clube torcedor, e o Santa vai disponibilizar área VIP e camarote para essa rapaziada toda. Inclusive para a diretoria do Maringá. Aconteceu isso?
1: Agora o cara tem que se identificar.
0: Esse cavaleiro. Não, tá aqui, não, não. Aí o Maringá vai entrar em contato, vai ver o Instagram do cara, vai olhar a família, tudo, vai saber, né? Não é possível. São 120 só. Se fossem 1.200 ia ser mais difícil.
1: Os espertos aproveitam uma hora dessa pra dizer: eu sou de Maringá.
0: Tentam, né? O que não conseguiu ingresso. Mas aí o Santa disponibilizou esse espaço e vai ter setor norte superior, que é onde geralmente fica a torcida visitante. E até por conta disso, eu acredito que o Santa vai ter recorde de público empatado, com que já é do Santa e do Sport, 45.500. E a renda vai ultrapassar seguramente 1.900.000.
1: Agora me diga uma coisa, o Santa Cruz resolveu aquela história dos proprietários de cadeira, camarote?
0: Eu não tenho essa informação, está resolvido. Não tenho. Não cheguei a falar com ninguém sobre isso.
1: Foi muita gente reclamando. Espero que tenham resolvido alguma coisa, né?
0: É, assim, eu sei
1: que... Hoje eu não recebi nada, então é um bom sinal.
0: Bom sinal. E outra coisa, o Santa estava esperando também essas últimas definições, últimos detalhes para saber questão de camarote, quantos camarotes o Santa vai ter disponível na arena, até porque vai disponibilizar camarote e área VIP para o Maringá. Sim. Tem toda essa contabilidade para ser feita na operação do jogo. A arbitragem será de Copa do Mundo no jogo, viu? Rafael Claus. A
1: arbitragem vai ser do cara que foi perseguido por Donald Trump na Copa do Mundo.
0: E fazendo certo, né? O Claus fazendo acertou.
1: E fazendo a coisa certa, né?
0: Aliás,
1: pensa numa lapa de maluco.
0: Muita gente torce no nariz, às vezes, pro... Muita gente não. Alguns torcem no nariz pro Claus. Na minha opinião, Claus é o melhor árbitro do Brasil. É a minha opinião. Eu acho ele melhor do que o Wilton. Ele já passou o Daronco. Eu acho o Claus o melhor árbitro do Brasil. Ele quer FIFA, vai apitar o jogo.
1: O Newton, ele trabalha muito bem em jogos internacionais. É impressionante, né? Aqui no Brasil ele até falha muito.
0: É, mas ele apita bem em Copa do Mundo. Ele apitou vários jogos na Copa, inclusive a abertura, África do Sul e México. México e África do Sul, que ele expulsou tudo certinho. O pênalti foi dado corretamente. Rafael Claus apita, ele FIFA de São Paulo, auxiliado pelos paulistas Rafael Tadeu Alves Souza, Henrique Perinelli Oliveira. O VAR ficará sob responsabilidade do Wagner Hillway. Wagner Hillway, que é do Mato Grosso do Sul, já rodou o Brasil inteiro. Para as carências de futebol, quase
1: um cigano. Por favor, repita. Claus é de...
0: São Paulo.
1: São Paulo. E os auxiliares são
0: de... Também de São Paulo.
1: Ah, tá.
0: E o Wagner Hillway, de Santa Catarina, apita pela carência, apesar de ser sul-mato-grossense. Santa Catarina, o Wagner Hillway.
1: O VAR?
0: É, ele. Wagner Hillway, Santa Catarina. Edinaldo, hoje o Santa Cruz postou fotos do treinamento, da atividade no Arruda, e o Ronald, como a gente já imaginava, treinando normalmente, tá tranquilo.
1: Entra de frente ou vai pro
0: transição banco? Já começou na quarta para quinta passada. Eu acredito que ele volta a titular já, o Ronald. Tá treinando, tempo para isso ele teve. Agora, uma foto me chamou a atenção, do Eurico chutando bola no campo.
1: Olha.
0: E eu tenho falado, é muito difícil o Eurico ir por conta da lesão, é num local complicado para recuperar. E eu entrei em contato com o Eurico. Obviamente não foi entrevista, porque o Santa liberou o Renato ontem, só vai liberar agora, acredito, o Christian de Souza na sexta. Mas eu conversei com o Eurico por celular, que eu falei: e aí, Eurico, como é que você tá? Treinou normal? Ele falou: olha, foi um treinamento parcial que eu fiz. Ele tá na transição, agora é aquela transição indo pro campo, treinando com a rapaziada, treinando com os demais atletas.
1: Mostrando que tem possibilidade de pelo menos ir pro banco.
0: Isso. Se ele treinar normalmente amanhã, já que ele passou pouco tempo sem treinar, né? O Eurico deve ter passado uma semana, 10 dias no máximo. Se ele treinar sem dores amanhã e na sexta treinar sem nenhum impedimento normalmente,
1: vai pro jogo.
0: Eu acho que ele vai pro jogo titular. E o Edson volta pro banco. Ou, se ele não tiver 100%. Agora
1: seria bom que ele voltasse 100%, né?
0: Ideal. Um jogo desse tamanho, né?
1: Porque o Edson tá saindo bem, né?
0: Ele é muito bom zagueiro, o Edson. O Edson é muito bom zagueiro. Então, o Eurico, que pra mim é o melhor jogador da Série C inteira, o Eurico, ele pode vir a voltar a depender do seu quadro evolutivo amanhã e também na sexta-feira. A gente vai escutar agora o Renato. E o Renato, que começou a ganhar a sequência do Christian de Souza, e nessa sequência, nesses jogos decisivos, nessa reta final, começou a desembestar, a fazer gol importante e gol bonito, né? Só golaço. Voleio contra o Floresta, falta contra o Floresta. Ele fala da importância dessa sequência pra ele ganhar confiança.
2: Sim, eu acho que futebol é ritmo de jogo. Eu acho que você, a partir do momento que você pega uma sequência, você consegue adquirir ritmo, adquirir confiança. Então, eu acho que isso é...

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2: Olá, boa noite.
1: Boa noite para você que nos acompanha em todo o país.
2: Quarta-feira, 30 de setembro de 2026.
1: Vamos aos destaques do dia.
2: Centro Nacional de Proteção à Criança e ao Adolescente vai centralizar notificações de crimes na internet.
1: Plataformas deverão comunicar situações de risco iminente ou em andamento em até 12 horas. Graziela Mendonça.
3: Portaria também autoriza a criação de uma força integrada para combater o crime organizado no ambiente cibernético.
2: Mudanças nas receitas médicas controladas.
1: Uma nova regra da Anvisa, médicos a emitirem totalmente digital.
2: E hoje as vigilâncias sanitárias locais passam a usar um sistema único integrado em todo o Brasil. Cleide Lopes.
4: O novo sistema foi criado para centralizar a gestão na prescrição de medicamentos sujeito a controle especial.
1: Está chegando o Dia das Crianças.
2: E você já sabe o que vai dar de presente?
1: Na hora de escolher um brinquedo, fique de olho nas dicas do Inmetro para garantir diversão com segurança. Pablo Mundim.
5: Do Inmetro, orienta os pais a verificarem a presença do selo de identificação da conformidade antes da compra.
2: Hoje, na apresentação da Voz do Brasil, Luciano Seixas e Mariana Jungmann.
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2: A Justiça Federal determinou medidas para a proteção de crianças e adolescentes na plataforma Discord.
1: O pedido foi feito em ação da Advocacia Geral da União, acatada pelo Judiciário.
2: A ferramenta de comunicação terá que adequar o monitoramento da plataforma, verificação de idade e de controle parental, entre outras medidas.
6: Na ação que foi acatada pela Justiça Federal, a Advocacia Geral da União sustenta que a plataforma Discord apresenta falhas nos mecanismos de verificação de idade e de proteção aos usuários contra riscos graves, como os que culminaram na morte de uma adolescente de 13 anos em julho deste ano. A ferramenta de mensagens instantâneas e comunicação deverá cumprir agora uma série de determinações judiciais, entre elas, adotar medidas para impedir a recriação de servidores, canais e comunidades removidos e o retorno de usuários banidos ou suspensos. O Procurador Nacional de Defesa e Democracia da Advocacia Geral da União, Rafael Ramos, ressaltou que as medidas estabelecidas pela Justiça estão previstas na legislação brasileira, com destaque para o Estatuto da Criança e do Adolescente Digital.
7: Esse quadro ele já vinha se agravando e o que acontece? O Brasil hoje ele tem uma legislação específica, né, para proteção de crianças e adolescentes no ambiente digital, chamado ECA Digital. Então, nós, essa foi a grande base, digamos, foi exigir que fossem cumpridas determinações que já constam em lei, mas que infelizmente não estavam sendo observadas especificamente nessa plataforma.
6: De acordo com a decisão judicial, as contas de crianças e adolescentes até 16 anos estão vinculadas às contas de seus responsáveis legais. A plataforma Discord também deverá adotar medidas de proteção e ferramentas de supervisão parental, incluindo o controle das interações. A decisão ainda determina que o Discord crie protocolo para situações de extorsão sexual envolvendo crianças ou adolescentes. Rafael Ramos, da Advocacia Geral da União, explicou que essas plataformas já têm ferramentas para coibir esses tipos de crimes.
7: Há mecanismos nas formas de detecção, seja por vídeo, seja por ícones, seja por textos, seja por chamados metadados, né, correlações de comportamento de determinados usuários conversando com outros, os chamados sinais, né, esses marcadores, as empresas têm condição de fazer esse acompanhamento e é uma avaliação de risco, né?
6: O Discord também deve comprovar a capacidade de operar em língua portuguesa para segurança, moderação e recebimento de denúncias no Brasil.

0: Brasil. Caso não cumpra a determinação judicial, a plataforma fica da multa diária de R$100 mil. Reportagem Luana Karen.
1: O Google removeu do YouTube 46 canais e 11 vídeos criados por meio de inteligência artificial com falsos médicos para disseminar desinformação, promessas de curas e tratamentos sem comprovação científica.
2: Outros 32 canais e 4 vídeos já estavam disponíveis quando a notificação chegou à empresa. 2 canais foram desmonetizados.
1: Segundo o Google, os canais foram excluídos por violações às políticas da plataforma, fraude e roubo de identidade.
2: O pedido para retirada do conteúdo foi feito pela Advocacia Geral da União.
1: O Centro Nacional, que vai centralizar notificações sobre possíveis crimes cibernéticos contra crianças e adolescentes.
2: A estrutura ligada à Polícia Federal vai receber, analisar e encaminhar os casos às autoridades responsáveis.
1: Saiba mais com Graziela Mendonça.
3: O Ministério da Justiça e Segurança Pública publicou uma portaria que estabelece como serão recebidas e encaminhadas as notificações sobre possíveis crimes contra crianças e adolescentes no ambiente digital. A Polícia Federal vai centralizar esse trabalho por meio do Centro Nacional de Proteção à Criança e ao Adolescente. As empresas de tecnologia deverão comunicar situações de risco crível, iminente ou em andamento em até 12 horas. Casos onde há indícios de material de violência contra criança e adolescente terão prazo de 72 horas ou de até 7 dias, dependendo da ocorrência. A empresa também terá que retirar o conteúdo do ar imediatamente e guardar o material e os registros necessários para ajudar nas investigações. Os relatórios serão analisados e encaminhados às autoridades responsáveis, como as polícias, o Ministério Público e a Agência Nacional de Dados. A portaria também autorização de uma força integrada para combater o crime organizado no ambiente cibernético, inclusive casos de violência sexual contra crianças e adolescentes. Graziela Mendonça para a Voz da...
1: Autoridades brasileiras se reuniram hoje com o representante de comércio dos Estados Unidos para mais uma tentativa de diálogo sobre as tarifas impostas pelo governo norte-americano.
2: Com presença do Comércio e Serviços, Márcio Elias Rocha, e do Ministro das Relações Exteriores, Mauro Vieira, o encontro ocorreu durante a reunião de ministros do comércio do G20, grupo que reúne nações desenvolvidas e emergentes, e também a União Europeia e a União Africana.
1: Durante a reunião, os ministros reafirmaram a disposição do Brasil nas soluções que afeta o comércio bilateral.
2: Nas próximas semanas, um documento com uma proposta para possível acordo, como explica o ministro do Desenvolvimento, Márcio Elias Rosa.
4: Apresentamos de novo para eles nossos argumentos, quão injustas e indevidas são as tarifas que são impostas ao Brasil na atualidade e a necessidade de superá-las. Eles assumiram o compromisso de nos encaminhar nas próximas semanas um documento das discussões daqui para frente. Conseguimos alcançar um ponto de convergência. É necessário que tenhamos um escopo definido para aquilo que possa vir a ser no futuro um acordo comercial.
1: 3 mil moradias poderão ser construídas em 13 estados a partir da destinação de 20 imóveis da União para projetos.
2: Imóveis são prédios para serem revitalizados ou terrenos para construção de moradias, localizados em 12 estados e no Distrito Federal.
1: São Paulo é o estado com maior número de concessões. São 7 para a construção de 1.325 unidades.
2: A ministra da Gestão da Feira comentou a iniciativa.
5: A gente conseguiu mapear vários imóveis, terrenos, prédios que tinham e colocamos a partir de edital específico nas cidades com ofertas e a partir do processo de seleção. São várias etapas, né? A seleção já foi anunciada alguns meses atrás, mas agora é uma etapa importantíssima que nesses 28 imóveis a gente faz a cessão do direito real de uso, que é justamente para começar agora o processo de, se for um prédio, fazer o retrofit, se for um terreno, começar a construção.
1: Populações de comunidades quilombolas de todo o país passam a ter atendimento dentro do Sistema Único de Saúde com necessidades específicas.
2: Já estão valendo as regras da saúde integral da população.
1: A medida tem o objetivo de combater as desigualdades históricas no acesso aos serviços e garantir direito à saúde nesses territórios.
6: Política de proteção à saúde da população quilombola avança com a assinatura da portaria que institui a Política Nacional de Saúde Integral da População no último dia 15 de setembro. A norma é mais um passo na atenção integral e para o aumento das desigualdades em saúde da população quilombola. Com a portaria publicada, a política de saúde será integrada ao SUS.

0: Agora, ela será implementada nos territórios. Para isso, é preciso elaborar o plano operativo, que deverá detalhar prioridades, indicadores, responsabilidades de acompanhamento e avaliação. A norma garante ainda que o reconhecimento da população quilombola para fins de atenção à saúde é a situação de regularização ou de titulação do território. Daniele Popov para a Voz do Brasil.
1: O subsistema de saúde indígena, responsável por atender os povos originários diretamente nas comunidades e aldeias, está completando 27 anos.
2: É por ele que são realizados, por exemplo, mutirões de atendimento para consultas e exames.
1: A experiência foi levada recentemente por uma comitiva brasileira ao México, país que pretende adotar modelo semelhante no Sistema Único de Saúde.
2: Nós conversamos sobre tudo isso com a secretária especial de saúde indígena, Lucinha Tremembé, hoje mais cedo. Acompanhe. Secretária, bem-vinda à Voz do Brasil. É um prazer ter a senhora conosco. A senhora participou, né, secretária, da comitiva brasileira que esteve no México apresentando o nosso modelo aí de saúde indígena. Conta pra gente, então, o que o Brasil mostrou aos mexicanos e por que esse encontro aconteceu?
3: Eu que agradeço o convite. Sim, estive compondo a comitiva do ministro na semana passada e a gente foi apresentar o SUS, o Sistema Único de Saúde. O México vai implantar, vai ser o segundo país que vai implantar um Sistema Único de Saúde, né? Assim, a exemplo do nosso SUS. E a gente também apresentou o nosso SASI-SUS, que já é uma... Se o SUS já é uma iniciativa, algo que é único, imagina um subsistema específico para os povos indígenas. Então, a gente fez essa apresentação e saímos de lá com vários compromissos, inclusive de compartilhamento de mais informações, que o México ficou muito interessado de também implantar algo semelhante a um subsistema. Eles disseram que não do formato, porque realmente como vai ser um sistema único agora lá, seria... Eles disseram, não, a gente não vai fazer algo tão grande, mas ter uma secretaria, aliás, um departamento que vai tratar de todas as políticas e a saúde estará dentro.
1: Pois é, assim como o Brasil, o México é um país com uma população indígena grande e com grande influência em diversas áreas da sociedade, né? A troca de experiências com mexicanos pode nos ajudar? De que...
3: Pode sim. A gente até falou isso, que a gente tinha muitas... algo muito parecido, que era a população, evidentemente, a população indígena lá, e a gente tinha coisas distintas que a gente poderia se compartilhar. No caso do Brasil, a gente tem um subsistema específico hoje, que já atua com política específica para a assistência à saúde dos povos indígenas do Brasil. E o México, mesmo não tendo um subsistema, mesmo não tendo um sistema único, mas eles atuam com a medicina tradicional. Então, eles têm várias expertises, experiências. Inclusive, eu tive a oportunidade de visitar um dos centros tradicionais, muito interessantes. Trabalham com parteiras, trabalham com a medicina alternativa. Então, isso é que a gente quer agregar entre os dois países.
2: Vamos falar um pouquinho, secretária, dos mutirões de atendimento à saúde indígena. Então, a gente teve um agora sobre os Yanomami, né? Com consultas, exames especializados lá na terra indígena Yanomami. A CESAI tem feito ações assim em outras terras indígenas também? Como é que são os resultados?
3: Sim, sim. A CESAI fez um cronograma para fazer mutirões em vários distritos.
2: São os distritos de saúde indígena, né?
3: Isso, os distritos sanitários especiais indígenas. Nós temos 34 no Brasil. Então, a gente fez um cronograma que abrangesse aí toda a cidade do Brasil, olhando principalmente para a fila de espera e para o que eles iriam ofertar. Saúde da mulher, oncologia, exames. Então, a gente fila e aí a gente organiza esse cronograma. A gente já fez em vários outros de 6. Agora, a gente encerra amanhã. Hoje, a gente está encerrando no Yanomami, trazendo aí várias estratégias para um território que a gente tem um primeiro centro de referência também, que inclusive a ação está sendo realizada nesse centro de referência no meio da Amazônia.
1: Como a senhora falou, né, tem ocorrido ações específicas para a saúde da mulher também, inclusive com rastreio de câncer de colo de útero. Essas costumam ser bem recebidas pelas indígenas? Os mutirões a prevenir e tratar?
3: muito recebido. A gente tem, eu tenho participado, inclusive, de algumas ações, tenho conversado com as lideranças, com os profissionais, e o quanto é de ouvir deles terem recebido o serviço, e isso mitiga realmente.

0: somente o tempo de espera, mas também deles estarem saindo de suas aldeias para poderem ir para a cidade grande, que é esse o propósito também de levar assistência para esses territórios, para que eles se desloquem menos ainda para as cidades grandes.
1: Agora, o sistema de atenção à saúde indígena está completando 27 anos, né, secretária? Ao longo desse período, o que a senhora destacaria como as políticas mais importantes e os aprimoramentos que ocorreram aí nessas quase 10 décadas?
0: Nosso subsistema de atenção à saúde indígena, 27 anos. A gente olha para trás e vê realmente que é muito tempo e que temos muitos avanços, né? O subsistema foi realmente um grande avanço de ter se criado um subsistema específico dentro do Sistema Único de Saúde, porque mesmo o nosso Sistema Único de Saúde, ele traz a integralidade, a universalidade, mas a gente olha para a questão da equidade. Então, por isso que foi pensado, trazido, né, ser criado um subsistema, e aí esse subsistema ele trouxe políticas específicas, embora que a gente aplique os programas que usuais do Sistema Único de Saúde, mas quando eles são aplicados dentro dos territórios indígenas, eles trazem um outro formato.
1: Sofrem adaptações, né?
0: Adaptações, e aí se adapta a questões territorial, a questão cultural, a forma de organização dessa população. Então, isso já é um diferencial muito grande. Não é à toa que é uma saúde diferenciada, que tem um subsistema específico para isso.
2: Muito bem, nós conversamos com a secretária de Saúde Indígena do Ministério da Saúde, Lucinha Tremembé. Muito obrigado por sua entrevista aqui à Voz do Brasil.
0: Eu que agradeço.
1: Receitas de medicamentos que até então eram emitidas apenas em papel, agora também poderão ser feitas de forma digital a partir desta quarta-feira.
2: A novidade faz parte de uma nova etapa do Sistema de Controle de Receituários da Anvisa, que passa a oferecer funcionalidades para a emissão e o controle digital das receitas.
1: A mudança amplia as opções de prescrição e mantém controle sobre medicamentos sujeitos a regras especiais. Confira na reportagem.
3: Algumas receitas que antes eram feitas somente em papel, agora também poderão ser emitidas eletronicamente. A mudança não significa o fim das receitas físicas, nem torna a versão digital. A nova etapa amplia as opções de prescrição nas farmácias e drogarias. Entre as principais novidades está a emissão eletrônica das notificações de receita, de cor azul, que eram emitidas em papel. O analista de pesquisa João Paulo Ribeiro conta que foi atendido em uma teleconsulta e recebeu uma receita eletrônica e fala sobre as vantagens desse tipo de prescrição.
4: No fim das contas, eu achei super prático, porque diminui a quantidade de papel para carregar depois da consulta, né? Diminui a quantidade de documento para guardar.
3: O novo Sistema Nacional de Controle de Receituários foi criado pela Agência Nacional de Vigilância Sanitária, Anvisa, para centralizar a gestão da numeração e ampliar o controle das receitas utilizadas na prescrição de medicamentos sujeito a controle especial, como explica o diretor da Anvisa, Tiago Campos.
5: Reúne a gestão da numeração dos receituários em uma base nacional única. Isso permite acompanhar o percurso da receita desde a sua emissão até o registro da utilização pela farmácia ou drogaria, com base padronização e rastreabilidade.
3: Para a coordenadora do Grupo Técnico de Vigilância do Conselho Federal de Farmácia, Luciana Calil, o novo sistema de prescrição vai ajudar a evitar a falsificação de receitas e melhorar o acesso das farmácias às informações.
6: Nós temos muitas receitas falsificadas que são feitas de forma ilegal e de forma eletrônica. Isso não vai ser possível, porque essa numeração ela é controlada pela vigilância e ela é associada ao CPF e ao número de registro do prescritor.
3: É bom lembrar que as receitas em papel continuam válidas e podem ser utilizadas as regras aplicadas de medicamentos. O SNCR acontece de forma gradual até 29 de outubro de 2026. Mais informações sobre o novo sistema de receituários podem ser obtidas em gov.br/anvisa. Reportagem Cleide Lopes.
1: Neste mês, o Inmetro promoveu uma operação para a fiscalização de produtos infantis em lojas físicas e virtuais.
2: O objetivo é que a diversão seja segura e não acabe em acidente.
1: Conheça agora algumas dicas dos critérios que devem ser observados.

0: e o que fazer em caso de dúvidas ou denúncias.
1: Na hora de escolher um brinquedo, a segurança das crianças deve vir em primeiro lugar. Para prevenir riscos, o Inmetro, Instituto Nacional de Metrologia, Qualidade e Tecnologia, realizou durante o mês de setembro a Operação Criança Segura, que fiscaliza produtos infantis em lojas físicas e virtuais. O assessor da Diretoria de Avaliação da Conformidade do Inmetro, Leonardo Rocha, orienta os pais a verificarem a presença do selo de identificação da conformidade antes da compra.
2: Aquele selinho que tem a marca do Inmetro, junto com a marca do organismo de certificação responsável pela avaliação de conformidade daqueles brinquedos. Então, os pais, ao observarem a presença daquele selo, podem ter a tranquilidade de que aquele produto passou por um processo de avaliação com foco no cumprimento dos requisitos de segurança. Essa avaliação contempla auditoria da fábrica, onde o produto foi produzido, bem como a realização de testes, realização de ensaios em laboratório para verificar o cumprimento dos requisitos de segurança.
1: Entre os itens verificados estão brinquedos, berços e bicicletas, entre outros produtos infantis. Mas a atenção não deve parar no selo. É importante observar também se as informações estão em português e a classificação etária indicada na embalagem. O assessor do Inmetro, Leonardo Rocha, alerta para a diferença entre a indicação e a restrição de idade.
2: A indicação, ela tem relação com aspectos cognitivos. A criança, ela tem uma idade que vai permitir a ela aproveitar ao máximo aquele brinquedo. É diferente da restrição, que tem relação com segurança da criança. Aquele brinquedo é restrito, ele é proibido para crianças naquela faixa etária.
1: Outra dica é dar preferência ao comércio formal. Nas compras pela internet, o consumidor pode solicitar imagens do produto ou da embalagem, bem como o número de registro, quando for o caso. Denúncias podem ser feitas ao Inmetro por meio da plataforma Fala BR ou pelo telefone 0800-285-1818. Já os acidentes de consumo podem ser registrados no endereço SIMAC, com S e C mudo no final, .inmetro.gov.

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1: E essas foram as notícias do Governo Federal.
0: Uma realização da Secretaria de Comunicação Social da Presidência da República.
1: Com produção da empresa Brasil de Comunicação.
0: Fique agora com o Minuto do TCU. Em seguida, as notícias do Poder Judiciário e do Congresso Nacional. Boa noite.
1: Boa noite para você. Até amanhã.
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4: O Tribunal de Contas da União analisou as medidas para melhorar o controle e o rastreamento de armas de fogo no Brasil. A auditoria monitorou ações do Ministério da Justiça, Polícia Federal, Exército e Secretaria Nacional de Segurança Pública. A fiscalização aponta problemas na integração dos sistemas e no acompanhamento de armas apreendidas, furtadas, roubadas ou extraviadas. O ministro relator do processo, Éder de Oliveira, falou sobre os resultados do trabalho.
5: A conclusão, senhor presidente, é que essa matéria de alta relevância ainda necessita de ações mais incisivas dos ministérios e órgãos correspondentes para melhorar o controle e a rastreabilidade das armas de fogo no Brasil.
4: O tribunal vai continuar acompanhando o cumprimento das medidas. Saiba mais em tcu.gov.br.
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6: Você vai ouvir agora notícias do Poder Judiciário.
7: Ministro Gilmar Mendes destaca imparcialidade do ministro Fachin no primeiro ano à frente do STF.
8: Justiça Eleitoral explica como consultar o local de votação para o pleito de domingo.
7: O WhatsApp é citado como meio de assédio eleitoral em 37% das ações na Justiça do Trabalho.
8: Boa noite, eu sou Marcela Luiza.
7: E eu sou Walter Lima.
8: No início da sessão plenária de hoje, o ministro Gilmar Mendes, decano do Supremo Tribunal Federal, homenageou o ministro Edson Fachin pelo primeiro ano à frente da corte.
7: Gilmar Mendes destacou como marcas da gestão do ministro Fachin a imparcialidade, a serenidade e o compromisso com a preservação da estabilidade e da identidade institucional do tribunal. Vamos ouvir um trecho.
9: Em um ambiente de temperatura elevada, Vossa Excelência tem mantido o tom sóbrio, a palavra medida e o comprometimento integral com a manutenção da constância, da tranquilidade e do ethos decisório do Supremo Tribunal Federal.
7: O decano do STF também ressaltou que a gestão de Fachin tem se pautado pela Constituição e que essa diretriz tem orientado a atuação do ministro na condução da corte.
8: O plenário do Supremo decidiu hoje, por unanimidade, que servidores que assumem cargo público em outro ente federativo sem interrupção do vínculo com a administração têm direito de optar entre o regime de previdência complementar e o regime previdenciário anterior.
7: O tema servirá de parâmetro para casos semelhantes em todo o país. Marcelo Della Libera.
10: O caso concreto diz respeito a um servidor público municipal do Rio Grande do Sul. Ele questionava uma decisão da Justiça Federal que negou o direito de permanecer na sistemática previdenciária anterior à instituição do regime de previdência complementar dos servidores federais. O servidor alegava que deveria ter o direito de opção reconhecido porque já havia ingressado no serviço público municipal em fevereiro de 2008 e não houve interrupção do vínculo com o serviço público. O relator é o ministro Edson Fachin, que decidiu atender ao pedido feito pelo servidor. Os demais ministros seguiram o entendimento do relator. Assim, o plenário, por unanimidade, decidiu que servidores municipais, estaduais e distritais que ingressaram no Serviço Público Federal após a instituição da Previdência Complementar têm o direito de optar pelo regime anterior.
8: O primeiro turno das eleições 2026 é neste domingo. Você já sabe onde vai votar?
7: O repórter Fábio Ruas explica como consultar o local de votação.
11: Pode ser de forma presencial ou pela internet. Pela internet, dá para consultar pelo aplicativo e-título. É só acessar a opção Onde Votar. Vai aparecer o local de votação com endereço, zona e seção eleitoral. Também dá para acessar pelo computador, no site tse.jus.br ou na página do TRE do seu estado. Quem preferir, pode procurar cartórios eleitorais, centrais de atendimento ao eleitor e postos do Tribunal Regional Eleitoral de cada estado.
8: O WhatsApp aparece em 37% das ações.

0: sobre assédio eleitoral, analisadas pela Justiça do Trabalho.
1: E com o uso das redes sociais, esse assédio não fica apenas no ambiente do trabalho. Samanta Flor.
2: A pesquisa analisou 138 processos de todo o país. Além do WhatsApp e das redes sociais, foram identificados outros aplicativos de mensagens e plataformas usadas pelas empresas. Entre as provas apresentadas à Justiça estão mensagens digitais, áudios, documentos e depoimentos de testemunhas. Desde maio de 2023, a Justiça do Trabalho já registrou mais de 800 processos relacionados a assédio eleitoral.
0: STJ decide que Justiça Brasileira não pode julgar de indenização ex-jogador de futebol contra produtoras do jogo eletrônico FIFA Soccer.
1: O atleta alegava uso indevido da imagem dele no jogo, que também é vendido. Fátima Uchoa.
3: Para o STJ, a simples comercialização do jogo no varejo brasileiro não é um diário nacional pente para resolver o caso, já que o ex-jogador mora fora, nunca atuou por clubes brasileiros e as empresas que criaram o jogo eletrônico são sediadas na Holanda e no Reino Unido. A relatora foi a ministra Nancy Andrighi.
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0: Uma boa noite.
1: E até amanhã.
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6: Eu sou Humberto Pinheiro e estes são os destaques de hoje do Jornal do Senado, que começa agora. Medida provisória do 16.0 começa a tramitar no Congresso. Senado pode votar confisco de bens usados em crimes sexuais e tráfico de animais. Estatuto do Ribeirinho será tema de debate na Comissão de Meio Ambiente. Boa noite. O Congresso Nacional vai analisar a medida provisória que criou o programa Desenrola 3.0. Serão beneficiados os brasileiros que tiverem dívida não paga com banco, órgão público, comércio ou prestador de serviço em geral. O programa vai durar até o dia 30 de junho de 2028 e tem como objetivo facilitar a quitação desses débitos e limpar o nome dos consumidores. Repórter Alexandre Campos.
7: De acordo com a MP, serão destinados 15 bilhões de reais para que a União compre a dívida dos credores originários com pelo menos 90% de desconto e renegocie diretamente com os devedores, repassando o mesmo abatimento recebido. O senador Oriovisto Guimarães, do PSDB do Paraná, lembrou que a medida vai ser boa para os credores, que irão receber um valor por uma dívida difícil de ser recuperada, e para os devedores, que ficarão com o nome limpo na praça.
8: É claro que isso vai atingir um número enorme de pessoas. Se estima que vai facilitar a vida em torno de 15 milhões de pessoas.
7: O texto editado também prevê medidas do Conselho Monetário Nacional para garantir a transparência de produtos financeiros ofertados no mercado e a melhor tomada de decisão pelos consumidores quando vão contratar algum empréstimo ou comprar um bem ou serviço, por exemplo.
6: A Comissão de Segurança Pública pode votar, após as eleições, o projeto de lei que autoriza o confisco e a destinação de bens móveis e imóveis utilizados na prática de crimes de tráfico e contra a dignidade sexual de crianças e adolescentes. A matéria também pune quem cede imóveis ou apoia esses abusos. A reportagem é de Bruno Lourenço.
9: A proposta diz que veículos, embarcações e imóveis de quem comete ou colabora com delitos de exploração sexual e tráfico infanto-juvenil poderão ser apreendidos, confiscados e revertidos para fundos públicos de assistência e proteção à infância. A senadora Damaris Alves, do Republicanos do Distrito Federal, ressaltou durante a análise do projeto de lei na Comissão de Direitos Humanos a importância de agir contra o patrimônio de quem pratica ou contribui para a exploração de crianças e adolescentes.
10: A responsabilidade por esses crimes não recai somente nos atores, mas alcança os partícipes, como medida dissuasória, aqueles que prestam auxílio na prática delituosa. Por exemplo, aquele que empresta a casa para que uma criança seja explorada sexualmente, que empresta o hotel

0: para que uma criança seja explorada sexualmente.
1: Depois da Comissão de Segurança Pública, a proposta, que surgiu da CPI dos Maus Tratos, segue para a Comissão de Constituição e Justiça.
2: Já a Comissão de Meio Ambiente pode realizar um debate antes de votar o projeto que cria o Estatuto do Ribeirinho. O pedido do debate ainda precisa ser aprovado pelos senadores. Repórter César Mendes.
3: O Estatuto do Ribeirinho busca assegurar políticas públicas em áreas como saúde, infraestrutura e atividades produtivas para as comunidades tradicionais do Brasil que vivem às margens de rios, lagos e igarapés. Mas o senador Zequinha Marinho, do Podemos do Pará, pediu um debate antes da votação para analisar os critérios de identificação dessas áreas, a forma de comprovar o uso tradicional e os procedimentos de cadastro das comunidades. Para o senador Jaime Bagatoli, do PL de Rondônia, o debate pode reunir informações técnicas, jurídicas e administrativas para definir critérios mais claros, evitando futuros conflitos.
4: Nós temos diversos proprietários com documentos de área, nós temos que dar segurança jurídica também às pessoas, mas sabemos o direito que nossos ribeirinhos têm.
3: O pedido do debate sobre a criação do Estatuto do Ribeirinho precisa ainda ser aprovado na Comissão de Meio Ambiente.
2: Um novo projeto em análise no Senado propõe a criação do programa Jovem Aprendiz Digital. O texto prioriza estudantes da rede pública e jovens em situação de vulnerabilidade. Repórter Pedro Pincer.
5: A formação deverá abranger ferramentas de trabalho e comunicação, análise de dados, fundamentos de programação, segurança da informação, comércio digital e uso responsável da inteligência artificial. Os conteúdos serão adaptados às atividades e ao nível de desenvolvimento do aprendiz. Terão prioridade estudantes e ex-alunos de escolas públicas, jovens em situação de vulnerabilidade social ou de famílias inscritas no Cadastro Único, pessoas com deficiência e grupos com menor participação nas ocupações digitais. O projeto prevê o aproveitamento de laboratórios, unidades móveis, plataformas de ensino e instrutores do Sistema S, inclusive em municípios do interior. Os contratos do programa contarão para o cumprimento da cota de aprendizagem já prevista na CLT. Microempresas e empresas de pequeno porte poderão aderir voluntariamente.
2: E uma nova lei sancionada pelo presidente da República reduz os tributos das empresas que oferecem proteção às seguradoras. A primeira fase da implementação das regras será em 2027, com outra etapa prevista para 2030. Repórter Marcela Cunha.
6: As seguradoras podem contratar outras empresas para dividir os custos das indenizações que precisam pagar aos clientes. São as chamadas resseguradoras, que ajudam a cobrir esses gastos, por exemplo, quando uma enchente atinge muitos imóveis segurados ao mesmo tempo. Uma nova lei reduz a tributação das resseguradoras sediadas no Brasil. A intenção é melhorar as condições dessas empresas para competir com as estrangeiras e fortalecer o setor no país. A partir de janeiro de 2027, a contribuição social sobre o lucro líquido, a CSLL, cai de 15% para 9%. Relator do projeto no Senado, o senador Camilo Santana, do PT do Ceará, explicou que a diferença de tributação favorece a contratação de resseguradoras no exterior.
7: As resseguradoras estrangeiras muitas vezes operam em jurisdições com regimes tributários mais competitivos. Essa assimetria desestimula a manutenção do capital no Brasil e incentiva o envio de prêmios de resseguro para o exterior, gerando saída de divisas.
6: A partir de janeiro de 2030, as resseguradoras também deixarão de pagar o adicional de 10% do imposto de renda.
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2: A Justiça Eleitoral e a Polícia Civil de Santa Catarina tomaram uma iniciativa pioneira para garantir o voto livre e seguro das mulheres vítimas de violência doméstica. Nas eleições de 2026, quem tiver medida protetiva poderá votar numa sessão diferente da conhecida pelo agressor. Quem explica essa mudança é a repórter Raíssa Abreu.
11: O Tribunal Regional Eleitoral de Santa Catarina entendeu que a regra da transferência temporária de eleitores, o voto em trânsito, poderia valer para que mulheres com medida protetiva mudassem temporariamente seus locais de votação. É o que explica o coordenador de gestão do Cadastro Eleitoral, Carlos Gerber.
12: Houve uma interpretação que a mulher com medida protetiva, ela tem a sua liberdade, a sua acessibilidade, o seu acesso aos locais mais restritos, e isso poderia impedir por uma razão de segurança pessoal dela de deixar de votar.
11: De acordo com Gerber, a ideia está sendo levada ao Tribunal Superior Eleitoral, que pode estender a possibilidade a todo o país nas próximas eleições. Se você precisa de apoio ou orientação sobre medidas protetivas, a Central de Atendimento à Mulher funciona 24 horas pelo telefone 180. Em caso de emergência, ligue 190.
2: Com trabalhos técnicos de Eliseu Caires, o Jornal do Senado fica por aqui. Acompanhe agora as notícias da Câmara dos Deputados. Boa noite e até amanhã.
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14: Câmara aprova prioridade para mães solo no Sistema Nacional de Empregos.
15: Proposta institui política para ampliar ações de saúde nas escolas públicas.
16: Projeto de lei busca melhorar condições de emprego para jovens indígenas.
17: Boa noite. Avança na Câmara a proposta que visa aprimorar as condições de emprego para jovens indígenas. A repórter Maria Neves traz mais informações sobre a iniciativa.
18: A Comissão da Amazônia dos Povos Originários e Tradicionais da Câmara aprovou o projeto do deputado defensor Estélio Denner, do União de Roraima, que institui programa de emprego e formação para jovens indígenas. Dentre as vantagens previstas para empresas que contratarem indígenas entre 19 e 29 anos, está a redução de 50% na contribuição para a Previdência Social sobre o salário do novo empregado. O benefício será concedido por até 36 meses. Empresas que aderirem ao programa terão outras vantagens, como prioridade na participação em programas e editais federais de inovação e desenvolvimento regional. A contratação de jovens indígenas também contará como critério de desempate em licitações públicas. O texto aprovado determina que o poder público deverá promover a qualificação técnica e profissional de jovens indígenas por meio de cursos gratuitos. Para isso, prevê parcerias com órgãos e entidades públicas de educação e com o chamado Sistema S, que inclui, por exemplo, SESI e SEBRAE. A execução do programa terá de contar com organizações indígenas registradas. O projeto também prevê que as empresas forneçam aos trabalhadores indígenas informações claras sobre seus direitos trabalhistas com respeito às suas especificidades culturais e linguísticas. Sempre que possível, o programa deverá utilizar materiais bilíngues. O projeto que institui o Programa de Emprego e Formação para Jovens Indígenas ainda será avaliado pelas Comissões de Finanças e Tributação e de Constituição e Justiça. Se aprovado, poderá seguir para o Senado. Da Rádio Câmara de Brasília, Maria Neves.
13: Direitos Humanos.
19: Jefferson Rodrigues, do PSDB de Goiás, defende a aprovação de proposta que reforça a proteção à liberdade religiosa e aos locais de culto. Autor da matéria, ele assinala que o objetivo é impedir interferências indevidas do poder público no funcionamento interno de igrejas.
17: Jefferson Rodrigues cita decisões judiciais recentes que teriam limitado o conteúdo de pregações, situação que o deputado caracteriza como censura prévia. Ele afirma que manifestações baseadas na doutrina de cada religião não podem ser consideradas ilegais sem análise de eventual abuso.
19: Doutor Ismael Alexandrino, do PSD de Goiás, é autor de projeto que cria classificação etária específica para desenhos animados e animações digitais para crianças.

0: A proposta estabelece faixas para menores de 2 anos, de 2 a 4 anos e de 4 a 6 anos.
1: Segundo o doutor Ismael Alexandrino, o objetivo é proteger as crianças dos riscos de conteúdos inadequados e orientar pais irresponsáveis. O projeto também obriga plataformas digitais a verificar a idade dos usuários, auditar conteúdos infantis e ajustar os sistemas de recomendação.
0: Rui Falcão, do PT de São Paulo, sugere a realização de audiência pública para discutir relatos de perseguição a ativistas e dirigentes que defendem os direitos do povo palestino. O deputado é um dos autores de requerimento apresentado à Comissão de Direitos Humanos da Câmara.
1: Rui Falcão assinala que o encontro deve abordar denúncias de censura e intimidação contra pessoas que se manifestam sobre o conflito entre Israel e Palestina. Ele ressalta a importância da liberdade de expressão e da preservação do debate sobre violações de direitos humanos.
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3: Relações Exteriores.
0: Dani Cunha, do PL do Rio de Janeiro, destaca a importância da Frente Parlamentar Mista em apoio à integração União Europeia-Mercosul para o acompanhamento da implementação do acordo comercial entre os dois blocos. A deputada avalia que o grupo tem contribuído para o avanço do tratado.
1: Dani Cunha lembra que o acordo tarifas de importação e amplia as oportunidades de comércio entre os países do Mercosul e da União Europeia. Ela defende que o Congresso siga de perto os efeitos das novas regras sobre os setores produtivos brasileiros.
0: Nicolette, do PL, pede ao governo melhorias na infraestrutura e na capacidade operacional dos postos de fronteira de Roraima. O deputado entende que a iniciativa vai melhorar o comércio exterior e ampliar a integração econômica de Roraima com a Venezuela e a Guiana.
1: Nicolette observa que o crescimento da produção agropecuária e agroindustrial roraimense causa gargalos que dificultam a expansão das exportações. Entre as medidas sugeridas por ele estão a modernização dos postos de fiscalização e a desburocratização para a liberação de cargas.
3: Transportes.
0: Comissão Mista aprova a medida provisória que institui linha de crédito para entregadores e motoristas, incluindo o transporte escolar. A reportagem é de Emanuele Brasil.
4: A Comissão Mista, que analisa a medida provisória que institui linha de financiamento para entregadores, motociclistas e ciclistas, aprovou o relatório da deputada Amanda Gentil, do PP do Maranhão. A proposta alcança profissionais cadastrados em plataformas digitais há pelo menos 6 meses e que tenham feito no mínimo 100 corridas ou entregas. A linha de crédito também vale para motociclistas profissionais com vínculo empregatício formal e pelo menos 6 meses de exercício da atividade. O financiamento poderá ser usado para comprar motocicletas, motonetas, ciclomotores, flex e bicicletas elétricas produzidas no Brasil ou vinculadas a projetos de investimento produtivo nacional. Caberá ao Ministério do Desenvolvimento, Indústria, Comércio e Serviços definir os fabricantes e a lista de marcas e modelos. O texto aprovado autoriza o uso de recursos do Fundo de Investimento de Infraestrutura Social para financiar a renovação da frota e investimentos relacionados ao transporte urbano e para reduzir os riscos das operações e ampliar a oferta de crédito. O arranjo prevê a cobertura de garantia do Fundo Garantidor de Operações e do Fundo Garantidor para Investimentos. A relatora acolheu 6 das 14 emendas apresentadas ao projeto do Poder Executivo. Entre as alterações

0: ações, destaque inclui os profissionais do transporte escolar entre os beneficiários da linha de crédito. O relatório também autoriza os bancos a adotarem sistema de pagamento flexível para operações. A regra permite a cobrança de parcelas com valores diferentes no início e no final do financiamento, com o objetivo de facilitar o acesso ao crédito pelos trabalhadores. A deputada Amanda Gentil explicou o objetivo das alterações.
1: A gente tem um espaço para poder trazer uma análise de crédito um pouco mais sensível para o trabalhador na ponta e para que ele consiga fazer o uso desse financiamento.
0: O texto segue agora para análise dos plenários da Câmara dos Deputados e do Senado. Da Rádio Câmara de Brasília, Emanuele Brasil.
2: Milton Vieira, do Republicanos de São Paulo, pretende tornar obrigatório o uso de lacre físico de segurança de motocicletas, ciclomotores, triciclos e quadriciclos. Ele acredita que a medida dificulta a remoção e a clonagem das placas, facilitando a identificação dos veículos.
3: O projeto de Milton Vieira determina que o lacre seja inviolável, numerado e rastreável, sem substituir os mecanismos digitais de identificação já utilizados. A proposta também prevê multa e remoção do veículo que circular sem o dispositivo ou com lacre adulterado.
2: Fábio Chioquete, do União de Santa Catarina, propõe que motoristas flagrados dirigindo embriagados, mas sem causar acidentes com vítimas, não sejam presos em flagrante. A proposta permite que a polícia registre apenas um termo circunstanciado de ocorrência no local da abordagem.
3: De acordo com Fábio Chioquete, a medida busca desburocratizar a atuação do poder público e evitar prisões desnecessárias. Segundo o autor, a intenção é reduzir a sobrecarga do sistema carcerário e concentrar os esforços policiais e judiciais nas ocorrências mais graves.
4: Trabalho.
2: A Câmara aprovou um projeto que garante atenção especial à mãe solo no Sistema Nacional de Emprego. A repórter Paula Bittar acompanhou a votação.
5: A Comissão de Constituição e Justiça da Câmara dos Deputados aprovou um projeto que garante atenção especial às demandas das mães solo no Sistema Nacional de Emprego, SINE. O texto aprovado estabelece o atendimento especial para viabilizar a participação dessas mulheres em oportunidades de trabalho, emprego, renda e empreendedorismo. O projeto também define que, caso não sejam preenchidas as vagas reservadas a mulheres em situação de violência doméstica e familiar, o saldo deverá ser destinado sucessivamente a mães solo, mulheres em geral e público em geral. De acordo com a autora da proposta, a deputada Laura Carneiro, do PSD do Rio de Janeiro, as mães solo enfrentam dificuldades estruturais no mercado de trabalho e muitas acabam recorrendo à informalidade. A proposta que garante atenção especial às demandas das mães solo no Sistema Nacional de Emprego segue agora para análise do Senado. Da Rádio Câmara de Brasília, Paula Bittar.
4: Previdência.
3: Fábio Macedo, do Podemos do Maranhão, defende a aprovação de proposta que regulamenta a aposentadoria especial dos agentes comunitários de saúde e de combate às endemias. O texto estabelece idade mínima de 52 anos para homens e 50 para mulheres, com pelo menos 20 anos de atividade na função.
2: Fábio Macedo ressalta que a medida assegura integralidade para que o benefício corresponda à remuneração recebida no momento da aposentadoria, além de paridade com os profissionais da ativa. A proposta também considera o período de readaptação funcional como tempo de efetivo exercício.
4: Consumidor.
3: Paulo Teixeira, do PT de São Paulo, pretende estabelecer novas regras para rótulos, embalagens e publicidade que façam referência a frutas para torná-los mais claros. Ele acredita que os produtos precisam indicar a quantidade de cada fruta efetivamente utilizada em sua composição.
2: Paulo Teixeira explica que quando a imagem ou a divulgação destacar uma fruta que não esteja presente no produto, deve haver um aviso informando essa ausência. A iniciativa pretende evitar que a apresentação dos alimentos crie uma percepção diferente de sua composição real.
4: Desenvolvimento regional.
3: Samuel Viana, do União de Minas Gerais, recomenda a aprovação do texto que aperfeiçoa a Política Nacional de Proteção e Defesa Civil. O projeto reforça o monitoramento de desastres, a integração de dados entre os entes da federação

0: Ação e a coordenação das ações de prevenção e resposta.
1: Relator da matéria, Samuel Viana, avalia que as mudanças devem ser incorporadas à legislação já existente para evitar a criação de normas com funções semelhantes. A matéria também prevê um cadastro nacional de voluntários para atuação em situações de desastre.
0: Júlio César, do PSD do Piauí, propõe proteger os incentivos fiscais do imposto de renda para empresas que investem nas regiões Norte e Nordeste. O texto busca garantir a continuidade dos projetos de desenvolvimento nas regiões da Sudã e da Sudene.
1: De acordo com Júlio César, os incentivos regionais são fundamentais para atrair novos investimentos, gerar empregos e reduzir as desigualdades no país. Para ele, o corte nesses benefícios compromete a segurança jurídica e a competitividade dessas regiões.
0: Carlos Chiodini, do MDB de Santa Catarina, apoia a criação de concursos especiais de loteria para ajudar municípios em estado de calamidade pública. Pela proposta, a maior parte da arrecadação seria destinada às cidades afetadas proporcionalmente à população atingida.
1: Carlos Chiodini argumenta que a medida pode acelerar a chegada de recursos às comunidades atingidas por desastres naturais. O projeto também prevê transparência e prestação de contas sobre a aplicação do dinheiro recebido pelos municípios.
2: Economia.
0: Yandra Moura, do União de Sergipe, é autora de projeto que visa combater o superendividamento no país. O projeto estabelece câmaras municipais de renegociação de dívidas e teto de 30% da renda familiar para novos empréstimos de consumo.
1: Yandra Moura argumenta que a medida restaura a dignidade financeira de milhões de brasileiros e contém os altos juros do cartão e do crédito rotativo. Ela acrescenta que a proposta prioriza famílias chefiadas por mulheres, idosos e pessoas com deficiência.
2: Educação.
0: Deu o primeiro passo na Câmara a proposta de uma política nacional para ampliar ações de saúde nas escolas. A repórter Kate Nayane tem mais detalhes.
3: A Comissão de Educação da Câmara dos Deputados aprovou o projeto que cria a Política Nacional de Saúde na Escola e transforma em lei as principais diretrizes do atual Programa de Saúde na Escola. A proposta consolida iniciativas desenvolvidas nas escolas públicas em parceria com o Sistema Único de Saúde, o SUS. Segundo a relatora da proposta, deputada Nelly Aquino, do Podemos de Minas Gerais, a criação deste programa deve ajudar na promoção da saúde e prevenção de doenças no ambiente escolar, além de estimular o protagonismo de crianças e adolescentes em ações de saúde. Outros objetivos são o enfrentamento de vulnerabilidades que possam comprometer o desenvolvimento escolar e fortalecer a participação da comunidade. A proposta que cria a Política Nacional de Saúde na Escola será analisada em seguida pela Comissão de Saúde. Da Rádio Câmara de Brasília, Kate Nayane.
1: Delegado Matheus Laiola, do União do Paraná, é autor de projeto que amplia os direitos das estagiárias gestantes. A proposta prevê 30 dias de licença maternidade com manutenção do vínculo e da bolsa auxílio, quando houver, além de indenização pelo recesso não usufruído.
0: O projeto de delegado Matheus Laiola também amplia de 2 para 3 anos o prazo máximo de estágio na mesma instituição. A proposta estabelece ainda prazo de 15 dias para que as instituições de ensino se manifestem sobre a renovação do estágio.
2: Saúde.
1: Euclides Petersen, do Republicanos de Minas Gerais, pede informações ao Ministério da Saúde sobre o uso do ácido folínico no tratamento de pessoas com transtorno do espectro autista. Ele quer saber se o governo estuda a possibilidade de oferecer o medicamento pelo SUS.
0: O deputado também questiona se existem estudos sobre os possíveis benefícios do ácido folínico para pessoas com TEA e se há pedidos para que o tratamento seja avaliado pelo SUS. Euclides Petersen pergunta ainda se o governo pretende criar projetos para testar o uso do medicamento em casos específicos.
2: Esporte.
1: Danley de Deus Hinterholtz, do PSD do Rio Grande do Sul, destaca o papel do esporte no desenvolvimento e na inclusão de pessoas com síndrome de Down e com autismo. O deputado reitera que a prática esportiva contribui para a saúde, a autonomia, a convivência e a participação social.
0: Danley de Deus Rinterholtz propõe um debate com especialistas, educadores, associações e familiares sobre os desafios e as experiências de inclusão por meio do esporte. Ele explica que o objetivo é fortalecer políticas públicas que integrem o esporte, a educação e os direitos dessas pessoas.
1: Helena Lima, do PSD de Roraima, defende proposta que inclui entidades esportivas sem fins lucrativos entre as instituições que podem ter imunidade de impostos. A medida abrange organizações certificadas dos movimentos olímpico, paralímpico, clubístico e educacional.
0: Na opinião de Helena Lima, a imunidade pode fortalecer projetos esportivos voltados à inclusão social, à educação e à formação de atletas. Ela argumenta que o alívio tributário ajuda a manter o funcionamento dessas entidades e a continuidade de ações de interesse público.
1: Termina agora o Jornal Câmara dos Deputados, produzido pela Rádio Câmara, com trabalhos técnicos de Wellington Teles e a apresentação de Val Monteiro e Luciana Vieira. Uma boa noite para você.
0: A Voz do Brasil volta amanhã. Boa noite.
2: 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Boa noite.

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0: Bora, Xande.
1: O Marco da Pedra Branca tá aí. Valbeca, alô, Valbeca!
2: Bora, Sandro e Calinda de Macapá.
1: Obrigado a você, Marco, né, meu trem?

0: nome dele é Chão de Avião.
1: Carreirinha! Henrique CD gravando ao vivo. Baleia!
0: Oi!
1: Escute essa! Quando a gente acerta, ninguém se lembra, mas quando a gente erra, ninguém esquece. Bora, meu Riquelme, bota pra voar!
0: Já dizia o profeta Chão de Avião.

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0: som, vamos botar pra gerar aí, ó.
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